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1: Opa, que maravilha. Olha só o vestido azul da gurizada aqui do Musical São Francisco.

Maravilha! Aqui 98.5, nosso bailão, bailão da 98, galera participando sempre por aqui através do nosso WhatsApp 3261 1270, aqui galera participando e mandando aquele recadinho sempre pro nosso WhatsApp.

0: Lembrando que amanhã teremos aí o Olho Vivo a partir das 6 da manhã. E lembrando que no domingo aí, devido às eleições aí 2026, nossa equipe da 98 aí com uma programação desde das 7 horas da manhã ao vivo aí no Sertão em Querência, aí com o Chico Bolzan, né, trazendo informações aí da movimentação, né, da cidade aí também, já os preparativos aí, né, da eleição, da votação, e depois à tarde nossa equipe completa aí também a partir das 16 horas aí também, já com informações desde cedo, mas ao vivo aí a partir das 16 horas aí, trazendo, né, também informações aqui, antecipando e aguardando aí as 17 horas, fechamento aí também da votação em todo o Brasil. O recado, nossa equipe estará de plantão, né, no domingão aí, desde manhã, né, até a noite aí, trazendo informações aqui também da nossa região central do estado, aqui de Restinga Seca também, pessoal acompanhar a nossa programação, tá bom? Tá certo? E é isso aí, a gente informa, traz aqui sempre a participação dos nossos amigos ouvintes, pessoal aqui na região central do estado e o pessoal que acompanha aqui também a 98.5. Ari, Luca, previsão do tempo. Tava sem sinal com o Ari, agora ele conseguiu atualizar aqui a previsão do tempo. Valeu, Ari, boa noite.
1: Atrasou um pouquinho, saiu a previsão do tempo. Então, para agora à noite, o tempo é nublado. Para amanhã de madrugada, tem condições para pancadas de chuva, às vezes forte, com trovoadas devido a um ciclone que está se formando no mar. Então volta a chuva para terça-feira, às vezes forte, pode ter risco de temporais isolados. Quarta-feira também começa com chuva, mas limpa o tempo rapidamente. Então para quarta, quinta e sexta, o tempo é bom. Uma excelente noite de segunda-feira a todos, tenham todos uma boa noite.
0: Boa noite, Ari, obrigado, até amanhã. Amanhã ele atualiza mais informações aqui, valeu, Ari, um abraço. Vou indo para a reta final, vem aí Emerson Naná a partir das 22 horas com o musical para vocês aqui acompanhar na 98. E eu agradeço aí, desejo a todos vocês um bom início de semana a todos. Obrigado a cada um de vocês aí que estiveram conosco aqui na nossa programação da 98.5 aí desta segunda-feira. E para fechar, vou trazer as últimas de hoje, vou carimbar as últimas de hoje aqui na nossa programação e já trazendo o Sétimo Sentido, é uma delas. E também vou trazer, gurizada, do Corpo e Alma, já cantando aqui no nosso bailão desse dia 28 de setembro, que eu vou fechando por aqui e já trago que Sétimo e também Corpo e Alma. Até amanhã, a partir das 19, sou de volta, valeu! Depois do Viajando com Vils, tem Viajando com as Bandas de Sucesso por aqui. Valeu, uma ótima noite, até amanhã, uma boa semana a cada um de vocês.
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0: 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As notícias do governo federal que movimentaram o país no dia de hoje.
2: Olá, boa noite.
1: Boa noite para você que nos acompanha em todo o país.
2: Segunda-feira, 28 de setembro de 2026.
1: Vamos aos destaques do dia.
2: Mais de 500 sites de apostas irregulares são retirados do ar no Brasil.
1: E após proibição das bets, quem tem dinheiro nas plataformas poderá pegar o valor de volta.
2: Cidadão será notificado sobre prazos e procedimentos para a devolução dos recursos. Luciana Colares de Holanda.
3: A partir de terça-feira, dia 6, os sites e aplicativos de apostas saem do ar.
1: Mercado de combustíveis tem regras mais rígidas contra aumentos abusivos.
2: E portaria prorroga a subvenção ao óleo diesel em meio à alta do petróleo. Gabriela Noronha.
4: Em outra frente, a ANP determinou multas que somam mais de 700 milhões a distribuidoras de combustíveis por elevação abusiva de preços.
1: Futebol feminino ganha marco legal para a profissionalização da modalidade.
2: Lei também prevê proteção à maternidade e combate à discriminação e à violência. Thaís de Araújo.
5: A lei do futebol feminino estabelece diretrizes nacionais para o desenvolvimento do esporte. Entre as medidas está a redução gradual do número de atletas não profissionais nas competições oficiais.
1: Hoje na apresentação da Voz do Brasil, eu, Mariana Jungmann e Luciano Seixas.
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1: Quem tem dinheiro em casas de apostas vai receber informações do governo federal sobre como e quando pedir a devolução dos valores.
2: Os avisos serão enviados pela caixa postal do gov.br e também pelo WhatsApp para orientar os usuários sobre os procedimentos e os prazos.
1: Pelas novas regras, os valores devem ser devolvidos diretamente pelas casas de apostas até 5 de outubro. Em alguns casos, a restituição será feita por instituições financeiras, com prazo até 14 de outubro.
3: As empresas têm até o dia 5 de outubro, próxima segunda-feira, para retirar as propagandas do ar, inclusive de patrocínios. Dia 5, também, às 11h59 da noite, é o prazo para retirada voluntária dos valores pelos apostadores. A partir de terça-feira, dia 6, os sites e aplicativos de apostas saem do ar. Entre os dias 7 e 8 de outubro, as bets devem informar as instituições financeiras os saldos remanescentes, discriminados por CPF. E de 9 a 14 de outubro, finaliza o prazo para devolução dos saldos aos apostadores pelos bancos. A partir do dia 14, se houve qualquer obstáculo para devolução dos valores, os saldos serão repassados à Caixa Econômica Federal, que receberá os recursos e vai providenciar a devolução aos apostadores. Luciana Colares de Holanda, para a Voz do Brasil.
2: E também está sendo feita a operação contra as bets que não eram regularizadas, as ilegais.
1: Já foram retirados do ar 506 sites suspeitos de oferecer apostas de forma irregular no Brasil.
2: A ação foi feita pelos Ministérios da Justiça e Segurança Pública e da Fazenda, que monitoram plataformas sem autorização para funcionar no país.
1: Levantamento também identificou 43 canais e grupos ativos no Telegram relacionados à divulgação de apostas e jogos de cassino online. Juntos, eles ultrapassam os 202 mil integrantes.
2: A iniciativa faz parte de um trabalho para interromper o acesso a plataformas que operem sem autorização e impedir que novos endereços sejam usados para oferecer apostas ao público brasileiro.
1: Uma questão de saúde mental.
2: Assim, o governo federal definiu a onda de vício em apostas online, as bets, que foram proibidas na semana passada em todo o país.
1: Transtornos e até mesmo casos de suicídio entre os jogadores tornaram o problema mais que uma questão financeira, segundo o Ministério da Saúde.
2: Mesmo com a proibição, o SUS segue oferecendo atendimento para os afetados.
1: Em 2022, o homem, que vamos chamar de Reinaldo, foi apresentado a uma plataforma de apostas de times de futebol. Ele gostou do que, até então, considerava uma brincadeira inofensiva. Mas, aos poucos, Reinaldo foi se afundando nas apostas online. Chegou ao ponto de comprometer a renda da casa e pegar empréstimos para tentar cobrir os rombos causados pelas bets.
6: Eu cheguei a pegar um empréstimo no banco de R$7.000, botei uma banca e no outro dia eu já tinha perdido os mesmos R$7.000. E eu fiz isso não foi uma vez, foram em outras vezes também.
1: Após 4 anos de vício, Reinaldo teve um princípio de infarto e entendeu que era hora de procurar ajuda.
6: Nesse dia eu tive uma virada de chave, assim, no sentido de que eu pensei, ou eu paro ou eu acabo com a minha vida.
1: Entre maio e junho, 50 milhões de brasileiros apostavam em bets, segundo pesquisa da Confederação Nacional de Dirigentes Lojistas e do Serviço de Proteção ao Crédito. De acordo com um estudo, que considerou apenas as capitais, 43% dos apostadores já deixaram de pagar contas essenciais, como água e luz, ou abriram mão de lazer por conta dos jogos. Merula Borges, especialista em finanças da Confederação, diz que o vício não prejudica apenas os apostadores, mas a própria economia do país.
7: Ultimamente, só os custos negativos de saúde e no comércio ficam no Brasil, enquanto a maior parte do lucro acaba indo para fora, com empresas que estão instaladas fora, que não geram emprego.
1: Os efeitos colaterais das bets extrapolam as finanças. Um dos principais motivos para a proibição dos jogos no Brasil, segundo o governo federal, é que o vício se tornou um problema de saúde pública. Quadros como ansiedade, depressão, alterações no sono e no humor são associados ao transtorno do jogo. Segundo a OMS, a Organização Mundial de Saúde, o risco de morte por suicídio é 15 vezes maior entre pessoas que estão nessa condição. Entre 2018 e 2025, os atendimentos no SUS ligados a jogo e problemas com apostas cresceram 140%. O ministro da Saúde, Alexandre Padilha, lembra que as pessoas afetadas podem recorrer ao SUS para buscar ajuda.
8: A gente oferece hoje já teleatendimento para as pessoas que, por vergonha, por estigma ou por dificuldade de acesso, não procuram uma unidade de saúde presencial, então elas podem acessar, vão continuar acessando através do Meu SUS Digital. Vamos continuar oferecendo os atendimentos presenciais.
1: Desde que entrou no ar, em dezembro de 2025, a plataforma de autoexclusão do governo federal registrou o pedido de bloqueio do CPF em sites de bets de mais de 1 milhão e 300 mil pessoas. 51% dessas pessoas declararam relação direta com a saúde como motivo para a autoexclusão. Reportagem Luana Karen.
9: Está em vigor uma nova etapa do programa de renegociação de dívidas do governo.
2: Nas fases anteriores, a União dava uma garantia aos bancos para que eles dessem descontos. Agora, o governo vai adquirir a carteira de débitos.
9: Os descontos devem começar a ser repassados aos devedores a partir de fevereiro de 2027. Entenda como vai funcionar com Pablo Mundim.
10: Uma nova etapa do programa de renegociação de dívidas, o Desenrola, prevê a compra pelo governo federal de carteiras de dívidas de pessoas físicas. A medida provisória estabelece descontos de, no mínimo, 90% para dívidas de até R$10 mil. O ministro do Planejamento e Orçamento, Bruno Moretti, explica quais dívidas poderão ser incluídas no programa.
11: As dívidas em atraso, de um período de 2 a 4 anos e meio, mais ou menos, porque a partir de 5 anos essas dívidas prescrevem.
10: Na prática, bancos e demais credores poderão oferecer suas carteiras de dívidas em leilões. Será selecionada a instituição que oferece o maior desconto. Depois da compra, o consumidor poderá quitar o saldo restante à vista ou parcelar a dívida. Os juros e as demais condições de pagamento ainda serão definidos pelo Conselho Monetário Nacional. A economista e professora da FGV, Carla Beni, fala sobre a diferença dessa medida para outros programas de renegociação.
12: A mudança diferença desse modelo é que o cidadão vai dever para o Tesouro Nacional. Então, o Tesouro que vai fazer toda a negociação com o banco e vai comprar os lotes pelo maior desconto possível.
10: A economista da FGV, Carla Beni, também orienta os consumidores sobre os cuidados para evitar um novo endividamento.
12: O importante é que a pessoa já comece a fazer uma programação, já vai tentando já juntar algum valor. Numa situação ideal, ela quitaria essa dívida à vista para não continuar com outra dívida. Mas se ela precisar parcelar, é importante que essa parcela caiba no orçamento para que ela não se frustre novamente.
10: O cronograma prevê o chamamento dos credores em novembro, a apresentação das propostas em dezembro e a homologação em janeiro. A previsão é que os contratos sejam assinados e os descontos comecem a ser repassados aos devedores em fevereiro de 2027. Para acompanhar as próximas etapas e saber como participar, o consumidor deverá consultar os canais oficiais do programa, que ainda serão divulgados. Reportagem Pablo Mundim.
2: O Setembro Verde chama a atenção para a importância da doação de órgãos.
1: E nós conversamos com a coordenadora geral do Sistema Nacional de Transplantes do Ministério da Saúde, Patrícia Freire, sobre a logística, as regras e as diferenças a diferença que esse gesto pode fazer para salvar vidas e dar uma nova chance a quem espera por um transplante. Acompanhe. Doutora Patrícia, bem-vinda à Voz do Brasil, um prazer ter a senhora conosco aqui. Vamos começar então essa conversa com uma dúvida que é muito comum, né? Qualquer pessoa pode ser doadora de órgãos e tecidos?
13: Sim, qualquer pessoa, primeiramente, obrigada, Mariana, pelo convite. Aqui no mês da doação é muito importante a gente falar sobre isso, né? Setembro é dedicado à doação, ao incentivo à doação de órgãos e tecidos, né? Então, a resposta é sim. Qualquer pessoa saudável, que não tenha doenças transmissíveis, pode ser doadora de órgãos e tecidos, né? Para ser doador de órgãos após a morte, é preciso estar em morte encefálica. E para ser doador de tecidos, o coração já pode ter parado e é possível doar alguns tipos de tecidos.
1: Agora, existe idade mínima para essa doação ou idade máxima?
13: Idade máxima não tem. Idade mínima, sim, para aqueles pacientes que estão em morte encefálica, porque a morte encefálica, que é a morte cerebral, né, ela só pode ser diagnosticada a partir de 7 dias de vida. Então, a idade mínima, é claro, tem que ser a partir de 7 vidas, mas a partir de 7 dias de vida é possível doar órgãos para transplante. Idade máxima não tem. Vai depender, é claro, da performance da pessoa, né? Hoje em dia, um idoso, por exemplo, de 70 anos, né? Existem pessoas com 70 anos que são atletas, que estão muito bem de saúde. Então, isso não impede a doação de órgãos. Então, não existe idade máxima. Existe a condição da pessoa naquela idade. Se ela estiver bem, saudável, sem doenças transmissíveis, não há impedimento só pela idade. A idade isoladamente não impede a doação de órgãos.
1: E aí, no caso, uma criança doa para outras crianças, idoso necessariamente vai doar para outro idoso? Tem essa relação?
13: Depende. Na verdade, o regulamento técnico do Sistema Nacional de Transplantes, ele prioriza que doadores abaixo de 18 anos, órgãos de doadores que tenham de 18 anos ou menos, vão primeiro para receptores também com abaixo de 18. Dá para doar uma série de outros tecidos, principalmente a gente tem que lembrar das córneas. A nossa lista de córneas hoje é gigante. E você imagina você poder doar os seus olhos e fazer com que uma pessoa volte a enxergar. Então, isso é muito importante. Então, a mensagem que precisa ficar para as famílias, para a pessoa que quer se tornar um doador, avisa a sua família, porque quem vai autorizar a doação é a sua família.
1: Muito bem, nós conversamos com Patrícia Freire, coordenadora geral do Sistema Nacional de Transplantes do Ministério da Saúde. Doutora Patrícia, muito obrigada pela entrevista à Voz do Brasil.
13: A gente é convidada.
2: 2027 vai ser o ano da Copa do Mundo Feminina no Brasil.
1: E de olho no futebol feminino brasileiro, foi sancionado nesta segunda-feira um marco legal para a modalidade.
2: A legislação prevê medidas para profissionalização nas competições, proteção à maternidade e prevenção e combate à discriminação no futebol.
14: Foi sancionada nesta segunda-feira a Lei do Futebol Feminino, que estabelece diretrizes nacionais para o desenvolvimento do esporte. Entre as medidas, está a redução gradual do número de atletas não profissionais nas competições oficiais. Na principal divisão nacional, cada equipe poderá ter inicialmente até 4 jogadoras não profissionais. Nas demais divisões nacionais e na principal divisão estadual, o limite será de 6. A lei também estabelece medidas para ampliar a participação das mulheres em diferentes áreas do futebol e garantir mais direitos às atletas, como explica o ministro do Esporte, Paulo Henrique Cordeiro.
15: É uma lei que também se preocupa com a formação de gestoras, com técnicas, com a arbitragem feminina no futebol, com condições como a proteção à maternidade, com a busca da igualdade salarial entre as jogadoras do futebol feminino e do futebol masculino, que se preocupa essencialmente com o desenvolvimento desse futebol feminino, de nós virarmos a chave.
14: As atletas também deverão ter acesso a condições equivalentes de treinamento, espaços, equipamentos e profissionais de suporte. A legislação inclui ainda medidas de prevenção e combate à discriminação, ao racismo, à intolerância e à violência contra as mulheres no futebol. A medida entra em vigor durante a preparação do Brasil para sediar, em 2027, a Copa do Mundo Feminina. O Mundial será realizado de 24 de junho a 25 de julho em 8 cidades brasileiras. Reportagem Thaís de Araújo.
1: O governo federal divulgou hoje uma série de medidas que vem tomando para evitar que o aumento do preço do petróleo, causado pela guerra no Oriente Médio, traga prejuízos para a população brasileira.
2: A cotação internacional do barril do petróleo Brent, o tipo que é para comercialização, já acumula uma alta de 40% desde o início dos conflitos.
4: As medidas fazem parte de um conjunto de ações para evitar o aumento do preço dos combustíveis no país diante da alta dos preços internacionais do petróleo. O pacote inclui nova portaria do Ministério da Fazenda, que prorroga a subvenção de R$ 2,12 por litro de óleo diesel, publicada na última sexta-feira. Segundo o ministro do Planejamento e Orçamento, Bruno Moretti, a política de concessão de subsídios aos combustíveis ainda é necessária e precisa ser mantida para atenuar os efeitos da guerra no Oriente Médio entre Estados Unidos, Irã e Israel.
16: A política de subvenção, ela funciona sempre como um amortecedor. Ela é do tamanho necessário para amortecer o choque e nunca ela é discricionária, sem parâmetros.
4: Na semana passada, também foi deflagrada a Operação Carga Pesada. De acordo com o balanço divulgado nesta segunda-feira, entre 21 e 25 de setembro, 241 fiscalizações foram realizadas em postos, distribuidoras e revendedoras para checar preços e qualidade dos combustíveis e do GLP, o gás de cozinha. O ministro da Justiça e Segurança Pública, Wellington Lima, destacou que o reforço na fiscalização não vai de encontro ao livre mercado. O ministro disse ainda que é preciso diferenciar a liberdade para definição de preços das situações consideradas abusivas.
17: A necessidade de nós, a todo instante, chamarmos atenção para a distinção entre o uso, a liberdade de preço e o abuso. O uso dessa faculdade não se confunde com esse abuso indiscriminado de preço. Imaginar 1.300% de incremento da margem de lucro é algo que atenta frontalmente contra o interesse da sociedade brasileira, da cidadania, da dimensão dos consumidores, e o nosso aparato de Estado deverá estar absolutamente mobilizado para reprimir esse tipo de conduta.
4: O governo também aumentou as penalidades previstas para infrações cometidas por integrantes da cadeia de combustíveis. Com a nova regra, o teto para as multas passou de 14 para 500 milhões de reais. Reportagem Gabriela Noronha.
1: E devido à elevação abusiva de preços, a ANP, Agência Nacional do Petróleo, Gás Natural e Biocombustíveis, já aplicou multas que somam mais de 700 milhões de reais a distribuidoras de combustíveis.
2: E essas foram as notícias do governo federal.
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1: Fique agora com as notícias do Poder Judiciário e do Congresso Nacional. Boa noite.
2: Boa noite para você e até amanhã.
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19: STF vai definir limites para quebra de sigilo telemático em fiscalização tributária.
20: Acordo prevê medidas para combater o assédio eleitoral na administração pública da Paraíba.
19: Para o STJ, condenação por violência doméstica é fundamento suficiente para impor a participação do agressor em grupo reflexivo.
20: Boa noite, eu sou Marcela Luiza.
19: E eu sou Walter Lima.
20: Supremo Tribunal Federal vai definir se a Justiça pode autorizar a quebra de sigilo telemático em fiscalizações de tributos.
19: A decisão final do STF deverá ser aplicada por todo o judiciário do país. Marcelo Della Libera.
21: O caso começou com uma ação da União que pediu acesso a e-mails e arquivos armazenados em nuvem de um investigado para apurar um suposto esquema de emissão de notas fiscais falsas. No recurso ao Supremo, a União sustenta que o Marco Civil da Internet permite, mediante ordem judicial, o acesso a dados armazenados também em processos de outras áreas. O relator ministro Dias Toffoli destacou que a discussão envolve, de um lado, o direito à privacidade e ao sigilo das comunicações e, de outro, o interesse público na arrecadação de tributos. Ainda não há data para o julgamento do mérito no Supremo.
20: Acordo homologado pela Justiça do Trabalho prevê medidas para combater o assédio eleitoral na administração pública da Paraíba.
19: O Estado também vai pagar indenização por dano moral coletivo. Samanta Flor.
22: O acordo foi firmado entre o Ministério Público do Trabalho e o Estado da Paraíba. A previsão é de ações para identificar e coibir práticas de assédio eleitoral e também discriminatórias nas relações de trabalho da administração estadual. O Estado ainda vai pagar R$200 mil por dano moral coletivo em 20 parcelas. A decisão prevê multa em caso de descumprimento.
20: Mesários preparam sessões eleitorais antes da abertura da votação.
19: Equipes orientam o eleitorado e garantem o funcionamento das sessões. Estevam Furtado.
23: No dia 4 de outubro, as sessões eleitorais vão funcionar das 8 da manhã às 5 da tarde, no horário de Brasília. Durante o pleito, mesárias e mesários conferem a identificação, registram a presença, liberam a urna e orientam eleitoras e eleitores sem interferirem na escolha do voto. Celulares e outros equipamentos que possam gravar ou transmitir imagens devem ficar desligados e guardados no local indicado pelos mesários, enquanto a pessoa vota. Ao final do horário de votação, a equipe imprime o boletim de urna e encaminha a mídia de resultado para a transmissão dos dados.
20: Condenação por violência doméstica é fundamento suficiente para obrigar agressor a participar de grupo reflexivo como condição de suspensão da pena.
19: O entendimento é do STJ, Fátima Uchoa.
24: Um homem condenado por violência doméstica teve a execução da pena suspensa desde que cumprisse algumas condições, como a de frequentar 5 sessões de grupo reflexivo. O Tribunal de Justiça do Rio de Janeiro afastou essa condição por entender que não houve fundamento específico para determiná-la, o que resultou em recurso do Ministério Público. O STJ restabeleceu a obrigação. Segundo o relator ministro Rogério Schietti Cruz, o juiz só precisa apresentar justificativa específica se decidir não aplicar a medida. Para o ministro, os grupos buscam responsabilizar o agressor e ajudar a romper o ciclo de violência doméstica.
20: Justiça bloqueia 146 milhões de empresas acusadas de envolvimento em garimpo na terra indígena Yanomami.
19: A decisão é fruto de um pedido do MPF, Vanessa Pereira.
25: Segundo a ação, a cassiterita era extraída clandestinamente da terra indígena Yanomami, em Roraima, transportada por aeronaves a partir de pistas de pouso clandestinas, registrada como se fosse produção de cooperados e, em seguida, adquirida pela White Solder Metalurgia e Mineração Limitada, que transformava o minério em lingotes de estanho. Com isso, além do bloqueio de bens, direitos e valores, a Justiça também determinou que a Receita Federal informe os dados de faturamento das 4 empresas de 2021 a 2025. Essas informações servirão de base para sanções e eventual revisão de valores bloqueados.
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20: Uma boa noite.
19: E até amanhã.
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5: Eu sou Humberto Pinheiro e estes são os destaques de hoje do Jornal do Senado, que começa agora. Congresso vai iniciar a análise da medida provisória que proíbe as bets em todo o país. CCJ analisa punições para quem desiste de criança adotada. Sancionada lei que cria Universidade Federal da Fronteira Norte em Oiapoque, no Amapá. Boa noite. Já está no Congresso Nacional a medida provisória 1394 de 2026, que proíbe em todo o país as chamadas bets. Pelo texto, que será analisado por uma comissão mista de senadores e deputados federais, antes de ser votado pelos plenários da Câmara e do Senado, a restrição valerá para as apostas sobre eventos reais de temática esportiva e sobre eventos virtuais de jogos online. As informações com o repórter Alexandre Campos.
6: Além de acabar com as atuais concessões no prazo de 30 dias, a MP prevê o bloqueio do acesso a sites e aplicativos de apostas. As empresas que exploram a atividade não terão direito a qualquer indenização nem a devolução do valor que repassaram ao governo pela outorga do serviço. A conta vinculada a algum operador que continuar explorando ilegalmente a atividade será bloqueada e os valores serão destinados ao Fundo Nacional de Segurança Pública. O dinheiro referente a jogos não apurados e os recursos de prêmios de apostas, cujo resultado tiver sido concluído antes da vigência das novas regras, deverão ser devolvidos aos apostadores. O texto ainda veda publicidade, propaganda e patrocínio relacionados a esse tipo de atividade e impõe obrigações aos provedores de aplicações de internet e lojas virtuais, como o impedimento de oferecer produtos ou serviços referentes a apostas. O vício em bets tem levado famílias ao endividamento e há mais registros de casos de depressão e de ansiedade, com aumento do risco de suicídio, problemas que, de acordo com o governo, motivaram a edição da medida provisória. A população pode se manifestar sobre a MP clicando em consulta pública no endereço senado.leg.br/e-cidadania.
5: O Congresso também recebeu o projeto de lei do Executivo que tipifica crimes relacionados às bets. O texto torna crime tanto a exploração quanto a publicidade de bets, tipificando 5 condutas como criminosas. A proibição das bets prevista em medida provisória já está valendo, mas o projeto que trata dos crimes ainda precisa ser votado pela Câmara e pelo Senado para virar lei e entrar em vigor. A Comissão de Constituição e Justiça do Senado deve discutir uma alteração no Estatuto da Criança e do Adolescente para punir adultos que desistem do processo de adoção. A proposta busca introduzir sanções específicas para desencorajar a chamada desistência tardia, quando a criança já consolidou laços afetivos com os adotantes. Repórter Douglas Castilho.
7: De 2019 a 2024, mais de 2 mil crianças registradas para adoção passaram por pelo menos um processo de devolução, segundo dados do Conselho Nacional de Justiça. Foi pensando nesse cenário que o ex-senador Major Olímpio apresentou o projeto de lei que estabelece sanções para os adotantes que desistirem durante o processo. A relatora da proposta na Comissão de Direitos Humanos, senadora Damares Alves, do Republicanos do Distrito Federal,

0: sede em Oiapoque, no Amapá. Repórter Rodrigo Rezende.
1: A Universidade Federal da Fronteira Norte, a UFFN, terá sede em Oiapoque, na fronteira com a Guiana Francesa, e será vinculada ao Ministério da Educação. O campus da Unifap, Universidade Federal do Amapá, que fica no município, passa a integrar a nova universidade, com a transferência dos cursos, estudantes e cargos. A UFFN terá como objetivos oferecer graduação e pós-graduação, desenvolver pesquisa, extensão e cultura e promover a inovação e o desenvolvimento regional. O presidente do Senado, Davi Alcolumbre, destacou o papel da instituição na formação de profissionais e pesquisadores, principalmente com a possível exploração de petróleo na região.
2: De formarmos capacidade intelectual na academia, na universidade, no conhecimento, nessa nova perspectiva das riquezas da exploração do petróleo e das riquezas que o petróleo pode proporcionar para o Brasil e vai proporcionar para a Amazônia, de conhecimento, de inteligência, e a universidade, só ela é capaz de gerar todas essas perspectivas.
1: Para 2027 e 2028 estão previstos investimentos de 20 milhões de reais por ano na nova universidade.
0: Uma proposta em análise na Comissão de Educação propõe que bibliotecas de escolas públicas disponibilizem livros sobre proteção à mulher. Obras que abordem o tema e igualdade entre homens e mulheres também devem constar nos acervos. A medida tem como objetivo atuar preventivamente no combate à violência contra o público feminino e deve ser adotada conforme a previsão orçamentária. A relatora, senadora Ivete da Silveira, do MDB de Santa Catarina, enfatiza que a iniciativa pode ser implementada de forma gradual. Para ela, o acesso a obras literárias, informativas e pedagógicas sobre esses assuntos contribui para o desenvolvimento de atitudes compatíveis com a dignidade da pessoa humana e com a não discriminação.
3: Nem só de violência vive o Brasil, ele vive também de uma capacidade de reagir a ela.
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0: O Tribunal Superior Eleitoral decidiu que o e-título poderá ser usado normalmente nos dias das eleições, inclusive para download. A novidade vale para os 2 turnos de votação. Mais detalhes com o repórter Herman Kulitz.
7: Os cidadãos poderão usar o aplicativo e-título normalmente nos dias da votação, inclusive para download. Isso vale tanto para o primeiro turno quanto para o segundo. O anúncio foi feito pelo presidente do TSE, ministro Cássio Nunes Marques, destacando as funcionalidades.
8: A Justiça Eleitoral iniciou o envio de notificações oficiais pelo aplicativo e-título. A iniciativa busca facilitar o acesso a informações importantes para o exercício do voto, como a consulta antecipada ao local e a sessão de votação. Reforçamos, portanto, a recomendação para que eleitoras e eleitores mantenham o aplicativo atualizado, façam o primeiro acesso e confiram seus dados com antecedência.
7: De acordo com o TSE, quem tem biometria cadastrada e fotografia digital poderá utilizar o e-título como documento oficial de identificação na hora de votar, apresentando o documento diretamente pelo celular ao mesário. Não serão aceitas capturas de tela nem documentos sem foto.
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0: Eliseu Caires, o Jornal do Senado fica por aqui. Acompanhe agora as notícias da Câmara dos Deputados. Boa noite e até amanhã.
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2: Câmara analisa a destinação de percentuais mínimos de recursos ao esporte.
3: Projeto de lei cria uma política nacional de educação para jovens e adultos.
2: Parlamentares apresentam propostas para fiscalizar a qualidade da água.
3: Boa noite. Encerramos hoje o projeto de gravação de edições do Jornal Câmara dos Deputados em emissoras da rede Câmara de Rádio neste ano de 2026. Este programa está sendo produzido diretamente da cidade de Vitória da Conquista, com a participação do colega Guilherme Barbosa, da Rádio Câmara de Vitória da Conquista. Eu sou Márcio Aquilissardi, bem-vindo, Guilherme.
4: Boa noite, obrigado, Márcio. É uma honra profissional participar da apresentação desse jornal da Câmara dos Deputados, dentro da Voz do Brasil. Vamos agora às notícias da Câmara dos Deputados.
2: O Wellington Roberto, do PSD da Paraíba, apresentou proposta de fiscalização e controle para verificar a origem e a regularidade da água utilizada na fabricação de refrigerantes e cervejas no Brasil. A iniciativa prevê a revisão das autorizações realizadas nas fábricas nos últimos 5 anos.
3: O Wellington Roberto quer saber se as empresas usam água mineral dentro dos padrões exigidos pelos órgãos de controle. O deputado também solicita explicações sobre a ausência nos rótulos dos refrigerantes de informações relacionadas à origem da água utilizada na produção.
2: Júlio Arcoverde, do PP, quer discutir a prestação dos serviços de abastecimento de água e esgotamento sanitário no estado do Piauí. O deputado cita relatos de falhas no fornecimento e defende mais acompanhamento da execução dos contratos de concessão.
3: Júlio Arcoverde sugere reunir representantes da concessionária, de órgãos reguladores e do poder público em uma audiência sobre o tema. Ele explica que o objetivo é avaliar a fiscalização do setor e discutir medidas para melhorar a qualidade e a continuidade dos serviços prestados.
1: Saúde.
2: Dorinaldo Malafaia, do PDT do Amapá, defende a aprovação de projeto de lei complementar que inclui o combate à malária entre os objetivos da atuação conjunta da União, dos Estados, do Distrito Federal e dos municípios. A proposta prevê ações articuladas aos processos de licenciamento ambiental.
3: Dorinaldo Malafaia alerta que grandes empreendimentos instalados em regiões com alta incidência de malária devem considerar, durante o processo de licenciamento, os riscos da doença. O deputado avalia que a cooperação entre os entes federativos pode fortalecer a prevenção e o controle.
1: Segurança Pública.
2: Sargento Faur, do PL do Paraná, defende o aumento das penas para motoristas alcoolizados que causarem acidentes com vítimas. Ele cita casos recentes de atropelamentos fatais e mortes de motociclistas provocados por condutores embriagados.
5: Eu apresentei, baseado nessa carnificina que estamos vivendo no trânsito, um projeto duríssimo, que ele aumento de pena, reclusão de 6 a 20 anos quando o motorista, sob influência de álcool ou outra substância psicoativa, provocar morte no trânsito, crime inafiançável. Ou seja, chega de fiancinha de 3 mil, de 1.000, de 2 mil, não, vai ficar preso até decisão judicial. Multas mais severas.
3: A proposta também prevê 10 anos de suspensão da carteira de motorista em casos de morte e 7 anos quando houver invalidez permanente da vítima. Para Sargento Faur, as mudanças evitam a sensação de impunidade e tornam mais rigorosa a punição para crimes cometidos por motoristas embriagados.
2: Favorável à redução da maioridade penal de 18 para 16 anos, Paulo Freire Costa, do PL de São Paulo, considera que as regras atuais de punição para adolescentes precisam levar em conta a gravidade dos acontecimentos. Ele é um dos autores de PEC sobre o tema.
3: O texto assinado por Paulo Freire Costa também inclui a responsabilização penal de adolescentes maiores de 12 anos que cometam crimes violentos e hediondos. A justificativa aponta que o limite de 3 anos de internação pode estimular o recrutamento de menores para a prática de crimes.
1: Justiça.
2: Projeto de Alexandre Guimarães, do MDB do Tocantins, cria regras para punir a chamada litigância abusiva reversa. A proposta prevê punições para réus que descumpram decisões judiciais de forma reiterada ou apresentem recursos sucessivos apenas para atrasar as determinações da Justiça.
3: De acordo com Alexandre Guimarães, grandes litigantes costumam transformar a demora dos processos em estratégia de negócio, o que sobrecarrega o judiciário. Para ele, a medida combate o abuso de poder econômico nos tribunais e assegura que as decisões sejam cumpridas.
1: Educação.
2: A Câmara analisa a criação de uma Política Nacional de Educação de Jovens e Adultos. A proposta pretende avançar na construção de medidas para estimular milhões de brasileiros que não conseguiram concluir os estudos. A repórter é Maria Neves.
6: A Comissão de Educação da Câmara dos Deputados aprovou o projeto que institui a Política Nacional de Educação de Jovens e Adultos. Pela proposta, o poder público deverá adotar ações para assegurar o acesso e a permanência na escola de todos os cidadãos que não concluíram o ensino fundamental ou médio na idade própria. Dentre as medidas previstas estão a busca ativa de estudantes que abandonaram os estudos, a previsão de orçamento próprio para o programa em igualdade de condições com o ensino regular e a oferta de bolsas de estudo. Ainda de acordo com o texto aprovado, a União deverá oferecer assistência técnica a estados e municípios para ampliar a oferta de vagas na educação de jovens e adultos. Nessa modalidade, as instituições de ensino deverão oferecer cursos em horários flexíveis, inclusive aos fins de semana. Para a deputada professora Luciene Cavalcante, do PSOL de São Paulo, que integra a Comissão de Educação, a proposta é fundamental, uma vez que o Brasil ainda conta com milhões de pessoas que não concluíram a educação básica.
7: Hoje, no nosso país, mais de 1.000 cidades não têm sequer uma turma de EJA. Isso é um escândalo. Quando a gente vai olhar que são quase 70 milhões de brasileiros que hoje não concluíram a educação básica.
6: O projeto ainda determina a formação de professores especializados e a realização de concursos públicos para a contratação de profissionais específicos para a formação de jovens, adultos e idosos. Os governos também terão de assegurar aos alunos da modalidade de jovens e adultos participação igualitária em programas de material didático, transporte, alimentação e assistência à saúde. Além disso, as instituições de ensino deverão oferecer espaço para acolhimento de crianças entre 4 e 12 anos, sob a responsabilidade de estudantes jovens, adultos ou idosos. A proposta que institui a Política Nacional de Educação de Jovens e Adultos ainda será analisada pelas comissões de Finanças e Tributação e de Constituição e Justiça. Da Rádio Câmara de Brasília, Maria Neves.
1: Economia.
3: Lucas Ramos, do PSB de Pernambuco, apoia a criação de regras mais claras para responsabilizar os sócios pelas obrigações que permanecem após a extinção de uma empresa. A proposta, segundo ele, protege credores, trabalhadores e fornecedores, além de ampliar a segurança jurídica.
2: Relator da matéria na Comissão de Indústria, Comércio e Serviços, Lucas Ramos avalia que a mudança contribui para reduzir disputas judiciais e fortalecer o ambiente de negócios. Ele afirma que a medida ajuda a coibir o uso indevido da personalidade jurídica para evitar o cumprimento de obrigações.
3: O projeto de Júnior Ferrari, do PSD do Pará, amplia a desoneração tributária para serviços de conservação, modernização e reparo de embarcações listadas no Registro Especial Brasileiro. O texto também inclui as empresas brasileiras de navegação como beneficiárias do Renaval, o programa de incentivo ao setor.
2: Júnior Ferrari alega que a reforma tributária acabou com benefícios que garantiam a competitividade do setor de reparos navais. Ele entende que as mudanças são necessárias para preservar empregos, atrair investimentos estrangeiros e manter a infraestrutura de atendimento à frota brasileira.
3: Juarez Costa, do Republicanos de Mato Grosso, integra a Frente Parlamentar em Defesa do Mutualismo. O grupo pretende acompanhar a regulamentação do sistema em que associados dividem os custos de proteção de seus bens como alternativa ao seguro tradicional.
2: Juarez Costa apoia a articulação entre o poder público, entidades do setor e a sociedade civil para fortalecer esse modelo de proteção patrimonial. A frente também busca contribuir para a aplicação das regras estabelecidas pela lei que regulamentou o mutualismo no país.
1: Agricultura.
3: Produtores rurais endividados poderão ter até 25 anos para pagar seus financiamentos, conforme substitutivo apresentado por Dilceu Esperafico, do PP do Paraná. O relatório do deputado também estabelece carência de até 3 anos para o início dos pagamentos.
2: Dilceu Esperafico considera que a renegociação das dívidas pode ajudar os produtores afetados por perdas na safra, aumento dos custos de produção ou dificuldades na comercialização. O texto também prevê a suspensão de cobranças judiciais durante o período de adesão ao programa de renegociação.
3: Raimundo Costa, do PSD da Bahia, é autor de projeto que cria um selo nacional para identificação de pescado proveniente da pesca artesanal sustentável. A proposta também institui um programa de rastreabilidade para informar a origem do produto e a comunidade responsável pela captura.
2: Raimundo Costa aponta que a certificação pode aumentar o valor comercial do pescado artesanal, ampliando o acesso a mercados diferenciados. O texto prevê também que produtos certificados tenham prioridade em compras públicas, feiras e ações de promoção comercial.
1: Trabalho.
3: Mauro Benevides Filho, do União do Ceará, apoia a PEC que reduz de 44 para 40 horas semanais a jornada, com 2 dias de descanso a cada 5 trabalhados e sem redução salarial. Ele ressalta a importância da mudança para o bem-estar da população.
8: Eu bato muito que para você crescer, você tem que melhorar na sua função estudando. O que é que essa emenda constitucional está fazendo? É tentando reduzir, em vez de um dia por semana de folga, de lazer, de cuidar da casa, enfim, do que seja, de estudar, é reduzir de 5 por 2. O que é isso? É trabalhar 5 dias e conseguir folgar 2. Isso não significa que sábado e domingo não poderão trabalhar. Poderão sim. Você pode substituir um dia da semana, quarta-feira, trabalhar no sábado e assim por diante. Ou seja, a emenda constitucional prevê isso.
2: Mauro Benevides Filho considera que a redução da jornada também pode aumentar a produtividade. Segundo o parlamentar, empresas que já adotaram a escala de 5 dias de trabalho por 2 de descanso relatam funcionários mais motivados e redução das faltas justificadas por atestados.
3: Zé Adriano, do PP do Acre, apresentou requerimento para a realização de audiência pública para debater o fim da escala 6x1. O deputado propõe ouvir representantes da construção civil sobre os possíveis impactos da mudança nos custos, na produtividade e na manutenção dos empregos.
2: Zé Adriano considera que a construção civil deve participar do debate por empregar grande contingente de trabalhadores e depender intensamente de mão de obra. Ele avalia que a audiência pode contribuir para a análise das propostas sobre o tema que tramitam no Congresso Nacional.
3: Missionário José Olímpio, do PL de São Paulo, apresentou o projeto que autoriza a criação de um Programa Nacional de Proteção a Motofretistas e Mototaxistas. A proposta prevê recursos federais para municípios e o Distrito Federal oferecerem gratuitamente equipamentos de segurança e cursos de qualificação.
2: Missionário José Olímpio defende a priorização de trabalhadores de baixa renda com adesão voluntária aos cursos e sem novos custos para a categoria. Segundo o deputado, o objetivo é reduzir os acidentes e as mortes no trânsito relacionados ao uso profissional de motocicletas.
3: Ercílio Coelho Diniz, do MDB de Minas Gerais, apresentou o projeto que cria o Programa Nacional de Requalificação Profissional para pessoas acima de 45 anos. Segundo ele, o objetivo é oferecer cursos gratuitos de tecnologia e serviços digitais, bolsas de qualificação e incentivos para empresas que contratarem os beneficiários.
2: O projeto de Ercílio Coelho Diniz também prevê prioridade para pessoas desempregadas há mais de um ano. O deputado argumenta que a iniciativa combate o etarismo no mercado de trabalho e reduz o desemprego prolongado entre trabalhadores com mais de 45 anos.
1: Esporte.
3: A Câmara analisa uma proposta que prevê a destinação de recursos ao esporte. A repórter Paula Bittar tem mais detalhes sobre a medida.
9: A Comissão de Constituição e Justiça da Câmara aprovou uma proposta de emenda à Constituição que estabelece que União, Estados, Distrito Federal e municípios deverão destinar anualmente pelo menos 1% da receita de impostos à promoção do desporto educacional e de alto rendimento. Além de definir percentuais mínimos, a proposta propõe um sistema de repasse de recursos entre os entes federativos para viabilizar políticas públicas integradas. Assim, do mínimo previsto para a União, 25% serão destinados aos estados e ao Distrito Federal e 25% aos municípios. Os critérios de rateio dos recursos serão definidos em lei complementar. O relator na comissão, deputado Helder Salomão, do PT do Espírito Santo, defende que a destinação de recursos mínimos pode colaborar para o incentivo ao esporte desde cedo.
10: A escola é a primeira oportunidade que o jovem, que o adolescente tem de começar a prática esportiva. E muitas escolas não têm a estrutura necessária, não têm o apoio. Nós precisamos ter recursos disponíveis, e nós estamos falando de 1% do total dos impostos arrecadados, para investimento em infraestrutura nas escolas do nosso país. Eu tenho certeza que nós vamos revelar muito mais talentos.
9: Segundo Helder Salomão, no futuro, mais dinheiro investido se transformará em mais medalhas para o país.
10: Hoje, nós temos o Bolsa Atleta, que é uma experiência bem-sucedida, porque vários ganhadores de medalha nas Olimpíadas que o Brasil participa são de atletas que tiveram o apoio do Bolsa Atleta. Eu acredito que nós, ao aprovarmos essa PEC e ela se transformar numa legislação que garante recurso para infraestrutura e apoio aos nossos jovens, adolescentes, nós teremos muitos talentos. O Brasil vai se destacar muito mais nas Olimpíadas, nas competições nacionais e internacionais.
9: A análise da proposta pela CCJ é apenas o primeiro passo da tramitação na Câmara. Agora, a PEC que destina recursos para o esporte, assim como outras que estão sendo analisadas em conjunto e tratam do mesmo tema, precisa passar por uma comissão especial e pelo plenário em 2 turnos de votação. Da Rádio Câmara, de Brasília, Paula Bittar.
2: A Câmara analisa projeto que cria uma política nacional para ampliar o acesso de crianças e adolescentes com autismo a atividades esportivas adaptadas. Autor da matéria, André Fufuca, do PP do Maranhão, afirma que a iniciativa utiliza o esporte como ferramenta de desenvolvimento, autonomia e inclusão social.
3: A matéria prevê a criação de núcleos e centros de esporte inclusivo e a capacitação de profissionais para atender esse público. André Fufuca destaca também a integração de ações nas áreas de esporte, educação, saúde e assistência social.
2: Termina agora esta edição especial do Jornal Câmara dos Deputados, produzida e apresentada pela Rádio Câmara de Brasília, em parceria com a Rádio Câmara de Vitória da Conquista, integrante da Rede Câmara de Rádio.
3: Eu agradeço ao Guilherme e a toda a equipe da Câmara de Vereadores de Vitória da Conquista pelo excelente trabalho conjunto.
2: Obrigado à Câmara dos Deputados por esta oportunidade. Este programa teve trabalhos técnicos de Everson Urani e a apresentação de Márcio Aquilissardi e Guilherme Barbosa. Boa noite.
3: O Jornal Câmara dos Deputados volta amanhã. Fique agora com as notícias do Tribunal de Contas da União.
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1: 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Boa noite.

0: 22 horas e 7 minutos.
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1: 22 horas e 22 minutos.
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1: 22 horas e 37 minutos.
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0: 22h53.
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0: Cássio. Chitão. Nosso respeito e admiração a Chitãozinho e Chororó. É uma satisfação muito grande participarmos com vocês aqui. Obrigado. 40 anos de sucesso. Que venham muitos outros e vão vir. Vocês são aquela dupla que fizeram, fazem e sempre vão fazer sucesso no Brasil e no mundo inteiro.
1: Aqui vai. Posso abusar um pouquinho da poesia? Chitãozinho, Chororó, são duas luzes perenes na escala mais alta da eterna música brasileira. Aquilo que vier depois de vocês, em qualquer escala, é uma referência de vocês.
2: Muito obrigado, Vitor. Obrigado, Léo. Que Deus abençoe o caminho de vocês, que vocês possam cantar também 40, 50, muitos anos pela frente.
1: Seguindo o exemplo de
0: seguindo
1: vocês.
0: O caminho de vocês.
3: Claro. Obrigado, gente.
0: Obrigado. Obrigado.
2: Aplausos!
0: Obrigado, São Paulo!
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5: 23 horas e 24 minutos.
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1: 23 horas e 37 minutos.
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1: 23 horas e 49 minutos. Agora.

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siga tranquilamente, entre a inquietude e a pressa, lembrando-se de que há sempre paz no silêncio. Tanto quanto possível, sem humilhar-se, viva em harmonia com todos os que o cercam. Fale a sua verdade mansa e claramente, e ouça dos outros, mesmo a dos insensatos e ignorantes. Eles também têm sua própria história. Evite as pessoas agressivas e transtornadas. Elas afligem o nosso espírito. Se você se comparar com os outros, você se tornará presunçoso e magoado, pois haverá sempre alguém inferior e alguém superior a você.

Pensa nele o que já pôde realizar. Mantenha-se interessado em seu trabalho, ainda que humilde. Ele é o que de real existe ao longo de todo o tempo. Seja cauteloso nos negócios, porque o mundo está cheio de astúcias. Mas não caia na descrença. A virtude existirá sempre. Muita gente luta por altos ideais. E em toda parte, a vida está cheia de heroísmo. Seja você mesmo. Principalmente, não simule afeição, nem seja descrente do amor. Porque mesmo diante de tanta aridez e desencanto, ele é tão perene quanto a relva. Aceite com carinho o conselho dos mais velhos, mas também seja compreensivo aos impulsos inovadores da juventude. Alimente a força do espírito, que o protegerá no infortúnio inesperado. Mas não se desespere com perigos imaginários. Muitos temores nascem do cansaço e da solidão. E a despeito de uma disciplina rigorosa, seja gentil para consigo mesmo. Você é filho do universo, irmão das estrelas e árvores. Você merece estar aqui. E mesmo se você não pode perceber,

portanto, esteja em paz com Deus, como quer que você o conceba. E quaisquer que sejam seus trabalhos e aspirações, na fatigante jornada pela vida, mantenha-se em paz com sua própria alma. Acima da falsidade, dos desencantos e agruras, o mundo ainda é bonito. Seja prudente.

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0: chorar, que tá tirando uma onda da minha cara. Muito obrigada, galera. É de coração mesmo. Pode ter certeza disso.
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0: Essa próxima canção a gente queria oferecer a todos os universitários que estiverem presentes aqui hoje. Essa é pra vocês.
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0: Eu não conseguiria cantar se não fosse vocês aí dando força. Obrigado, viu, gente.
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siga tranquilamente entre a inquietude e a pressa, lembrando-se de que há sempre paz no silêncio. Tanto quanto possível, sem humilhar-se, viva em harmonia com todos os que o cercam. Fale a sua verdade mansa e claramente, e ouça dos outros, mesmo a dos insensatos e ignorantes. Eles também têm sua própria história. Evite as pessoas agressivas e transtornadas. Elas afligem o nosso espírito. Se você se comparar com os outros, você se tornará presunçoso e magoado, pois haverá sempre alguém inferior e alguém superior a você.

intensamente o que já pôde realizar. Mantenha-se interessado em seu trabalho, ainda que humilde. Ele é o que de real existe ao longo de todo o tempo. Seja cauteloso nos negócios, porque o mundo está cheio de astúcias. Mas não caia na descrença. A virtude existirá sempre. Muita gente luta por altos ideais. E em toda parte, a vida está cheia de heroísmo. Seja você mesmo. Principalmente, não simule afeição, nem seja descrente do amor. Porque mesmo diante de tanta aridez e desencanto, ele é tão perene quanto a relva. Aceite com carinho o conselho dos mais velhos, mas também seja compreensivo aos impulsos inovadores da juventude. Alimente a força do espírito, que o protegerá no infortúnio inesperado. Mas não se desespere com perigos imaginários. Muitos temores nascem do cansaço e da solidão. E a despeito de uma disciplina rigorosa, seja gentil para consigo mesmo. Você é filho do universo, irmão das estrelas e árvores. Você merece estar aqui. E mesmo se você não pode perceber,

esteja em paz com Deus, como quer que você o conceba. E quaisquer que sejam seus trabalhos e aspirações na fatigante jornada pela vida, mantenha-se em paz com sua própria alma. Acima da falsidade, dos desencantos e agruras, o mundo ainda é bonito. Seja prudente. Faça tudo para

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0: 5h15.
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0: 5:37.
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Não é, meu amigo Pedro?

0: 5h49. 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
16: Bom dia, amados filhos e filhas. Hoje, dia 29 de setembro, também dia de São Miguel, Rafael e Gabriel, os arcanjos de Deus. Arcanjos do Senhor, venham em meu auxílio. Arcanjos de Deus, venham em meu socorro. Pedindo que a palavra de Deus esteja tão presente em nossa vida, façamos o sinal da cruz em nome do Pai, do Filho e do Espírito Santo. Amém. Senhor Deus da vida, que criastes o homem à vossa imagem e semelhança, pensastes com amor os caminhos a serem percorridos para nossa felicidade e salvação. Senhor, por muitas razões a humanidade se perdeu dos preceitos. Por isso mandastes os profetas e, por fim, nosso Senhor Jesus Cristo, para nos trazer a plena revelação do verdadeiro amor a Deus, ao próximo e a nós mesmos. Obrigado, Senhor, por deixar esta revelação na palavra. Palavra que nos orienta, palavra que nos corrige, palavra que nos ilumina, palavra que nos traz dignidade de filhos de Deus. Manda teu Espírito, Senhor, no início deste dia, para que compreendamos esta palavra e, compreendendo-a, possamos vivê-la. Manda teu Espírito, Senhor, com o dom do entendimento, com o dom da sabedoria, e que possamos ver os teus sinais em tudo e em todos. Senhor, recorremos a Santa Teresinha do Menino Jesus, ela, tão íntima de nosso Senhor Jesus Cristo, possa nos valer nesta manhã. Santa Teresinha do Menino Jesus, fazei-nos simples e dóceis, humildes e confiantes, Santa Teresinha, que prometestes passar o vosso céu fazendo bem sobre a terra sem descanso, eu me recomendo a vós, Santa Teresinha. Ajudai-me a viver tão profundamente unido a Jesus, tão profundamente vivenciando os mandamentos e os santos evangelhos, que eu possa um dia estar convosco no reino de Deus. Santa Teresinha, não se canse de interceder por mim, até de ver-me um dia no céu com os anjos e santos. Pai nosso, que estais no céu, santificado seja o vosso nome, venha a nós o vosso reino, seja feita a vossa vontade, assim na terra como no céu. O pão nosso de cada dia nos dai hoje, perdoai-nos nas nossas ofensas, assim como nós perdoamos a quem nos tem ofendido. E não nos deixeis cair em tentação, mas livrai-nos do mal. Amém. Ó Deus, para o dia de hoje, que a Bíblia esteja em minha mão, a palavra de Deus no meu coração e os meus pés na missão. Um bom dia a todos. Amém.
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8: 6:09.
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1: Ouvintes, muito bom dia, são 6 horas 11 minutos, 6:11, a temperatura em Restinga Seca neste momento marcando os 18 graus. Estamos iniciando o programa Olho Vivo desta terça-feira, hoje 29 do mês de setembro, desejando você ouvinte um bom dia. Na apresentação do programa, Norton Ávila, bom dia também do colega Rafael da Silveira Rosa. Na parte de áudio, bom dia do Leonardo Fontana. Também na supervisão e apresentação do nosso diretor Wilson Carlos Cirolini. Estamos iniciando mais um programa trazendo informações, notícias da nossa região. Em destaque as chuvas que atingem aí os municípios da Quarta Colônia, região central do estado. É um dos destaques do programa Olho Vivo desta terça-feira. E bom dia do colega Rafael da Silveira Rosa. Bom dia, Rafael.
2: Muito bom dia, Norton. Bom dia, Léo. Bom dia a todos que estão conosco. Em nome do nosso diretor Wilson, em nome de todos os demais colegas que formam aqui a equipe da integração, a gente deseja um excelente dia, uma ótima terça-feira para você que desperta conosco, desperta sempre na sintonia dos 98,5 FM, como falaste, né? Chuva e chuva. Estamos aí finalizando setembro, já reta final neste penúltimo dia. E depois aí de uma segunda de muita chuva, hoje o amanhecer também chuvoso, mas que nada, né? Torcemos para que tudo seja dentro da normalidade, não só em Restinga, mas em toda a nossa região. Essa sempre é a expectativa, né? Que tudo ocorra e transcorra bem durante o dia de hoje.
1: Isso aí, 6 horas 12 minutos, 18 graus a temperatura, chovendo fraco neste momento aqui em Restinga Seca, mas chove em estabilidade também na nossa região e que vai perdurar então para o dia de hoje. Logo mais a gente traz as informações da previsão do tempo. 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
1: Nosso WhatsApp é o 3261-1270, o WhatsApp da integração, pronto aí para receber seu recado, sua mensagem, quer informar as condições aí na sua comunidade. Mande seu nome completo, a localidade de onde está mandando a mensagem, informando aí quanto choveu, quais as condições das estradas, se chove ou não chove, enfim. Nosso WhatsApp é à disposição, 3261-1270. Desperte com a certeza de que este novo dia traz consigo oportunidades para fazer diferente, aprender, crescer e conquistar. Começar amanhã com pensamentos positivos fortalece a confiança e nos prepara para enfrentar cada desafio com determinação e esperança. Um dia produtivo não depende apenas das circunstâncias, mas também da disposição que colocamos em nossas atitudes. Organize seus objetivos, valorize seu tempo e faça de cada tarefa ela com dedicação e entusiasmo. Acredite que hoje pode ser um dia de sucesso. Mantenha a mente aberta, o coração tranquilo e a vontade de fazer o seu melhor. Cada oportunidade possa ser aproveitada, cada desafio sirva de aprendizado e ao final do dia você possa olhar para trás com satisfação de ter avançado em direção aos seus sonhos. Com essa mensagem, iniciamos o programa Olho Vivo desta terça-feira, hoje 29 do mês de setembro, 6 horas 15 minutos, temperatura em 18 graus. Um bom dia!
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1: 6 horas 18 minutos, 6h18 é o programa Olho Vivo desta terça-feira. Bom dia, você ouvinte, muito obrigado pela sua companhia em todas as manhãs. Em instantes a gente atrasa as mensagens que a gente recebe no nosso WhatsApp, mas antes, destacando a previsão do tempo para o dia de hoje. Agora, neste momento, marcando 18 graus aqui em Restinga Seca, chovendo fraco, choveu forte, um pouco mais fraco, e daí voltava a ficar forte durante a madrugada. Mas chove neste momento, a instabilidade que vai persistir ao longo do dia de hoje, então destacando agora a previsão do tempo. Uma área de baixa pressão atmosférica não apenas mantém, como reforça a instabilidade no Rio Grande do Sul para o dia de hoje e traz mais chuva durante o dia para todas as regiões do estado. Segue o alerta de chuva localmente forte a intensa, com altos acumulados em poucas horas. Chove forte em pontos na faixa central do estado, também na fronteira oeste, passando então pelo centro do estado, nos vales, na Grande Porto Alegre e no litoral. Então, essa faixa pela área central aí se deslocando da fronteira oeste em relação ao leste do estado mantém a instabilidade, a chuva, hora mais fraca, hora mais forte em nossa região, na região central do estado. Temporais de com vento e também granizo não são descartados em alguns pontos isolados em razão também da temperatura elevada para esse horário com chuva, né? 18 graus a temperatura. E ainda assim não está descartada a possibilidade de aberturas no tempo em algumas localidades ao final do dia de hoje. Diante dos altos volumes de chuva acumulados nos últimos dias e também a previsão de mais chuva para o dia de hoje, há risco então de enchentes. Os rios que mais preocupam são o rio Jacuí, rio Santa Maria, o Ibicuí, Ibirapuitã, o Quaraí, o Pardo e também o Pardinho, conforme a Metsu Meteorologia. Aqui na região central do estado, é chuva com tempo nublado ao longo do dia de hoje, momentos mais intensos de chuva. À noite, a chuva diminui de intensidade, mas não para, ainda fica a chuva mais fraca pela parte da noite, e a previsão aí para a parte da noite chegar aí até a tarde de hoje, a possibilidade na região central do estado de atingirmos os 26 graus de temperatura, agora 18 graus, então a instabilidade que persiste no dia de hoje. E já que destacamos aí, conforme a Metsul, as enchentes aí no rio Jacuí, Santa Maria, Ibicuí, Ibirapuitã, Quaraí, Pardo e também o Pardinho, a possibilidade de enchente, já atualizando você ouvinte, pois a Defesa Civil do município de Agudo acaba de informar o boletim, mais recente boletim, divulgado então às 6 horas da manhã de hoje, portanto há 20 minutos, em relação ao rio Jacuí, junto ali ao Porto Agudo, onde é realizada a medição, o nível, a cota aí para inundação é de 10 metros, então 10 metros é a cota, o nível para inundação, e já está acima do nível de inundação, está o nível atual é de 10 metros e 35 centímetros, então já passou 35 centímetros da cota do nível de inundação junto ao Porto Agudo. A informação então, o boletim atualizado às 6 horas da manhã de hoje por parte da Defesa Civil de Agudo em relação ao rio Jacuí. Então já a enchente aí sendo atingido também ontem à tarde, já as águas do rio Jacuí já alagaram praticamente todo o Parque Histórico Municipal de Dona Francisca. A rua também Alberto Pasqualini, que passa em frente ao Parque Histórico Municipal, já está interrompida, já a água nesse trecho, então ficar atento também às comunidades ribeirinhas, aqueles que margeiam aí o rio Jacuí, nossa região, Restinga Seca, os demais municípios, ficar atento aí porque já passou da cota de inundação, o nível está 35 centímetros acima da cota no Porto Agudo, no município de Agudo. Essas e outras informações do tempo, ainda hoje no programa Olho Vivo, a gente traz essas e outras informações em relação à chuva. 6 horas 22 minutos, a previsão do tempo no oferecimento da Seletro.
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3: Agora são 6 horas, 23 minutos, 6h23 no seu rádio Olho Vivo, integração do Restinga Seca, desejando excelente dia, ótimo amanhecer. E já de primeira aqui, mensagem dos ouvintes, o Jair lá da Pitangueira nos informa e saúda aqui então a equipe, através do seu bom dia, a equipe do Olho Vivo, e faz aqui o relato, que a noite foi de chuva fina na Pitangueira, mais 10 milímetros o registrado, e no acumulado total, 120 milímetros, o que choveu então lá em Formigueiro, né? Lá na Pitangueira especificamente, o relato aqui do Jair. E fica à vontade, né? Fique à vontade então, você ouvinte, de compartilhar também os dados de quanto choveu aí na sua propriedade, seja aqui na cidade, no interior de Restinga Seca. Sempre bem-vinda a sua mensagem, a sua participação aos ouvintes aqui da Rádio Integração.
1: Informando também as condições no município de Agura e Dona Francisca, o desvio da RS-348, essa rodovia que foi atingida pela enchente de 2024, está sendo reconstruída. Então, desvio pela estrada de chão que liga esses dois municípios, Agura e Dona Francisca, pois na noite de ontem, tanto a Defesa Civil do município de Agudo quanto a Defesa Civil do município de Dona Francisca bloquearam esse trecho do desvio, em razão aí de muita água estar acumulado na estrada. Não tem condições de passar nem veículos de passeio, nem veículos maiores, caminhões, enfim, não tem condições de passagem, então está bloqueada desde ontem à noite a passagem, por volta das 10 horas da noite, 9h30, foi bloqueada essa passagem entre os municípios de Dona Francisca e também o município de Agudo. Então atenção, você motorista, né, quer circular entre esses dois municípios, buscar o desvio aí pelo asfalto, pela rodovia RSC-287, vai ter que fazer todo o contorno aí para tentar acessar o município ou de Agudo ou de Dona Francisca. Então, trânsito bloqueado no desvio da RS-348.
3: 6 horas, 25 minutos, 6h25, WhatsApp à sua disposição, 3261-1270. Também estamos aí sempre aceitando aí as colaborações ouvintes, as informações referentes ao trecho para quem trafega aí pelas rodovias da região, à disposição para você também mandar aí o seu relato, mandar o seu bom dia daqueles que estão trafegando e em sintonia, levando a integração de carona. Sempre bem-vindo aí a sua participação.
1: 6 horas 25 minutos, temperatura 18 graus. Bom dia.
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1: 6:30, 6:30. A temperatura segue em 18 graus em Restinga Seca. Não chove neste momento. Bom dia, você ouvinte. Obrigado pela sua companhia em todas as manhãs. E já vamos destacar aí os aniversariantes. Quem completa mais um ano de vida neste dia 29 do mês de setembro, nos meus contatos, o Carlos Miguel Felice, o Dico, lá no município de São João do Polesne, ele presidente do Conselho Paroquial, Carlos Miguel Felice, aniversariante do dia de hoje, parabéns, um bom dia, feliz aniversário aí neste 29 do mês de setembro.
3: Felicidades também para Noveli Richter, aniversaria hoje, Francisco Ferreira, um abraço também a Diana Oliveira, a Jussara Moreira, bom dia Jussara, também nos acompanha sempre. O bom dia lá para a Ivanise Luz, a Thaís Moraes, parabéns também para a Gabriele Flores Braga. Os parabéns aqui também te envia para a Bárbara Bozac, ao Miguel Hanoff, a Sabrina Balmarte e a todos os demais aniversariantes de hoje. O abraço da integração, bom dia nesta manhã.
12: Saúde, felicidade.
3: Seis horas, 6:31, 6:31, domingo, dia das eleições, Norton. E já destacando aos que nos acompanham, sempre reforçando o como será então o andamento quando o eleitor chegar na urna, né? Até porque hoje, inclusive, nós teremos aqui a presença do chefe do cartório eleitoral, Gustavo Estrela, agendado para participar hoje aqui no programa, mas sempre é importante reforçar com toda a campanha que existe aí no rádio, na televisão, das orientações referentes ao dia da votação, ao dia então que teremos agora no próximo dia 4.
1: Isso aí, vai ter que usar uma colinha esse ano, né? No próximo domingo, então, as eleições das 8 da manhã até as 5 horas da tarde, são vários números, vários dígitos, também a ordem de votação para não se confundir, né? Então, destacando então a ordem de votação, o primeiro a ser votado é para deputado federal, são 4 dígitos, na sequência, a segunda votação, deputado estadual, são com 5 dígitos, depois vem para senador, né? São 2 votos para senador, candidatos diferentes, não pode votar 2 vezes no mesmo candidato, então uma vaga, então primeiro voto para senador, 3 dígitos, depois vai aparecer novamente na tela para senador, mais 3 dígitos, então você vai votar para 2 senadores no Rio Grande do Sul e candidatos diferentes, então nem adianta tentar ali, ah, vou votar no mesmo que a urna eletrônica não vai aceitar. Depois, na sequência, para governador, com 2 dígitos, e encerrando, então, para presidente da República, também, com 2 dígitos. Então, interessante e bom aí levar a colinha, para evitar ter que decorar os números, chegar na hora, errar ou esquecer, e ter que pedir um auxílio para alguém aí, para poder finalizar o voto, e assim demorar mais, porque são 6 atos de votação, então vai demorar um pouquinho mais para votar nesse ano, então é bom já preparar uma colinha no papel aí, seus candidatos, os números, os dígitos, para chegar na hora e não se confundir. Então, neste domingo, você acompanha a cobertura aqui pela Rádio Integração, as eleições 2026, as votações deputado federal, deputado estadual, 2 senadores, governador e também presidente da República. Então, hoje, Gustavo Estrela, chefe do cartório eleitoral de Restinga Seca, que compreende também Formigueiro e Paraíso do Sul, estará conosco aqui no programa. Também ainda hoje a participação, trazendo informações em relação ao tempo, a chuva aí, que também atingiu e trouxe estragos aqui em Restinga Seca, o Luciano Machado, soldado Luciano Machado, ele que é o chefe da Defesa Civil aqui do município de Restinga Seca, vai destacar então em instantes como foi a atuação da Defesa Civil ontem aqui no município de Restinga Seca, as localidades, as famílias atingidas, o material disponibilizado, como proceder também esse atendimento. Então, em instantes, Luciano Machado, chefe da Defesa Civil do município de Restinga Seca, participa conosco do programa.
3: 6:34, 6:34, relato aqui dos ouvintes em relação ao que choveu e também informações solicitadas aqui através dos que já trafegam pela região, acompanhando aqui o programa Olho Vivo. O bom dia aqui aos que participam e também aqui o recado da amiga, o bom dia aqui da Jussara, né, aniversariante de hoje. Ela que manda aqui um bom dia já na estrada, mas vale a pena aí para dizer pela gratidão, pela lembrança. Abraços à família Integração, um abraço aí amiga Jussara Moreira, aniversariante de hoje, que celebra então o seu dia, um bom dia especial a você, Jussara. Felicidades aí para a amiga também acompanhando aqui o Olho Vivo. São 6:35, 6:35. Quem mais aqui manda um bom dia? O bom dia da Luciane, Luciane Machado. Bom dia, Luciane. Obrigado aí pela sintonia. O bom dia também aqui o recado do Jaime Silveira. Também deseja aqui um bom dia, Norton. Bom dia, Rafael. Até o momento, 170 milímetros, mas graças a Deus tudo calmo e continua chovendo. Um abraço a todos os ouvintes e o Jaime mateando, né? Chimarreando conosco nesta manhã. Um bom dia aí, Jaime Silveira, Tia Cleone, também lá em Formigueiro. Um abraço. O Ari Luca também deseja aqui uma ótima terça-feira. Terça-feira que segue com chuva, algumas trovoadas. Hoje, amanhã, o tempo melhor, então, e até agora 140 milímetros aí o registrado de chuva até o momento. Aí o recado do Ari Luca ali da João Otto Friedrich aqui em Restinga Seca, também compartilhando e colaborando conosco em relação ao quanto choveu. E o vizinho Danilo Olcho Norton, há pouco então aqui junto conosco, aqui no estúdio, já tá passando as informações o quanto choveu aqui na rua Augusto Rossi, o endereço da sua Rádio Integração de Restinga Seca.
1: Isso, Danilo informando então de domingo para segunda, né? Registrou, como ele relatava ontem, bem cedo da manhã aqui no programa, 85 milímetros. No dia de ontem, mais 55 milímetros. E agora, nesta madrugada, aí, mais 15 milímetros, totalizando desde domingo à tarde até hoje, então até agora de manhã, 150 milímetros a precipitação aqui na rua Augusto Rossi, em Restinga Seca. O registro então do amigo Danilo Rochus, vizinho aqui da Rádio Integração.
3: O questionamento também aqui de alguns ouvintes em relação ao trecho ali da Catirina, para quem se desloca aí no trecho entre Restinga Seca e Formigueiro pela ERS-149. Ontem, à tardinha, passamos por lá, inclusive imagens registradas aí nas redes sociais da Rádio Integração, referente à chuva, referente ao volume de água no Vacacaí e também naquele trecho ali da Catirina.
1: Catirina é o lado de Formigueiro, né?
3: Isso, já no lado ali no município de Formigueiro e sem ter ali a água passando por cima. Isso ontem, Norton. Mas, em virtude aí da madrugada, o amanhecer de chuva calma, ou digamos que não choveu com aquele expressivo volume do qual tivemos aí no dia de ontem, acreditamos que não esteja ali a água passando sobre a rodovia, né? Mas qualquer outra informação, inclusive a gente aguarda aqui qualquer detalhe, qualquer informação de algum ouvinte que passar por ali e assim nos relate, porque do contrário não tem nenhuma informação confirmando se tem algum problema ou não, né? Através da Polícia Rodoviária, Brigada Militar, segue tudo normal, sem ter alguma interrupção naquele trecho.
1: Isso aí, então, Catilina liberada, Ponte das Tunas, e para quem tem casa nas Tunas, Rafael, a água também não chega nas casas, atingindo somente a parte do camping, né? A área da praia, onde o pessoal toma banho ali, né?
3: Isso, mais especificamente ali a área da praia, claro que de ontem ainda, né? O que ainda virá hoje ainda de água, desde a cabeceira do rio, de sua nascente, todo esse trecho ali que pega ou que pegou mais chuva, provavelmente o rio deve aumentar um pouco aí o seu nível. Mas ontem à tarde, um pouco antes ali das 18 horas, entre 17h30 e 18 horas, apenas aquela área da praia, a faixa de areia, estava ali coberta de água, né? Inclusive, logo abaixo da ponte ali que a gente enxerga aquele espaço ali onde que os barcos acabam adentrando ali no rio, ali a água atingia também, mas a gente sabe que aquela parte é um pouco mais baixa em relação ao próprio camping, né? Então, sem afetar o espaço todo ali das Tunas, o que também sempre chama atenção por parte dos moradores, aqueles que têm suas residências lá, e da mesma forma, né, sempre bem-vinda aí a informação daqueles que residem por lá. Um abraço lá pro Heraldo Reiben, sempre cedo também já na sintonia aqui da integração, um bom dia a ele, atento aí, acordado já desde cedo.
1: Se ele tiver informação, novidades, atualiza a gente pelo WhatsApp também, Heraldo.
3: Bem-vindo aí a participação, Heraldo. Um abraço aí a todos vocês que nos acompanham também no Passo das Tunas, interior aqui de Restinga Seca, que também sintonizam a integração dos demais municípios da nossa região. Sempre bem-vindo aí a sua participação pelo 3261-1270.
1: 6 horas 39 minutos, 18 graus a temperatura em Restinga Seca, não chove neste momento aqui em Restinga Seca, instabilidade no tempo no dia de hoje. Destacando também outras informações de bloqueios também na região, Rafael. Já destacamos aí que o desvio da RS-348 entre Agudo e Dona Francisca está bloqueado, então não tem passagem de veículos desde por volta das 9h30, 10 horas da noite de ontem. A Defesa Civil dos dois municípios de Agudo e Dona Francisca bloquearam a passagem de veículos no desvio pela estrada de chão da rodovia RS-348. Ontem à tardinha também, uma informação por parte da Defesa Civil de São João do Polesne, informando que a estrada da Gruta Nossa Senhora de Lourdes, ali em São João do Polesne, que liga o distrito de Vale Vêneto em São João do Polesne até o município de Silveira Martins. A gente sabe que é uma encosta de cerro, calçamento, a rua não é estrada de chão, tem calçamento, mas está totalmente bloqueada também desde a tarde de ontem, por precaução em razão de deslizamento de terra, possibilidade de deslizamento em razão do solo estar encharcado o cerro ali e poder causar um acidente ou um bloqueio ainda maior na estrada, como aconteceu em 2024 junto à gruta aí, que desbarrancou aí, caiu parte do cerro e bloqueando totalmente a via. Então, a estrada que liga Vale Vêneto em São João do Polesne até o município de Silveira Martins está totalmente bloqueada por precaução. Então, hoje terá uma nova avaliação da Defesa Civil para ver se irá liberar ou não a passagem de veículos no dia de hoje nesse trecho. Também demais informações de desvio no município de Agudo, conforme as informações de ontem à tarde, ainda por parte da Prefeitura, informação oficial. A ponte de acesso pelo Fábio Golk, aterro rompido e passagem interrompida. A estrada geral da linha das pedras também, água passando sobre a estrada. Volta do Caravaggio, na linha das pedras, pelo acesso do Joel Bolf, água passando sobre a ponte, está bloqueado. O acesso ao Balneário Dós, também sem passagem. E a linha Araçá, o acesso comprometido e sem passagem, as informações da Prefeitura de Agudo. Também informações sobre as aulas, né? As aulas nos municípios aqui da nossa região, em razão da chuva e atingir as estradas, a dificuldade no transporte escolar e também para os alunos e professores se deslocarem para as aulas. A Secretaria da Educação de Paraíso do Sul informando então no dia de ontem que hoje foram canceladas as aulas, foram suspensas as aulas nas escolas municipais, a escola Max Paulo Schlesner, a escola Carlos Alterman, a Escola Alfredo Schlesner e também a Escola Alfredo Link em Paraíso do Sul, não tem aula no dia de hoje em razão da chuva e comprometimento das estradas também do interior do município de Paraíso do Sul. Em Nova Palma, também a Secretaria da Educação emitiu nota ontem informando que não tem aula também nas escolas de Nova Palma, aulas canceladas para o dia de hoje. E aqui em Restinga Seca, né, as informações também relacionada às escolas, em razão de chuva, e não tivemos, pelo menos até o momento, uma informação oficial da Secretaria da Educação, através da Prefeitura de Restinga Seca, se haveria aula ou não, mas ficando a critério de cada escola, cada direção de cada escola do interior, em decidir se teria aula ou não no dia de hoje. Então, ontem à tarde, ainda alguns comunicados informando que foram canceladas as aulas no dia de hoje, tanto agora pela manhã quanto à tarde. A escola Desidério Fuser, na comunidade de São Miguel, cancelou as aulas para o dia de hoje, então não tem aula hoje, nem a parte da manhã, nem a tarde. E também a escola 7 de setembro, da comunidade de Vila Rosa, cancelou as aulas para o dia de hoje, também em razão das condições da chuva aí que trouxeram transtornos para as estradas do interior. E aqui na cidade, também comunicado oficial na noite de ontem, através da Escola Estadual Francisco Manuel, a escola estadual aqui do município, ela foi cancelada as aulas do dia de hoje, mas não em condição das estradas, até porque fica na cidade a escola, mas a escola está passando por uma reforma de toda a cobertura, substituição, em razão de muitas chuvas, já está comprometido parte das aulas, aí tendo ser deslocado alguns alunos de uma sala para outra para as obras, e a chuva de ontem também acabou atingindo algumas salas, pouca chuva e pouca água atingindo a escola em razão da cobertura, as obras não estarem finalizadas, assim acaba entrando alguma água dentro da escola, então por precaução também foram canceladas as aulas no dia de hoje na Escola Estadual Francisco Manuel aqui em Restinga Seca. Então esses três educandários em Restinga Seca confirmados oficialmente sem aulas para esta terça-feira.
3: Agora são 6h44, 6 horas 44 minutos. Temperatura em Restinga Seca?
1: 18 graus a temperatura.
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7: É o programa Olho Vivo desta terça-feira, informando através da Santa Rita Remates. Alteração no remate, estava agendado então para o dia de hoje, dia 29 de setembro, remate legado geral em São Cepé, pois foi transferido para amanhã, quarta-feira, em razão da chuva, então não teremos o remate no dia de hoje, mas transferido para amanhã, quarta-feira, dia 30, às 2 horas da tarde, no Parque de Exposições de São Cepé, com 400 reses. Irão à venda 100 vacas de invernar, prens e com cria ao pé, 50 novilhos e novilhas, 200 terneiros e terneiras e também 50 ovinos para cria ou abate, lembrando que o cadastro é antecipado. Mais informações também você obtém no telefone 3233-1127, no Facebook ou também no Instagram. E você pode acompanhar o remate ao vivo no aplicativo do Rematify, também pelo YouTube, no canal e aplicativo da TNT Produtora. 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Então não esqueça, o remate legado geral que estava previsto para hoje foi transferido para amanhã, amanhã é quarta-feira, dia 30, às 2 horas da tarde, no Parque de Exposições de São Cepé, por meio da Santa Rita Remates.
6: Agora são 6h51, 6h51, temperatura em Restinga Seca, Norton.
7: 18 graus é a temperatura, mensagem que a gente recebe no WhatsApp, amigo Sidney Pacheco em casa, na companhia do programa, não indo trabalhar hoje, dizendo que estava louco para cortar grama, ele tem um gramado enorme na casa dele, mas infelizmente a chuva vai atrapalhar o corte da grama dele e vai ter que ficar em casa tomando chimarrão e escutando as informações aqui pela Rádio Integração.
6: Mas assim ela cresce um pouquinho mais, daí dá mais motivação depois, agora vem...

0: Vai ter o quê? Vai ter um calorzinho agora para esses
1: Vai
0: próximos
1: ver quando
0: dias?
1: cresce, dá chuva e vem o sol, tu vai ver o que que cresce a grama agora no verão e tem que cortar cada 7 dias, 8 dias. Aí dá um trabalhão.
0: Um abraço, Ednei, e um bom dia a todos os demais que estão conosco, para aqueles que estão no chimarrão, para quem está no café, ouvindo aqui a integração. Nosso muito obrigado aí pela sintonia de todos vocês.
1: 6h52, trazendo informações de Restinga Seca, onde trabalha intenso por parte da Defesa Civil do município, também auxiliando as famílias aqui no município que tiveram residências destelhadas, verificando as condições dos rios. E está conosco, então, trazendo as informações nesta manhã, o soldado Luciano Machado, ele que é o chefe da Defesa Civil aqui do município de Restinga Seca, trazendo informações, Luciano. Como foram as atividades, o trabalho realizado ontem aqui no município de Restinga Seca? Bom dia, Luciano.
2: Bom dia, Norton. Bom dia a todos os ouvintes da Rádio Integração. Ontem nós tivemos, no decorrer do dia, né, Norton, 33 ocorrências decorrentes do mau tempo que sofremos durante a madrugada, né? Entre esse mau tempo, nós tivemos aí registrado 130 milímetros de água, de chuva, 65 rajadas de até 65 quilômetros de vento e queda de granizo. Isso aí nos causou muitos estragos dentro do município. Entre eles, essas 33 ocorrências que nós atendemos. Entre elas, nós tivemos danos em telhados por conta do vendaval e do granizo. E também tivemos questões de árvores caídas, tivemos também questões de propriedades rurais atingidas também por esse mau tempo, né? E continuamos monitorando e atendendo a população de Restinga Seca, por enquanto ainda de forma emergencial, por conta de que o tempo precisa estar firme para nós poder termos uma noção do fim do evento climático e assim conseguir, né, tomar medidas permanentes, né? Por enquanto nós estamos tendo a medida de entregar lonas, orientar as pessoas, né? Tivemos uma família que nós precisamos orientar a sair de casa por conta de que os estragos eram de tamanhos que não tinha como essa família ficar na sua residência. Então, teve bastante estrago na cidade, mas nós continuamos orientando, continuamos atendendo a população de forma emergencial até que o tempo possa firmar e nos dê condição, né, da gente poder tomar atitudes mais permanentes, né? Com entregas de telha, enfim. É até bom salientar, né, da forma que os critérios que a gente usa para fazer essa entrega de telhas, né, que os critérios são baseados nos cadastros sociais, aonde esses cadastros comprovam, né, que a pessoa tem uma vulnerabilidade econômica e não pode fazer o conserto do seu telhado sozinha, né, que ela precisa do apoio do município. Tem muita gente questionando e perguntando quais são os critérios usados para a entrega das telhas, né? E o critério que a gente usa é esse, né? Se a pessoa tiver um cadastro junto ao CREAS, ao CRAS, né? Tiver uma visita da assistente social ou algum documento que comprove a vulnerabilidade econômica dela, né? Seja um Bolsa Família, um cadastro único, enfim, né? Tem vários tipos de cadastros. A gente consegue daí sim destinar as telhas a essas pessoas atingidas, né? Agora a nossa atenção continua voltada mais para o nível dos rios, por conta de tanta chuva, a probabilidade dos níveis dos rios subir é muito grande. Então a gente segue monitorando a Vila Rosa, a Vila Jacuí, o Balneário das Tunas e região, o Passo da Barca, né? Essas regiões que são mais suscetíveis, né, a inundações por conta dos níveis do rio. Também, né, continuamos monitorando a Sanga, mas graças às medidas tomadas pelo município, né, pelo prefeito, a gente consegue ficar mais tranquilo na questão da Sanga por conta do desassoreamento que foi feito nela. Então a gente não fica tão preocupado. Não que a gente não se preocupe, mas a gente não fica tão preocupado no sentido da Sanga por conta de que foi feito um trabalho preventivo, aonde ela está fluindo muito bem, né? Então a gente não se preocupa tanto quanto o nível dos rios, por exemplo, na Vila Jacuí, que é um lugar onde, assim que o Jacuí atinge um certo nível, já começa a pegar água ali nas primeiras casas, né? Então a gente está monitorando bastante essas regiões onde a gente sabe que é mais delicada.
1: Obrigado aí ao soldado Luciano Machado, é o chefe da Defesa Civil aqui do município de Restinga Seca, trazendo essas informações. Então, quem precisar de um auxílio da Defesa Civil aqui do município de Restinga Seca, telefone 99191-5108. Repetindo o telefone, que também é o WhatsApp da Defesa Civil de Restinga Seca, 99191-5108.
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0: O bom dia lá para a Albertina de Linhausen, lá em Formigueiro. Relata também a chuva por lá, né? Muita chuva lá na Terra Fofa. Um abraço aí, o Jurandir Guedes, também conosco. Bom dia, seu Jurandir. Um abraço aí para o amigo. Obrigado aí pela sintonia de todos. 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
37: 7 horas 25 minutos, 7:25, 18 graus a temperatura, chove em Restinga Seca neste momento, chove na nossa região. Bom dia você ouvinte, você acompanhando o programa Olho Vivo desta terça-feira, hoje 29 do mês de setembro. 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Conosco, Luiz Fernando Nartigal, meteorologista da Metsul. Bom dia, Luiz Fernando.
38: Bom dia, Zalmi, aos amigos e ouvintes. Mais um dia chuvoso. O sistema frontal associado à baixa pressão mantém a instabilidade sobre o estado nesta terça-feira. Teremos um dia com muitas nuvens que provocam chuva em todo o estado, inclusive aqui na capital, região metropolitana. Segue o alerta de chuva localmente forte e intensa, acompanhada de raios e trovoadas em alguns momentos, também com altos volumes em algumas áreas. sobretudo no oeste, no centro e na metade norte, incluindo a região dos vales, Grande Porto Alegre, Serra e Litoral Norte. O mapa de descargas elétricas mostra uma grande concentração de descargas elétricas entre Uruguaiana e Santana do Livramento, avançando até a parte central do estado, pegando o noroeste e praticamente toda a metade norte do estado. Tem grande concentração de descargas elétricas, ou seja, nas metades oeste e norte do estado, é onde a instabilidade está mais forte neste momento. A chuva já passou de 100 milímetros em várias cidades e superou 200 em algumas, né? Os volumes mais altos estão concentrados na parte central do estado e no oeste. Esses altos volumes agravam muito o risco de cheias de rios e enchentes. Com o que já choveu, os rios que mais preocupam são o Jacuí, Santa Maria, Ibicuí, Ibirapuitã, o Quaraí, o Pardo e o Pardim. Rios com nascentes na serra, como o Taquari e Caí, seguem subindo, né? No Taquari, ali, Lajeado já passou a cota de inundação. Então, esses rios requerem aí muita atenção. Agora, a cheia deve ser menor do que a registrada na semana passada. Com relação à cheia do Jacuí, essa poderá ser média grande e, por ser o maior contribuinte do Guaíba, exige muita atenção no Delta, em Porto Alegre e também em Eldorado do Sul. Com relação à temperatura, varia pouco a temperatura em função desse quadro de mau tempo. Nós tivemos mínimas aí de novo perto dos 15 graus, perto ou acima dos 15 graus em grande parte do estado, onde caiu mais, chegou a 10 graus lá nos aparatos. Porto Alegre registrou 17 de temperatura mínima. E durante o dia, apesar da instabilidade, vamos ter as máximas conseguindo chegar na casa dos 20 graus. Aqui na Grande Porto Alegre deve variar entre 21 e 23 graus. A partir de amanhã a situação melhora bastante no estado. Amanhã já teremos tempo melhorando no estado. Entre a madrugada e amanhã ainda deve ter chuva nas áreas mais ao norte do território gaúcho. Depois, ao longo do dia, o tempo vai melhorar. Bem na divisa com Santa Catarina, melhore mais para o final do dia, mas por aqui já deve melhorar ao longo da quarta-feira. Boa parte do estado vai ter o tempo bem melhor amanhã ao longo do dia. A estabilidade retorna no final de semana, já deve ter chuva em algumas áreas da tarde para a noite no sábado, mas ao longo do domingo. Domingo aparece chuva forte, né? Inclusive deve chover forte aqui também na Grande Porto Alegre, já na parte da manhã do domingo. Mas não deve chover o dia inteiro, talvez a chuva vá até o começo da tarde, meio da tarde, depois deve parar de chover. Há uma expectativa de que o tempo melhore da tarde em direção à noite do domingo. A reta final, talvez, do período deve estar sem chuva.
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37: Programa Olho Vivo pela Rádio Integração, 7 horas 31 minutos, 18 graus, a temperatura. Bom dia.
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4: Agora são 7 horas 34 minutos, 7:34, temperatura em Restinga Seca, Norton.
5: 18 graus a temperatura, e reforçando a informação, bloqueio da estrada de desvio da rodovia RS-348, que liga os municípios de Agudo e também Dona Francisca, está bloqueada desde a noite de ontem. Muita chuva e alagamento da estrada, então bloqueado o desvio, a estrada de desvio entre Agudo e Dona Francisca. E também bloqueado o acesso ali à estrada que nos limites entre São João do Polesne e Silveira Martins, a estrada da Gruta Nossa Senhora de Lourdes, no distrito de Vale Vêneto, também desde ontem bloqueada por precaução em razão da chuva que cai nos últimos dias aqui na nossa região.
4: Sem bloqueio, o trecho da 149 entre Restinga Seca e Formigueiro, o chamado ponto ali da Catirina, não oferece nenhum problema aos que transitam, então a trafegabilidade segue normal na 149 entre Restinga Seca e Formigueiro. Aos que nos levam de carona, um bom dia, o nosso muito obrigado a você que está em sintonia da Rádio Integração. De Paraíso do Sul, participando conosco, bom dia, amigo Paulinho Fein, Hélio Paulo Fein, desejo aqui um bom dia, amigos. Chuva das últimas 24 horas foi de 72 milímetros, somando 204 milímetros desde domingo. Um abraço aí para o amigo Paulinho, lá em Paraíso do Sul, acompanhando aqui a Rádio Integração. Um bom dia. Bom dia também a Vale, o Rodolfo Frazi, lá na Vares do Agudo. Deseja também aqui um bom dia, amigos da Rádio Integração. Por lá, o total de chuva de 130 milímetros. E segue chovendo também lá na Vares do Agudo, assim como ainda mais pontos aqui da região centro, boa parte aí do estado. Chove também nesta manhã de terça-feira, hoje 29 de setembro de 2026.
5: Destacando também as aulas hoje canceladas em alguns municípios. Em Paraíso do Sul, a informação de cancelamento das aulas para o dia de hoje. Nas escolas Max Paulo Schlesner, a Carlos Alterman, Alfredo Schlesner e também Alfredo Link, não terá aula então no dia de hoje em razão da chuva desde ontem, então canceladas as aulas. Também a Secretaria da Educação de Nova Palma informando o cancelamento das aulas para o dia de hoje. E aqui em Restinga Seca, as escolas que não têm aula, então, nesta terça-feira, a Escola Desidério Fuser, na comunidade de São Miguel, sem aula no dia de hoje. A Escola 7 de Setembro, em Vila Rosa, também sem aulas no dia de hoje. E aqui na cidade, a Escola Estadual Francisco Manuel, sem atividade, sem aulas também nesta terça-feira.
4: Outra informação, Norton, que repercutimos e acompanhamos ainda no dia de ontem, durante a sessão da Câmara de Vereadores, após a sessão, foi mencionada uma família que está em situação de vulnerabilidade aqui na cidade, aqui em Restinga Seca, após uma publicação nas redes sociais. Então, ocorreu algumas publicações, tivemos aí algumas publicações nas redes sociais, inclusive solicitando donativo, solicitando ajuda a uma família, um casal e mais três crianças, e dizer que essa família já está assistida desde ontem. Equipe do CRAS, assistência social, já dando encaminhamento ao atendimento a essa família. Então, já com o andamento aí no atendimento, E fica aí o registro, né? Daqueles que colaboraram, daqueles que contribuíram também, através de doações, através também dos vizinhos que residem próximos, que estavam colaborando aí com essa família. Então fica esse registro que a família já está assistida. Ontem mesmo, segundo a vereadora Juscelaine Brauner, o encaminhamento aí, o acompanhamento por parte do CRAS, aqui de Restinga Seca, acompanhando então essa família. Um casal e três crianças que já estão assistidas aí pelo CRAS e todos os demais serviços que compreendem a assistência social aqui no município de Restinga Seca.
5: E é o caminho correto, né? Se uma família, alguém precisa de uma ajuda relacionada à vulnerabilidade social, procure primeiramente os órgãos competentes, como é a Secretaria de Desenvolvimento Social e Habitação, é o CRAS, é o CREAS, que vão saber orientar e oferecer a melhor ajuda, a ajuda necessária para cada caso, avaliando individualmente cada caso, né?
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4: Agora são 7h40, 7h40, e os recados e convites através aqui do Olho Vivo. Lembramos que o remate de gado geral, que estava agendado para o dia de hoje, foi transferido para amanhã. Então, amanhã, quarta-feira, amanhã, dia 30, teremos este remate do Santa Rita Remates, lá em São Cepé. 400 reses, lá no Parque de Exposições São Cepé, a partir das 14 horas. Irão à venda 100 vacas invernar, prenze com criopé, 50 novilhos e novilhas, 200 terneiros e terneiras e 50 ovinos para cria ou abate. O cadastro é antecipado. As informações pelo telefone 55-3233-1127, no Facebook e Instagram. Acompanhe o remate ao vivo no aplicativo do Rematify ou pelo YouTube no canal e aplicativo da TNT Produtora. 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Não esqueça, o remate de gado geral é amanhã. 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
5: 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De 9 a 11 de outubro, São Cepé te espera para a 51ª Expofeira Agropecuária, junto ao Parque do Sindicato Rural de São Cepé.
4: Agora são 7h43, 7h43, segue chovendo em Restinga Seca, nesta manhã de terça-feira e vamos ao Hospital São Francisco aqui de Restinga Seca, Norton, com as informações no oferecimento da MM Rede Tia Farmácias.
5: Janaína conosco, Janaína trazendo as informações nesta terça-feira. Bom dia, Janaína.
6: Bom dia ao Norton, Rafael, Silvio, todos da rádio, todos os ouvintes. Vamos aos avisos. Baixaram 2, deram alta 5, permanecem internados 11. Informamos que nas últimas 24 horas ocorreram 67 consultas médicas, incluindo as especialidades. Lembrando também que o hospital oferta consultas com a dermatologista, doutora Manuela, e também com o cardiologista, doutor Jason. Agendamentos pelo SUS é necessário que o paciente consulte o posto de saúde e peça ao seu médico um encaminhamento. Após, é só levar até a Secretaria de Saúde que os agendamentos são realizados por lá. Já agendamentos de forma particular é direto aqui no hospital ou através do nosso WhatsApp 55-3261-1053. Eram essas as informações de hoje.
5: Obrigado, Janaína. Bom trabalho, uma ótima terça-feira a todos.
6: Amém. Uma boa terça a todos os ouvintes, a todos da rádio. Até amanhã.
5: Até amanhã, Janaína, com as informações do Hospital de Caridade São Francisco, Restinga Seca.
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4: 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Bom dia, Jocely.
8: Bom dia, Rafael. Bom dia, ouvintes da Rádio Integração. Permanecemos com 2 pacientes internados, Eliane Lopes Borges e Ellison Welter Domingos. E não temos aviso, Rafael.
4: Bom trabalho, um bom dia, Jocely.
8: Obrigado para vocês também.
4: Tá aí a participação do Jocely, as informações desde Formigueiro conosco nesta manhã.
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5: 7 horas 46 minutos, 18 graus a temperatura. Agora vamos às informações da Secretaria da Saúde aqui do município de Restinga Seca. Quem atualiza e traz as informações, a secretária Helena Lavalmor. Bom dia, Helena.
10: Bom dia, caros ouvintes. Como os avisos e recados da Secretaria de Saúde são gravados na noite anterior,

0: estaremos comunicando através da rádio e redes sociais da Prefeitura Municipal. Da mesma forma, avisamos que a equipe da saúde de Jacuí estará atendendo na comunidade de Espigão, no local de costume, na data de hoje. Hoje à tarde, às 13h30, estará acontecendo, junto à Câmara Municipal de Vereadores, audiência pública aberta a toda a comunidade para a apresentação do relatório detalhado do quadrimestre anterior, RDQA, do segundo quadrimestre, um importante instrumento de gestão do SUS, que monitora a execução da programação anual de saúde, apresentando a aplicação de recursos físicos e financeiros a cada 4 meses. E não esqueçam, na quarta-feira, dia 30, a sala de vacinas estará fechada para contagem de estoque. Desejo a todos um bom dia, força e fé, que tudo vai dar certo. Um abraço carinhoso a todos.
1: Obrigado à secretária Helena Lavalmor, secretária da Saúde aqui de Restinga Seca, trazendo as informações desta terça-feira. São 7h48, 18 graus a temperatura.
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7: Governo e clubes discutem fim das bets e devem negociar crédito e período de transição. Ministro Fux contraria Dino e manda suspender novamente publicações sobre Padroeira do Brasil. Novo alerta de chuva forte é emitido para os estados do sul. Sobe para 78 o número de municípios atingidos pelo mau tempo no território gaúcho. Este é o correspondente Guaíba, editado pelo jornalista Luiz Tosca. O Instituto Nacional de Meteorologia emitiu um alerta laranja de chuva forte para esta terça-feira na região sul. A combinação da formação de um ciclone extratropical e o avanço de uma frente fria deve trazer mais tempestades para o estado, Santa Catarina e Paraná. A previsão é de ventos intensos de até 100 km por hora, precipitação volumosa entre 50 e 100 milímetros por dia e queda de granizo. Segundo o Instituto, há risco de corte de energia elétrica, estragos em plantações, queda de árvores e alagamentos. O Rio Grande

0: Grande do Sul registra condições meteorológicas adversas desde a última sexta-feira. De acordo com o balanço da Defesa Civil, atualizado até a noite passada, foram registradas 83 ocorrências em 78 municípios. Desse total, 68 cidades informaram registro de feridos ou danos materiais extensos. As ocorrências estão relacionadas a chuvas intensas, queda de granizo, vendavais e inundações. Mais informações sobre os estragos causados pela chuva no final desta edição.
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2: Muito importante o destaque para o motorista que vai circular pela 448 Rodovia do Parque, no sentido ao interior. No trecho de Canoas, bem próximo do entroncamento com a 386, no quilômetro 9, tivemos o registro de uma ocorrência. Se trata de um tombamento de caminhão que estava carregado de madeira, o que está causando uma movimentação bem intensa por conta de estreitamento de pista por ali. Tem que ter uma maior atenção, além de uma certa redução na velocidade. A BR-116, no sentido ao interior, é a alternativa, flui melhor. Mas agora, no sentido da capital, tem um trânsito bem acentuado no trecho de Esteio, bem próximo do Parque de Exposições Assis Brasil, onde tem relato de ocorrência. E depois, passando desse trecho, bem próximo da Refap e também do viaduto da Boqueirão, tem uma movimentação mais acentuada. 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Com o trânsito, Érica Rames.
0: Desde o início da campanha para as eleições gerais de 2026, a Justiça Eleitoral já recebeu 51.400 denúncias de propaganda irregular por meio do aplicativo Pardal, um sistema eletrônico criado pelo Tribunal Superior Eleitoral para receber esse tipo de ocorrência. Lideram o ranking São Paulo, Bahia, Minas Gerais e Pernambuco. Os estados com menor quantidade de denúncias são Tocantins, Roraima e Piauí. O principal tipo de ocorrência está relacionado a propagandas irregulares ou fora dos padrões em vias públicas. Em seguida, vem as propagandas irregulares em propriedade particular, como pintura de muros fora dos padrões aceitos pelo TSE. Há também denúncias por propaganda irregular na internet, jornais, revistas e emissoras de rádio e televisão, além de materiais gráficos como adesivos de carros em tamanho maior que o permitido. As empresas têm até amanhã para fazer adesão ao Simples Nacional e também escolher a forma de recolhimento dos novos tributos da reforma tributária que começam a vigorar em 2027. Com a reforma, os impostos ICMS, ISS, PIS e COFINS serão substituídos por dois novos: IBS, que é o Imposto sobre Bens e Serviços, e a CBS, que é a Contribuição sobre Bens e Serviços.
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3: Muitas nuvens provocam chuva em todo o estado ao longo do dia. Segue o alerta de chuva localmente forte e intensa, acompanhada de raios e trovoadas e com altos volumes em algumas áreas, sobretudo no oeste, no centro e na metade norte, incluindo a região dos vales, Grande Porto Alegre, Serra e Litoral Norte. Também há risco de temporais localizados, com vento forte e queda de granizo. A chuva já passou de 100 milímetros em várias cidades. Com o que já choveu, os rios que mais preocupam são o Jacuí, Santa Maria, Ibicuí, Ibirapuitã, Quaraí, Pardo e Pardinho. Rios com nascentes na serra, como Taquari e Caí, seguem subindo e exigem atenção. Mas a cheia deve ser menor do que na semana passada. A cheia do Jacuí pode ser média grande e, por ser o maior contribuinte do Guaíba, exige atenção no Delta em Porto Alegre e Eldorado do Sul. Da Metsul, Luiz Fernando, na Artigal.
0: Em Porto Alegre, tempo instável com chuva. Agora, na Rua Caldas Júnior, 18 graus. O ministro do Supremo Tribunal Federal, Luiz Fux, suspendeu nesta segunda-feira a decisão do colega Flávio Dino, que havia derrubado uma ordem do ministro André Mendonça do Tribunal Superior Eleitoral para promover publicações que associavam o candidato à presidência Flávio Bolsonaro à retirada de Nossa Senhora Aparecida do posto de padroeira do Brasil. Com a decisão, Luiz Fux restabeleceu, até a análise pelo plenário do STF, as determinações de Mendonça para retirar do ar as postagens que incluíam uma publicação do humorista Antônio Tabet. O ministro argumentou que a postagem não citava nominalmente Flávio Bolsonaro e que a medida era necessária para proteger a liberdade de expressão. Segundo o ministro, o tema deve ser examinado pelo colegiado diante dos impactos sobre a justiça eleitoral e sobre a disputa presidencial em curso. E a criação de uma linha de crédito para ajudar clubes de futebol a compensar a perda de receitas provocada pela proibição das bets e um período de transição para a suspensão das casas de apostas no país devem ser os principais pontos da reunião de hoje entre representantes do governo federal e dos clubes em Brasília. O encontro, marcado para as 15h, deve abrir uma negociação sobre alternativas financeiras para o setor após a medida provisória assinada pelo presidente Lula na sexta-feira. A reunião será conduzida pelo Ministério do Esporte. Um convite foi enviado à CBF para que representantes dos clubes e das federações filiadas participem da discussão. Segundo o documento, a intenção é construir iniciativas voltadas ao desenvolvimento e ao fortalecimento do futebol nacional. A Advocacia Geral da União pediu ao Supremo Tribunal Federal um prazo de 72 horas para apresentar manifestação nas ações nas quais o setor de bets defende a retomada das apostas online. Segundo a AGU, o prazo é necessário para que os órgãos governamentais envolvidos na regulamentação do setor sejam ouvidos. E um relatório da Defesa Civil indica que os 10 municípios gaúchos que contabilizaram os maiores estragos em razão das tempestades recentes são Alegrete, Santana do Livramento, Santiago, Capão do Cipó, Itaara, Erval Grande, Catuípe, Erechim, São Valentim e São Vicente do Sul. O mau tempo deixou 4 pessoas feridas e 40 mil afetadas. Também foram registrados mais de 6 mil pessoas fora de suas casas e 5 mil residências danificadas. Não há registro de óbitos ou desaparecidos em razão do mau tempo. No estado, mais de 4.900 casas ficaram danificadas e 153 destelhadas. Ao menos 28 estabelecimentos de ensino e 4 de saúde também contabilizaram danos. O município de Santiago foi o mais atingido. Na sequência, aparecem as cidades de Santana do Livramento, Alegrete e Capão do Cipó. Em decorrência da chuva e do vento, mais de 13 mil clientes estão sem energia elétrica na área de concessão da CE Equatorial. A maioria das interrupções ocorre em Pelotas, onde mais de 13 mil consumidores estão sem luz. Já na área da RGE, mais de 13 mil clientes também estão desabastecidos. Ouça a segunda edição do Correspondente Guaíba a 1h.
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1: Estão abertas somente no dia de hoje, terça-feira, dia 29, as inscrições para o curso Informática e Ferramentas Google para o Trabalho em Restinga Seca. Ofertada pelo SENAC, em parceria com a Secretaria Municipal de Desenvolvimento Social e Habitação, estão disponíveis 20 vagas, sendo uma oportunidade para desenvolver conhecimentos em informática e aprender a utilizar ferramentas digitais importantes para o dia a dia profissional. As inscrições, que são gratuitas, são realizadas na sede do Centro de Referência de Assistência Social, o CRAS de Restinga Seca, no horário das 8 da manhã ao meio-dia e da 1 às 5 horas da tarde. Para realizar a matrícula, é necessário apresentar documento como RG, CPF e comprovante de residência. Entre os requisitos para participar é o de ter idade mínima de 14 anos, ensino fundamental completo, incompleto ou em andamento e não é necessário conhecimento prévio. Já o curso será ministrado entre os dias 5 e 16 de outubro, iniciando às 5 horas da tarde na sede do CRAS. Está bloqueado desde o início da noite de ontem o desvio entre Agudo e Dona Francisca pelo desvio então da rodovia RS 348 entre os municípios de Agudo e Dona Francisca. O desvio foi realizado em razão das obras da rodovia e o trecho sinalizado para a proibição de passagem de veículos pela Defesa Civil do município de Agudo e Dona Francisca em razão do acúmulo de água na estrada do desvio. A Secretaria de Educação e Cultura de Paraíso do Sul informou que estão canceladas as aulas para o dia de hoje em razão da chuva na escola Max Paulo Schlesner, também Carlos Alterman, Alfredo Schlesner, junto ao Centro Pedagógico Educacional Especializado e também na escola Alfredo Link. Também a Secretaria de Educação de Nova Palma informando que as aulas da Rede Municipal de Ensino no dia de hoje estão canceladas em Nova Palma. E aqui em Restinga Seca, até o momento, três escolas cancelaram as atividades no dia de hoje. A Escola Municipal Desidério Fuser, na comunidade de São Miguel. A Escola 7 de Setembro, em Vila Rosa, cancelou as atividades no dia de hoje. E também a Escola Estadual Francisco Manuel, aqui na cidade. A Defesa Civil de São João do Polesne informou que a estrada da Gruta Nossa Senhora de Lourdes, no distrito de Vale Vêneto, em São João do Polesne, no limite com Silveira Martins, está totalmente bloqueada. O motivo é o risco de deslizamento de terra devido às fortes chuvas das últimas horas e à previsão de mais chuva para o dia de hoje. A vigência da interdição permanecerá até que uma nova avaliação seja realizada no dia de hoje e a liberação possa ser feita posteriormente pela Defesa Civil de São João do Polesne. Então, trânsito bloqueado na estrada da Gruta Nossa Senhora de Lourdes, entre o distrito de Vale Vêneto, em São João do Polesne, até o município de Silveira Martins. Falando em Silveira Martins, estudantes do município de Silveira Martins participaram de uma oficina de jiu-jitsu que combinou brincadeiras, movimentos e desafios em uma experiência de descoberta, convivência e aprendizagem. Durante a atividade, as crianças puderam conhecer um pouco mais sobre a modalidade e experimentar novos movimentos e interagir com os colegas, sempre respeitando os limites de cada participante. Além da prática esportiva, a oficina também trabalhou valores como respeito, cuidado, confiança, cooperação e superação. O jiu-jitsu é uma arte marcial e também modalidade esportiva focada principalmente em lutas de curta distância, quedas, posições de controle, imobilizações e finalizações. De 5 a 9 de outubro, o município de Faxinal do Soturno realizará a vacinação contra a brucelose bovina. Confira o cronograma de vacinação. No dia 5 de outubro, será em Novo Treviso, linha Formosa e Cerro Comprido. No dia 6, na cidade, na linha São Luís, linha Dona Francisca e linha Nova Palma. Dia 7 de outubro, em Sítio dos Melos e Sítio Alto. Dia 8, em Valvironese e Guardamor. E no dia 9 de outubro, encerrando em Santos Anjos e também na linha Saxônia. A vacina contra a brucelose bovina é obrigatória a todas as fêmeas entre 3 e 8 meses de idade. E o agendamento da vacinação deve ser realizado na Secretaria da Agricultura de Faxinal do Soturno até o dia 2 de outubro. Pela Rádio Integração, você acompanhou a primeira edição desta terça-feira do Integração Informa. Um bom dia a todos. Oito horas, sete minutos, segue chovendo em Restinga Seca e a temperatura de momento, 18 graus.
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9: Agora são 8 horas 11 minutos, 8 e 11 no seu rádio. Olho Vivo, integração de Restinga Seca, desejando uma excelente manhã, desejando um ótimo dia de terça-feira. Segue chovendo, a instabilidade que segue nesta manhã e ao longo do dia desta terça-feira. 18 graus é a temperatura neste momento, aqui na Rua Augusto Rossi 316, o endereço da sua rádio Integração de Restinga Seca. São 8 e 12, 8 horas 12 minutos, estamos com o Leonardo Fontana nos trabalhos de áudio, com a direção de Wilson Carlos Cirolini, logo logo também conosco aqui no programa, e no oferecimento de Bolzan. 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Logo, logo, Francisco Bolzan participando também conosco e ainda hoje, informações. Seguiremos aí com as informações referentes à chuva, os municípios e todo esse trabalho que é desenvolvido também pelas secretarias, através das secretarias e obras dos municípios, orientando, trazendo alguma informação a mais referente à situação nos municípios da nossa região. Hoje também teremos conosco o chefe do cartório eleitoral, Gustavo Estrela, para destacar o trabalho que será realizado no domingo, agora próximo domingo, dia 4, dia das eleições, e tantas outras informações que você confere aqui no Olho Vivo nesta manhã. 8h13, temperatura em 18 graus.
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3: 8:16. Bom dia, Rafael. Bom dia, Leonardo e Norto e equipe toda. Estamos aí com olho vivo nesta manhã chuvosa. Hoje dia do padroeiro da nossa comunidade de São Miguel Arcanjo. Hoje dia de São Miguel Arcanjo. Um abraço a vocês, que todos sejam protegidos pelos anjos e os arcanjos e os anjos da guarda. Isto mesmo também lá em Santos Anjos, dia 3 ou 4 é dia dos anjos da guarda, né? E temos aí também a festa realizada domingo devido às eleições, senão seria domingo lá em Santos Anjos. Um abraço, comunidade toda. E quem está na estrada, como está essa chuva toda, hein? Puxa, bom dia.
4: 8:17, 8:17, e a Rota de Santa Maria comunica, a concessionária Rota de Santa Maria informando que nesta terça, hoje dia 29, não teremos detonação de rochas lá no trecho de Santa Cruz do Sul, lá na Travessa Leopoldina, em função aí do tempo. Em função do tempo, também hoje, muitos pontos de pare e siga não serão realizados devido à chuva, daí as obras não se tem essa viabilidade de dar continuidade também a alguns pontos de obras e também de reparos. São 8:17, você participa pelo WhatsApp, pelo 3261-1270. Um abraço a todos que estão conosco, já enviaram seus recados, que participam através aqui dos recados. E um bom dia também aos que estão conosco através dos aplicativos, nos ouvem aí na Alexa, através do radiojornalintegração.com.br, nos aplicativos no próprio aqui da Rádio Integração ou lá no radiosnet.com. Nosso obrigado também a todos vocês que estão sintonizados aqui no Olho Vivo pelos 98,5 FM. Então, chuva, Wilson, que segue. E vários relatos hoje já recebemos aí da chuva, o quanto choveu, o acumulado aí dos últimos dias, né? Desde domingo, ontem, durante o dia todo e mais o período da madrugada que tivemos a chuva. E assim seguimos para esta terça-feira, hoje dia 29 de setembro.
3: E um abraço aos amigos que estão aí preocupados. Hoje estamos em outubro, né? Como está nosso agro? Bom, vamos em frente, porque o remate que estava para hoje ficou para amanhã, né? Quarta-feira, lá na pecuária em São Cepé. Um abraço, Santa Rita Remates. E a mesma quantidade de animais, tudo mais, só transferido de hoje, que seria para amanhã, dia 30. E está previsto que hoje, vamos ver o tempo depois, né? Que depois de meio-dia para de chover. E é essa a esperança. 8:19 e a temperatura está nos 18?
4: 18 graus. Vamos aí, em instantes, com Francisco Bolzan e a sequência também das demais informações aqui no Olho Vivo. São 8:19, 18 graus a temperatura.
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4: 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Bom dia, Natália e sua equipe. Agora vamos ao espaço Francisco Bolzan. Estamos aí para levar o recado e informar os resultados, jogos ou acontecimentos esportivos e tudo mais. Valeu, Chico, bom dia.
5: Bom dia, Wilson, bom dia, Leonardo, Rafael. O Brasil está jogando segundo amistoso com a mesma seleção da Austrália. E o Brasil saiu ganhando com o gol do Wanderson, lateral direito, que até jogou no Grêmio, hoje está lá na Itália. O time da Austrália empatou e virou o jogo 2-1. Mas aí no finalzinho do primeiro tempo, Rafinha de pênalti deu números na primeira etapa de 2-2. Está começando, está no andamento já a segunda etapa de partida. Final ontem à noite em Paraíso do Sul, do torneio Intergrupos de Bolão Série Prata, porque vai ter a fase final da Série Ouro em São Miguel. E ontem à noite a equipe do Centenário de Agudo ficou em primeiro lugar com 1.346, em segundo lugar o 15 de novembro de Vila Rosa 1.331, terceiro lugar Grupo dos Nove de Paraíso do Sul 1.312, em quarto lugar o Esperança de Lomba Alta 1.258 pinos. No último final de semana tivemos aí a sexta rodada do Campeonato Municipal de Futebol de Campo, quando a equipe do Móveis Onde venceu o Bodo Murcília por 1-0 e a equipe do São Miguel e o Operário ficaram no 1-1. Após o apito final do jogo, no sábado à tarde, São Miguel 1 e Operário também 1, conversamos com o goleiro Tum, da equipe do Operário, falando sobre o empate em 1-1 sábado à tarde.
6: Cara, um baita jogo, né? Um clássico do interior, um futebol bem jogado, né? Parabéns aí pra equipe do São Miguel, sempre vem com um time forte, senão também a gente tá com um time que eu acredito que é um time que dê pra galgar o título, né? Também, infelizmente, eu tive uma falha ali, a bola um pouco leve, o vento também, acabou me prejudicando, mas...
5: Você prejudicou ali também, né?
6: Me prejudicou, os guris acabaram entrando pra dentro da goleira e eu fui conversar com eles ali, você bom bateu, fui sair, não deu pra chegar, mas graças a Deus a gente conseguiu empatar isso com um resultado, um ponto contra o São Miguel, sempre é um bom resultado, né?
5: Aí, tu, goleiro da equipe do Operário.
7: Te amo!
5: Também falando sobre o jogo, o jogador Rodrigo Lima, esse empate em 1-1, podia ter saído melhor com a vantagem e rompente o São Miguel, né?
7: Verdade, eu acho que hoje fomos um pouco abaixo do que nós íamos apresentando nos outros jogos, mas futebol é assim. A gente tentou até o final, tivemos um pênalti a nosso favor, infelizmente não conseguimos converter, e o empate não é um mau resultado também.
8: Tá aí, Rodrigo Lima, zagueiro de São Miguel. Também o técnico Christian da equipe do Operário analisa, né? Bom desempenho da equipe, né? Buscou resultado, saiu atrás e conseguiu um empate contra o São Miguel aí. Pontuação, né?
9: Sim, Chico. Sabia que era um jogo difícil, sabia da qualidade do time deles, mas a gente sabe também da qualidade do nosso time. Saímos perdendo, tomamos um gol, o Tom levou um azar e tomamos um gol, mas conseguimos buscar o resultado, o empate, quase viremos. E eles também tiveram chance, mas a equipe está de parabéns.
8: Hoje eu vi o lateral esquerdo, muito bom de bola na equipe do Operário também. Se movimenta bem, marca bem, sai pro jogo também, né?
9: Sim, sim, o Kenai foi um baita achado nosso, um baita lateral. Tá indo muito bem esse ano aí.
8: Isso é bom, né?
9: Isso, sim, sim, muito bom para nós.
8: E é o guri daqui da cidade, né?
9: Sim, é da cidade. Também destacar os desfoques que a gente teve, pesado, Thiago Rizzati e o Fon. Fizeram muita falta hoje.
8: Fizeram falta. Tá certo, valeu, Cristian. Pra técnico da equipe do Operário. O Cate Coco deixou gravado mais cedo. Ficou no 1-1, né, com o Operário, né? Ainda nessa fase classificatória, o time talvez não tenha um bom desempenho, mas ficou no 1-1.
10: Boa tarde a todos os ouvintes aí. Cara, é jogo grande. Nós sabíamos que ia ser um jogo pegado. As duas equipes são aguerridas, as duas equipes chegam junto. Vão brigar dentro de campo, isso é certo. E deixamos escapar o resultado, mas faz parte, eles fizeram um grande jogo hoje. Acredito que o São Miguel deixou um pouco a desejar também. Mas isso aí, pensar no próximo jogo e vir bem pro próximo.
8: Muito bem, Cate Coco, né, meio campista da equipe do São Miguel. Goleiro Cícero da equipe do São Miguel, analisa esse empate 1-1 contra o Operário. A fase classificatória está desenvolvendo, mas está indo se afunilando também, né, Cícero?
11: Boa tarde, Chico. Sim, a gente saímos vencendo a partida. Depois, segundo tempo, sofremos um empate, desperdiçamos boas chances de fazer o 2-1, e hoje, infelizmente, aí saímos com um empate, mas a gente tem que ver que a equipe do Operário também é muito qualificada, e hoje a gente fica com um empate, é importante pro restante da sequência do campeonato aí, para chegar bem nos mata-mata agora.
8: Porque hoje ainda a equipe não foi aquele suficiente futebol que jogou no anterior, mas é a competição que tá ainda, funilando, né?
11: Com certeza, cada vez os times vêm querendo mais, né, cara? Porque cada vez que vai funilando para classificar bem, para depois chegar no mata-mata com a equipe entrosada, e aí no mata-mata não tem favorito, né?
8: Tá certo. Cícero, goleiro da equipe do São Miguel. Até, portanto, no sábado à tarde, então, o empate 1-1, São Miguel e Operário, a vitória do Móveis Odds sobre o Bolo de Murcilha, faltando 3 rodadas. E a rodada confirmada para próximo sábado serão 2 grandes jogos, hein? Vila Rosa e Seco. Vila Rosa ainda não pontuou na competição, precisa mais do que nunca pontuar para se classificar. E o Restinguense enfrenta o Bolo de Murcilha, também a disputa e a briga na parte de cima para ver quem é primeiro, quem é segundo colocado, que depois vem os mata-mata da competição. Valeu! 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Abraço da equipe das lojas Becker e as informações desta manhã. Logo mais teremos também a presença hoje no programa do Ricardo Freitas, ele que vai falar sobre, né, o Imposto da Terra, né, que é o ITR, que vence agora dia 30, então está nos últimos dias, aí, o pessoal que não fez ainda esse pagamento tem que ser feito aí o mais breve possível, tá certo? Valeu, um abraço!
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4: 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Muito bem, meus amigos, 8 horas 31 minutos hoje, dia 29, instável com chuva, dia 29, dia dos arcanjos, e dia dos 3 arcanjos, né? Dia 29, dia dos arcanjos, São Miguel, defendei-nos, Rafael, cura-nos, Gabriel, proteja-nos, bom dia. Estamos aí, e a temperatura que está aí, em termos dos 8 graus, a temperatura. E você é o nosso convidado especial, pois estamos aí com muita coisa bem legal para levar até os senhores nesta manhã. 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
4: 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Estamos apresentando o Olho Vivo no seu rádio. 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Este é o Olho Vivo. Você é o nosso convidado. Você do comércio, como está, Restinga, hein? Como estamos aí? Um bom dia. Hoje já é dia 29. E isto mesmo, queremos cumprimentar e desejar tudo de bom para vocês. Impostos não tem, não. Tudo bem, um abraço a vocês.
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21: 8 horas 39 minutos, 18 graus a temperatura, atualizando informações em relação ao tempo, né? Chovendo, assim como foi dia de ontem, o domingo com chuva aqui na nossa região. Ontem à noite ainda bloqueada o acesso entre Agudo e Dona Francisca em razão da chuva aí na estrada do desvio da rodovia RS-348, mas trazendo informações de momento, pois vai trazer as informações, está conosco o Alberto Cherubini, ele que é o secretário de obras de Dona Francisca, traz informações então. Como foi esse bloqueio, a situação das estradas também do interior de Dona Francisca? Bom dia, Cherubini.
22: Bom dia, ouvintes da Rádio Integração. Aqui quem fala é o secretário de obras de Dona Francisca, Alberto José Cherubini. Eu quero passar aos ouvintes um pouco sobre as cheias do Rio Jacuí. Até o presente momento, choveu 118,6 milímetros. Quero falar aos ouvintes que o trecho entre Dona Francisca e Agudo segue interditado. Ontem, por volta das 21 horas e 40 minutos, a Defesa Civil do Agudo interditou o trecho do Agudo e nos solicitaram que fosse interditado no trecho do lado de Dona Francisca, pois foi fechado no trevo de acesso à cidade e, posteriormente, a ponte, para que nenhuma pessoa, nenhum veículo possa tentar cruzar, e para não ficar o pessoal arriscado e ficar empenhado. Falar um pouco também das nossas estradas no interior. As nossas estradas, elas estão trafegáveis. Ontem à tarde eu estive junto com uma equipe da Secretaria de Obras fazendo uma vistoria nos locais, até pela quantidade de chuva. Não tivemos muitos estragos, até porque as nossas estradas estão valeteadas, né? A gente tem feito um trabalho de limpeza de valetas. Tem alguns trechos que não, que ainda a água pula por cima, por bueiro entupido. A gente já desobstruiu vários bueiros, mas como a chuva vem de soco, às vezes desce tranqueira, pau e tranca nos bueiros. Mas as nossas estradas, até o presente momento, não temos trechos interditados. Temos trechos ali que são crônicos, trechos que têm previsão de sair pontes, como lá na linha dos Vendrúsculos, tem uma sanga que ela pula, ela pula na estrada e ela vem estrada fora, não tem muito o que fazer, tem uma ponte licitada já para acontecer nos próximos meses. Então, o restante do município, um trecho de estrada que vai dar acesso a Faxinal Soturno pelo Trombudo, fizemos um trabalho de desassoreamento do rio, do arroio, e eles foi visivelmente que teve resultado. A água não ruiu a estrada, somente teve águas dos cerros que desceu e pulou por cima, mas não água do arroio. Então, quero dizer para a comunidade, os munícipes franciscanos, que podem ficar tranquilo até o presente momento, né, que não temos assim maiores estragos. Em qualquer coisa, eu me coloco à disposição, que ligam para a Secretaria de Obras ou ligam até para o meu próprio telefone, né, que a gente vá até o local para avaliar se existe possibilidade de passagem ou não. Desejo a todos um bom dia.
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0: 8 horas 43 minutos, 8h43. Acompanhamos a manifestação do Alberto Cherubini, que é o secretário de obras lá de Dona Francisca, participando conosco quando são 8h43, 18 graus e a temperatura. Estamos no Céu Rádio, olho vivo aqui pela integração de Restinga Seca. Integração que segue informando, segue recebendo o seu recado, a sua participação aqui via WhatsApp. É o 3261-1270, 3261-1270, WhatsApp que recebe o seu recado, recebe também o seu bom dia. 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Logo, logo aí traz o recado dela também aqui no Olho Vivo. São 8h45, previsão do tempo. Também teremos em instantes a presença aí do Luiz Fernando Nartigal, Metsu Meteorologia, para TCO Digital Tacógrafos, que lembra, seu tacógrafo está em dia, então conte com a TCO Digital Tacógrafos em Agudo. 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Bom dia, Emily.
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0: Valeu, Emily. Valeu, tá aí o recado, a participação da Emily.

0: 8 graus e meio, segue em instabilidade no dia de hoje. Nós vamos aí com a sequência das informações em intervalo e logo logo também teremos a previsão do tempo, as informações para o dia de hoje através da Metsu Meteorologia em instantes aqui no Olho Vivo. São 8h48, 18 graus a temperatura.
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0: As informações para o dia de hoje, para esta terça-feira, o Luiz Fernando Nartigal conosco. Bom dia, Luiz Fernando.
14: Muito bom dia, Rafael. Muito bom dia a todos. Bem, Rafael, nós temos aí o sistema frontal associado à baixa pressão mantendo a instabilidade nesta terça-feira na região de Restinga Seca, instabilidade, chuva ao longo do dia, chuva por vezes forte, não é? Risco de se ter temporais, um risco menor hoje, mas não pode ser descartado. É um quadro, já choveu muito na região central, algumas áreas. Santa Maria até agora, do final de semana até agora, já registrou em alguns pontos mais de 200 milímetros de precipitação, né? Então tem algumas áreas com volumes realmente muito altos aí na região. Hoje é um dia de volumes elevados de precipitação na região central, que vai se somar aí já aos volumes já registrados. A instabilidade vai hoje, perde força durante a noite, ainda deve ter chuva na madrugada, mas a tendência é que o tempo firme a partir

0: de amanhã, tá? Amanhã, quarta, quinta e sexta, nós teremos tempo bom aí na região. Então, esse é o último dia de instabilidade e a instabilidade deve perder força da tarde para a noite. As chuvas mais fortes ocorrem hoje, na primeira metade do dia, e da tarde para a noite enfraquece a instabilidade. Ainda deve ter precipitação até a próxima madrugada, mas ao longo da quarta-feira vamos ter aí um ar mais seco e mais frio, garantindo aí a melhora do tempo. Vai ter queda de temperatura nas noites madrugadas. As temperaturas mínimas na quarta-feira ocorrem à noite. Deve chegar aí abaixo entre 12 e 14 graus a temperatura. Na quinta-feira, as mínimas ocorrem de manhã, devem chegar entre 10 e 12 graus. E na sexta-feira, também ocorrem na madrugada. Deve chegar em Restinga Seca a 9 graus. Na região, nós vamos ter pontos, muito possivelmente, com 7, 8 graus de temperatura. As áreas mais ao sul, talvez até temperatura inferior a 7 graus. Então, mas Restinga fica na faixa dos 9 graus na sexta, deve ficar na faixa aí dos 10, 11 na quinta, e na quarta-feira à noite deve ficar nessa faixa aí, como eu disse, de 12 a 14 graus. Rafael?
1: Muito bem, Luiz Fernando. E referente ainda ao final de semana, ou muito cedo ainda já para destacar algo, Luiz Fernando, segue ainda, se mantém aquela previsão de retorno aí da instabilidade ainda lá para o domingo?
0: Tem o retorno da instabilidade no sábado, já da tarde para a noite, né? Já tem previsão de chuva. E no domingo. No domingo, na primeira metade do dia, deve chover forte, né? Aparece acumulados elevados aí para madrugada e manhã de domingo. E a instabilidade depois perdendo força e até a chuva parando durante a tarde. Então, a chuva retorna no sábado, da tarde para a noite, e depois para de chover da tarde para a noite de domingo.
1: Valeu, Luiz Fernando. A gente agradece aí as tuas informações. Muitos ouvintes conosco também em seus lares, suas residências, aí acompanhando atentos também às informações desta manhã. Desejando então um bom trabalho e um bom dia.
0: Da mesma forma, Rafael, atenção em função dos altos volumes de precipitação aos rios na parte central do estado. Atenção principalmente com o rio Jacuí, né? O rio Santa Maria também é um rio que pode ter problemas, né? O rio Pardo, o rio Pardinho já pegando os vales, esses rios são rios também que devem ter problemas nos próximos dias. Aliás, já estão tendo problemas, né? E podem ter problemas ainda. Eu considero que o Jacuí é o rio de maior preocupação. Esse deve ter uma enchente de talvez média a grande, né? De grande abrangência.
1: Sim.
0: Rafael.
1: E aproveitando ainda, Luiz Fernando, esse gancho aí que você puxou, em relação à região de São Gabriel, que é a nascente, no caso do rio Vacacaí, que é um afluente também do Jacuí, em relação
0: Ah,
1: aos.
0: sim, esse rio também, o Vacacaí também, o rio Vacacaí, todos esses rios vão ter uma elevação bastante expressiva. São Gabriel registrou acumulados de mais de 200 milímetros, se eu não me engano. Até vou confirmar aqui, além de Santa Maria, eu acho que São Gabriel também registrou 200, mais de 250 milímetros do final de semana até agora, né? Então, certamente ali nós vamos ter aí 200 e. Deixa eu me ver aqui. Não, São Gabriel em torno de 100, 100, mais de 100, mas não chegou a 100, não chegou a 200, não. São Gabriel, 100 e 120 milímetros. Mas, de qualquer maneira, é muita chuva também para esse período, né? Para esse período curto aí de dias, né?
1: E tudo influencia, né? Tudo acaba influenciando depois aí em algum dos rios aí, essa água toda chega, né?
0: Ah, sim. Na realidade, a parte que mais teve volumes maiores de precipitação foi parte do oeste, Campanha, vindo em direção à região central. São as áreas com volumes excessivos até de precipitação. Parte centro-oeste do estado foi com volumes realmente mais expressivos, né? Então, os rios nessas regiões vão ter uma elevação bastante expressiva e vamos ter cheia nesses rios, sem dúvida, mas eu acredito que o Jacuí é o rio que preocupa mais, né? está apresentando acumulados de precipitações mais acentuadas e também pela elevação do rio, né, pelas cotas que já apresenta em algumas localidades, né? Deve afetar, inclusive, aqui a Grande Porto Alegre. O Jacuí deve afetar, porque todo esse volume de chuva vem para o delta, né? Então, Porto Alegre deve ser afetada em função da elevação do Guaíba. Talvez a primeira cidade também a sofrer com a elevação do Jacuí seja Eldorado do Sul, né? Então, é bastante complicada a situação, Rafael.
1: Luiz Fernando, a gente agradece mais uma vez aí a tua presença conosco, essas informações e voltamos amanhã a conversar aqui neste horário. Um bom trabalho, um bom dia.
0: Da mesma forma, Rafael, um excelente dia a todos. Voltamos amanhã. Um abraço.
1: Valeu, tá aí o Nartigal e a previsão do tempo, as informações através da Metsu Meteorologia, condução 8h59, 8h59, 18 graus a temperatura. 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
1: Agora são 9 horas em ponto, 18 graus a temperatura.
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6: Rapaziada, 9:04. E o tempo continua chovendo, dia 29, dos anjos São Miguel, São Rafael e São Gabriel, os arcanjos. E a chuva continua, mas a Casa Vitória, será que está funcionando? Tem promoções boas lá? O Batista está aceso? Como é que está esse guri, Rafael? Vamos chamando ele? Dá teu recado, meu zagueirão, sempre atento para informação, ainda mais na Integração. Bom dia.
7: Bom dia, bom dia. Essa seleção de craques da nossa Rádio Integração de Restinga Seca, a rádio que todo mundo gosta de ouvir, a rádio que a gente fica por dentro de tudo que a gente quer saber. Como diz o Mike, é Restinga, Rio Grande do Sul, Brasil e o mundo, não é? Noticiário da nossa Integração vai longe, longe, longe, e um programa mais bom que o outro para nossos ouvintes saber que a Rádio Integração é só alegria estar sintonizado nessa rádio. O nosso bom dia, diretor Wilson Carlos, Rafael, Norton, Chico, não é? Temos mais Marcelo e também no Olho Vivo temos Fontana, não é? É, que seleção de cobras, de craques que a nossa Integração tem. E também nossos queridos amigos ouvintes, o nosso bom dia, o nosso quebra-costela a vocês, onde estiver essa hora, escutando a nossa Integração, que a companhia do nosso bom Deus esteja aí juntinho, juntinho de você. 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Queridos amigos ouvintes, Deus sabe o que tu passas, tá preocupado, tá um pouco nervoso, é? Dívida, saúde, problema no lar. O que? Eu não sei o que está acontecendo, mas o nosso bom Deus sabe. Levante a cabeça, sorria. O nosso bom Deus está aí contigo. E com o nosso bom Deus, depois do chorar, vem o riso. Com o nosso bom Deus no comando, ninguém nos tira a vitória. Queridos amigos ouvintes, fiquem todos nos braços do dono do mundo, que é o nosso paizinho querido. E não esqueça, a vitória é nossa. Se Deus é por nós, quem será contra nós? Fique todos tendo um bom dia na paz do nosso bom Jesus.
6: Valeu, Batista. Baita recado, ele aproveitou a chuva enquanto tá no resguardo falando, né? Dando recado. 9:10, Rafael. Continua nós, temperatura nos
2: 18 graus e meio.
6: Estampou aí, né?
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2: 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Logo, a Lotérica Santa Rita, as informações que teremos em instantes, aqui no Olho Vivo, são 9 horas 13 minutos, 9 com 13, 18 graus a temperatura.
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6: Bom dia lá para Paraíso Sul, pro seu Grisério Paza, Piazza. O Grisério Piazza está de aniversário. Bom dia para ele e para a família dele. Vamos a Rita de Cássia? É a lotérica, está aí? Em números e resultados, e a chuva caindo, e a Rita falando, dando seu recado. Bom dia, Rita.
12: Bom dia, Wilson. Bom dia aos ouvintes, equipe da rádio aí. Então, vamos lá com as nossas informações. Temos aqui resultados das loterias que foram sorteadas ontem à noite. E temos aqui Lotomania, concurso 2981. Números sorteados: 15, 21, 24, 33, 34, 37, 43, 50, 60, 61, 64, 69, 71, 75. 76, 81, 86, 96, 97 e 99. Está acumulada a Lotomania. Teremos novo sorteio amanhã, quarta-feira, R$6.700.000. Dupla Sena, concurso 3014. Segundo sorteio, 24, 26, 31, 35, 39 e 43. Primeiro sorteio: 11, 20, 24, 25, 33 e 49. A dupla cena está acumulada. Teremos novo sorteio amanhã, quarta-feira, R$6.200.000 para os 6 acertos do primeiro sorteio. Super 7, concurso 904, primeira coluna 03, segunda coluna 08, terceira coluna 01, quarta coluna 00, quinta coluna 03, quarta coluna 04 e sexta coluna 04 e sétima coluna 06. Está acumulado o Super 7, teremos novo sorteio amanhã, quarta-feira, R$ 9.700.000, a previsão do prêmio para os 7 acertos das 7 colunas. Dia de sorte, concurso 1309. 06, 12, 24, 25, 26, 29 e 31. O mês de sorte é maio. Está acumulada, permanece acumulada, R$ 1.000.000 para hoje à noite, minha gente. R$ 1.000.000 para dia de sorte hoje. Loto fácil, concurso 3.791. Números sorteados: 01, 02, 04, 06, 08, 09, 11, 12, 13, 14, 15, 16, 19, 24 e 25. Tivemos um acertador do Loto Fácil de ontem. Vai levar R$ 1.612.688. Quina, concurso 7.129. Números sorteados: 14, 22, 37, 42 e 60. A quina está acumulada e teremos novo sorteio hoje. E a previsão do prêmio é R$ 12.500.000. Então, já estamos aqui com o nosso bolão pronto. Estamos com as apostas abertas e estaremos até 18 horas trabalhando com o recebimento das apostas para as loterias que serão sorteadas hoje à noite. Temos Mega Sena, R$ 52 milhões. Temos bolão para hoje da Mega Sena, grande acumulado. Temos Loto Fácil, R$ 2 milhões. A Quina, que já falamos, R$ 12.500.000. Temos bolão da Quina para hoje. Temos também hoje aí o Time Mania, R$ 16.800.000. Dia de sorte, R$ 1 milhão. E essas são as loterias então da terça-feira. Estaremos até 18 horas recebendo apostas e ofertando nossos bolões, salientando aí Mega Sena e Quina para hoje. Também estamos hoje com os pagamentos para aposentados e pensionistas do INSS. Temos aí final 4 nesta terça-feira e estaremos trabalhando com os, fazendo os pagamentos já liberados, né? Finais 1, 2, 3 e 4 hoje. Temos também para a Bolsa Família final 9 nesta terça-feira, então do 1 ao 9 já liberados, e estamos aqui na Lotérica Santa Rita fazendo os pagamentos aí nessa vinculação, a nossa agência 1152, Caixa Econômica Federal, estamos fazendo todos os pagamentos aí, tentando dar um auxílio, uma mão. Sabemos que temos aí alguns funcionários em greve, outros não, então já estamos fazendo as nossas obrigações aqui vinculadas à Caixa, tá certo? Prestando serviço, tudo aquilo que a gente consegue resolver aqui na Lotérica Santa Rita, nós resolvemos e só demandamos à agência aquilo que a gente realmente não é do nosso alçado, então a gente procura aí fazer o possível para resolver as demandas dos nossos clientes Caixa aqui na Lotérica Santa Rita. São essas informações. Desejo a todos uma boa terça-feira. Voltaremos amanhã com mais Lotérica Santa Rita. Bom dia, Wilson. Bom dia aos nossos ouvintes, Rafael. Até amanhã, se Deus quiser.
6: Valeu, Rita. Até amanhã. Bom trabalho. Bom dia hoje. Que São Miguel Arcanjo proteja vocês todos. Também. Amém. Bom dia. Amém. Olha aí, gente amiga. No 9:22.
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4: Agora são 9 horas 26 minutos, 9:26, Integração do seu rádio, manhã de terça, hoje dia 29 de setembro. 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Agora são 9 horas 29 minutos, 9:29, 18 graus e meia temperatura, na parceria da Corsã. 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São 9:29.
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3: Agora são 9 horas 31 minutos, 9:31. 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
3: 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Um bom dia em nome de Bolzan Materiais e Construção. 9 horas 33 minutos, 9:33, 19 graus é a temperatura.
1: E vamos em frente, lembrando logo, nós temos a entrevista sobre eleições. E estaremos aí com a presença do Gustavo Estrela, chefe do cartório eleitoral da nossa 57ª zona eleitoral, que abrange, que é a sede em Restinga, mas tem Formigueiro e Paraíso do Sul, senhor Gustavo Estrela. 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
14: Muito bem, meus amigos, 9 horas com 38 minutos. Estamos aí, Olho Vivo no seu rádio. Temperatura em 18 graus. Manhã de 29 de outubro, aliás, de setembro, perdão, dia dos arcanjos São Miguel, São Rafael e São Gabriel. E nosso abraço ao povo aí de São Rafael também, tem o nosso padroeiro, deles a capela, da região, e o São Miguel Arcanjo, né? Um abraço, meus amigos. Estamos aí para levar agora um bate-papo, uma entrevista com o Gustavo Estrela, chefe do cartório eleitoral da 157ª Zona Eleitoral, aqui de Restinga. Também tem abrangência para Paraíso do Sul e Formigueiro. Gustavo, é um prazer receber aqui. Bom dia.
15: Bom dia, seu Wilson. O prazer é meu. Muito obrigado pelo convite. Bom dia, Rafael, também. Bom dia aos ouvintes da Rádio Integração.
14: E aí? Hoje, dia 29. Temos aí amanhã 30. E a reta final, domingo, encerra o momento da realização do pleito. E os preparativos para isso?
15: Hoje é terça-feira. Estamos aí na última semana. Praticamente o trabalho do cartório, assim, com tudo pronto, né, organizado. É claro que ainda tem muitos detalhes que a gente tem que ir cuidando e organizando, principalmente distribuição de tarefas ainda, né, até o dia da eleição, e sempre com cuidado, atento a todos os acontecimentos aí, principalmente questão agora dos locais de votação, né, com esse tempo, né, com as chuvas. Estamos atentos aí para chegar no domingo e proporcionar aí para a população a tranquilidade de exercer o seu voto.
14: Pleito nacional, né? Tem menos atropelo, mas o menos incômodo para vocês conduzirem o pleito?
15: Bem menos. A eleição municipal, ela envolve mais atribuições aqui para o cartório eleitoral, já de largada, né? A gente tem os registros de candidaturas, então a gente tem que tratar de todo o processo de registro de cada candidato. Tem também a questão depois do horário eleitoral na rádio e muito mais também questão de fiscalização de propaganda, né? Acontece muito mais incidentes na campanha municipal aí dos nossos três municípios. Essa foi uma eleição que está nessa parte aí de fiscalização de propaganda, está bem mais tranquila. É. E, claro, não envolve registro de candidatura, então, basicamente, entre aspas, só a organização da eleição, que é a questão das urnas eletrônicas, da convocação dos mesários, da requisição dos locais de votação. Então, com certeza, a municipal envolve mais o cartório.
14: E essas águas, até lá vai abaixar, certamente atrapalha um pouco?
15: A gente tem que ficar atento, claro, imagina assim, se fosse num dia como ontem, né, o domingo da eleição, seria uma coisa bem preocupante. Então a gente fica atento à previsão do tempo, me parece que a previsão é até de alguma chuva, mas em menor volume para o domingo. Já tivemos eleição com chuva, né? Claro, não, só não pode ser uma chuva assim que implique aí bloqueio, né, das estradas, né, dos deslocamentos do interior, principalmente, né? Nós temos localidades aí, Paraíso do Sul, interior também de Formigueiro e próprio Restinga Seca, que a gente tem que ficar atento.
14: Muito bem. Estamos aí hoje, não tem candidato do município, né? Aí, quando é do município, o registro é feito aqui, o candidato?
15: No caso da eleição geral, não. Todos os registros para deputado são feitos no TRE em Porto Alegre.
14: Ah, em Porto Alegre. Isso aí. Então tá, isso tá. E para nós termos aí agora domingo, e a faixa etária, como é que anda? O percentual dessas eleições é grande? É importante lembrar que uma vez falava em votar máximo 70, não sei o que, 80, e aí agora, como é que temos?
15: A gente tem essa... fica desobrigado de votar a partir dos 70 anos, mas 70 a gente... anos. Mas a gente sabe que, claro, a população dessa faixa etária vai comparecer para votar. A gente tem as estatísticas assim mais nacionais, né? A gente observa no noticiário, né, que tem havido esse avanço da faixa etária da população. E a gente sabe que vai ter bastante pessoas, né, nessa faixa etária. Tem até a questão das prioridades, né? Na fila de votação, pela regra, a partir dos 60 anos já é prioritário, mas hoje em dia a gente tem assim quase uma predominância dessa faixa etária, então fica difícil até o trabalho dos mesários de passar as prioridades, né, as pessoas nessa faixa etária, que às vezes é a maioria ali no momento da votação.
14: Muito bem. Eu não sou de cobrar, mas já estou votando há bom tempo transgredindo as leis da ultrapassada dos limites da velocidade, e eu já estou nos 84, e que eu me recordo, nunca tive assim, disse, ó, passa preferencial, não sei se foi a última teve, mas outras vezes não tem distinção, disseram, né?
15: Sim, é uma situação às vezes assim que fica, passa um pouco ali, passa um pouco de dificuldade os mesários conseguir organizar e passar essas prioridades. Eu sempre gosto de lembrar, assim, quando tenho a oportunidade de me manifestar, os mesários não são profissionais do atendimento ao público muitas vezes, né? Então eles receberam ali um treinamento rápido, algumas instruções, são pessoas da comunidade que estão ali para ajudar no que a eleição aconteça. Então, eles têm uma centena de atribuições ali que eles têm que cuidar, né? E uma delas também é essa da questão da fila e das prioridades.
14: Muito bem. E nós estamos aí, alguns recados que eu gostaria de dar, Estrela?
15: A principal, assim, o assunto que a gente tem chamado a atenção é a questão da sequência de votos, né? As pessoas têm que ir no domingo para votar, atentas à ordem de votação, né? Que são 6 votos que a pessoa vai ter que fazer na urna eletrônica. São os cargos ali de deputado federal, deputado estadual, aí 2 votos para senador, voto para governador e voto para presidente. Então, assim, é difícil a pessoa memorizar o número de todos os candidatos. Então, é fundamental
14: colar,
15: que a pessoa tenha escrito, anotado num papel. Né? Hoje em dia a gente tem cada vez menos o hábito de anotar as coisas em papel. A gente às vezes manda uma mensagem ali para si mesmo, no celular, ou no bloco de notas do celular, para anotar alguma informação que a gente precisa guardar. Mas nesse caso, o celular não é permitido na cabina de votação. Então vai ter que ser no papel mesmo, né? Pessoal, pegar um pedacinho de papel em casa, ou essas colinhas, né? Algumas até que próprias campanhas eleitorais distribuem, no cartório também tem disponível. Levar anotado, porque a gente precisa também que haja um fluxo de votação.
14: Se não demora muito.
15: A gente tem uma estimativa de duração de voto ali em torno de 80 a 90 segundos, é uma média de cada eleitor para que a votação consiga fluir. Então, claro, algumas pessoas vão demorar um pouco mais, outros um pouco menos, mas é que a pessoa tenha pelo, assim, os números anotados para conseguir fazer seu voto lá e não demorar demais na cabina.
14: Muito bem, nós estamos aqui com Gustavo Estrela. E os dígitos são 4, 7, 10, 15, 19 dígitos, é isso?
15: Eu não fiz a soma, mas é bastante. E mais o confirma, né? Após cada cargo digitado, tem que apertar o confirma. Cada vez que aperta o número do seu candidato, aí aperta o confirma e vai pular para a tela seguinte do próximo cargo. Lembrando que são dois votos para senador e não pode ser o mesmo voto, né? Tem que votar em candidatos diferentes. Se repetir o primeiro voto de senador no segundo, aí é considerado voto nulo, né? Que também é uma opção, né, para eleitor que não tiver candidato para votar, quiser votar só em determinados cargos, pode ou anular ou votar em branco no cargo aquele que não tiver um candidato escolhido, né? Não adianta a pessoa também ficar assim, não sei em quem votar, e ficar lá 10 minutos pensando até decidir. É melhor se resolver, se não tem candidato, vai adiante, vota só nos cargos onde tem escolha. Claro, a gente incentiva que a pessoa escolha, né, os seus candidatos em todos os cargos.
14: Tem aqui primeiro item: deputado federal, 4 dígitos. Isso. Segundo, estadual, 5 dígitos. Senador, primeira vaga, 3 dígitos. Senador, segunda vaga, 3 dígitos. E governador, 2. E por último, presidente da República, 2. Né?
15: Exatamente.
14: 19 dígitos estão aí. Então.

0: Carteira de trabalho e carteira nacional de habilitação são alguns dos documentos aí, os principais, né, que a pessoa pode levar para se identificar perante a mesa de votação.
1: Muito bem, Gustavo Estrela. E como chefe do cartório eleitoral, quantos anos está nesse trabalho em Restinga já?
0: Pois esse ano estou completando, completei já em agosto 20 anos em Restinga Seca,
1: Passa,
0: desde
1: né?
0: a eleição de 2006. Estou aqui. Já são algumas.
1: Já criou raiz aqui,
0: Já, profundas. Já estou bem enraizado no município, aí, na comunidade.
1: né? Muito bem. Nós estamos, Rafael, alguma colocação?
2: Sim, Wilson. Bom dia, então, Gustavo. Obrigado aí pela presença também conosco. E reforçando, Gustavo, essa questão do e-título. E é sempre uma dúvida que surge aí no dia, ou até mesmo nos próprios questionamentos aqui dos ouvintes. Tu falaste em documento. Então, quem tem cadastrado já no celular, apenas mostrar aqui o e-título já mostra direto e já está valendo.
0: Isso,
2: Não
0: tá
2: precisa
0: valendo.
2: do documento impresso, né?
0: Daí não precisa documento impresso. Inclusive, esses outros documentos que eu falei, a carteira de identidade também, e a CNH, em versão digital, também pode ser apresentado. Não pode é a foto do documento no celular somente. Não, daí tem que ser abrindo o aplicativo da CNH digital ou a carteira de identidade, se não me engano, no gov.br, né?
2: Isso.
0: É possível. Essas versões também são aceitas. E no e-título, a gente aconselha, se a pessoa quiser, baixar ele com antecedência, né? Que às vezes no dia da eleição sofre uma interrupção lá, o site do TSE, de tanto acesso. Mas sim, o e-título no celular é um documento bem indicado, até porque ele já vai dizer a sessão eleitoral de votação e a pessoa já vai se dirigir para o lugar certo, lá no seu local.
2: É, não vale então aquele chamado o print, né? No caso
0: Isto,
2: da
0: print
2: tela,
0: não.
2: que venha a ser uma foto, então tem que ser o próprio
0: Exato, tem que
2: aplicativo ou
0: ser.
2: ele baixado
0: Isso,
2: daí.
0: porque o aplicativo vai estar atualizado, né? Com os dados do cadastro mesmo daquele órgão ali, emissor do documento.
2: Gustavo, também outro ponto ponto de curiosidade em relação aos municípios que são os atendidos aí pela zona eleitoral, Restinga, a nossa sede, Paraíso e Formigueiro, ao número de eleitores referente à eleição passada. Houve um crescimento, ou essa presença também de mais jovens que assim buscaram a ter o título e participam nessa eleição, sendo a primeira eleição participando, aumentou. O que que você tem de dados referente a esses números dos eleitores Restinga, Formigueira e Paraíso?
0: Do eleitorado, em relação a 2024, tivemos uma pequena redução nos três municípios. Os três municípios tiveram uma pequena redução. Eu tenho os números aqui. Restinga Seca, esse ano fechou com 12.313 eleitores. Em 2024, eram 12.496. Então, em torno aí de uns 150 eleitores a menos. Paraíso do Sul, 5.371. Em 2024, 5.430. Então, em torno também de uns cento e poucos, não, menos de 100 eleitores aqui. 5.430 em 2024, 5.371 esse ano. E Formigueiro, também uma diminuição, 5.839 em 2024 para 5.770 esse ano. Então, também uma pequena diminuição aí nos três municípios.
1: Quanto tem, Cristinha?
0: Esse ano, 12.313 eleitores. É o eleitorado. Claro, o comparecimento acaba depois sendo menor, né? Sempre temos a abstenção.
1: E número de votantes que aumentaram, que ingressaram para votar, e muitos que faleceram do.
0: Exatamente. A diminuição se dá tanto por falecimentos como também por transferências, né? Pessoas que transferiram para outros municípios.
1: E outros transferiram para outro além, né?
0: Também acontece.
2: Que daí já partiram, né?
0: Isso aí.
2: Gustavo, também outro ponto em relação às denúncias e todo esse trabalho, assim como o Wilson há pouco falava em relação à diferença da eleição municipal para essa eleição, né? Diminui também um pouco essa incidência em pessoas que estão próximo às sessões eleitorais, aquele boca de urna, enfim, algum outro detalhe, tem uma diminuição agora ou praticamente se mantém também aquele mesmo ritmo? Qual é o clima que tu aguarda aí para domingo?
0: O clima que a gente aguarda e vamos ver o que teremos, né? Mas assim, a tendência é que seja bem menos, né, acirrado do que é num domingo de eleição municipal. Mas, logicamente, tem que estar atentos aí, tanto o cartório eleitoral como o Ministério Público também.

0: Eleitoral e a própria Brigada Militar e Polícia Civil também, né, os órgãos de segurança, estarão atentos no domingo, mas a nossa percepção, assim, né, que é uma eleição mais tranquila, né, nessa parte.
1: E permanece também no momento do voto, a pessoa levando, se identificando com o seu candidato, com o seu partido, e isso permanece igual aos demais anos, né?
0: Isso, essas regras assim de comportamento, principalmente do eleitor no dia da eleição, essas aí já vêm se mantendo já algumas eleições. Então é aquele conceito de manifestação individual e silenciosa. O eleitor pode estar identificado lá com um adesivo, até com uma bandeira do seu candidato, desde que ele não se manifeste assim ostensivamente e não indique um pedido de votos, né, para os outros eleitores. Então tem essa permissão.
2: E o recolhimento das urnas após terminados votos,
0: Sim,
2: como é que fica?
0: esse é um dos nossos grandes trabalhos, né?

0: Temos a convocação dos presidentes de sessão eleitoral para receberem essas urnas já nos locais, em todos esses 56 locais. E alguns já vão montar a sessão eleitoral no próprio sábado. Domingo, a partir das 7 horas, os mesários todos, daí os quatro integrantes da mesa de votos, iniciam seu trabalho. Decorre todo domingo de votação, das 8 até as 17 horas. E após as 17, tem os procedimentos finais de encerramento ali da urna eletrônica. E aí nós temos a logística do retorno dessas urnas, né? E isso se dá de várias formas. Algumas, os próprios presidentes da sessão eleitoral, isso a gente tudo já combinou com esses 95 presidentes de sessão eleitoral durante as reuniões que nós tivemos semana passada, as reuniões de mesário. Cada uma é uma situação, né? Nós temos basicamente três modalidades. A que o presidente encerra todo o trabalho e traz todo o material e a urna eletrônica de volta para o cartório eleitoral. Essa é comum, mais no interior aqui de Restinga Seca. Nas da cidade, o presidente encerra os trabalhos, traz o resultado e a urna fica no local aguardando o nosso recolhimento por um transporte, um micro-ônibus, né, contratado. E temos as outras, os presidentes levam, ou ficam só esperando no local a nossa passagem, né? Eles terminam o trabalho e ficam no local esperando. E a gente passa para recolher daí todo o material e também a urna eletrônica. E aí, para tudo voltar até o cartório eleitoral,
1: Por
0: onde é
1: exemplo,
0: feita a transmissão.
1: lá no Paraíso, Paraíso se encarrega,
0: A gente daí
1: ou
0: tem.
1: vocês também têm que ir lá buscar?
0: Nós vamos lá buscar. A gente, claro, tem colaboração das prefeituras, das três prefeituras, né? Porque o cartório, ele não tem, assim, frota própria, né? Então, o TRE. Então, a gente solicita, né, e para as prefeituras o auxílio de veículos no dia da eleição. Eles vão nos ajudar, cada prefeitura com três veículos, com motorista. E nós temos também uma empresa que é contratada do tribunal e aí subcontrata aqui localmente as pessoas para. Aí são oito veículos que vão nos ajudar nesse transporte também. É bastante uma logística aí que tem que ser bem ajustada para funcionar, né? Porque a gente quer que é o resultado o quanto antes, né?
1: Se
0: Seja possível de
1: demora para
0: transmitir.
1: chegar, não tem resultado, né?
0: Exatamente. A gente tem que. Depois começa a receber primeiro aqui os resultados da cidade de Restinga Seca, depois o interior, mais próximo aqui de Restinga. As dos municípios de Paraíso e Formigueiro, a gente primeiro reúne todas num tipo de um QG que a gente combina com as prefeituras lá, para ficarmos lá instalados, e aí depois vem o resultado todo, né? Todo o material chega no cartório e a gente faz a transmissão desses municípios.
2: Estamos conversando com o Gustavo Estrela, que é o chefe do cartório eleitoral aqui de Restinga Seca, agora 9h58. E passado aí o horário das 17 horas, Gustavo, depois de todo esse momento aí do recolhimento, de receber ali o material para a transmissão, esse ano, expectativa em relação, tem algum horário definido que referente aos últimos anos, né, que ali tínhamos. A partir das 19, a partir das 20 horas, um resultado mais amplo ou geral do Brasil, alguns estados um pouco de atraso, outros estados um pouco menos. Como que o TSE trabalha ou já passou alguma orientação em relação ao horário para os resultados para este ano, Gustavo?
0: É uma coisa que se repete mais ou menos, né, nas eleições. O Sul aqui, que tem uma do país todo, né, tem uma logística mais rápida, né, de transmissão dos resultados. Mas também a gente depende muitas vezes da totalização. A gente já aconteceu em eleições passadas aqui, nós tipo encerrarmos o nosso trabalho com a transmissão dos arquivos de urna eletrônica. Então a gente olha no nosso sistema lá de totalização, está transmitido. Então, assim, o cartório já fez o que tinha que fazer. Só que ele não está ainda totalizado, porque aí ele entra numa fila lá de. São 600, em torno de 600 mil ou 500 mil sessões eleitorais no país inteiro. Ele entra numa fila lá de processamento.
1: Esperando para entrar também.
0: É um
1: Até lá
0: gargalo
1: tem
0: que aperta
1: fila,
0: em fila.
1: mas é uma bárbara.
0: É uma fila virtual dos arquivos de urna eletrônica, que às vezes dá algum problema e demora um pouco mais para processar. Então a gente fica nesse aguardo, mas tudo funcionando, já tivemos, né, em eleições em torno ali das 19h30, quem sabe, né, seria uma ideia assim do ideal, com a transmissão acontecendo e em seguida já totalizada.
2: E uma pergunta aqui que chega também através do WhatsApp, o Bom Dia aqui da Regina, ela tem a seguinte dúvida: quem tem mais de 80 anos

0: Já não participa há mais de 6 anos do processo eleitoral, não votou, então, nesse último período aí das últimas duas, três eleições, não tem mais o título. Como que faz para, se quiser votar, no caso, esse ano, e saber onde é o seu local de votação, Gustavo? Como que procede também nessa
1: Tá.
0: situação?
1: É, esses casos assim individuais, a gente só olhando a situação desse eleitor no cadastro eleitoral para saber. Alguns casos a pessoa depois dos 70 deixa de votar, mas o título permanece válido. Então seria só o caso de consultar ali no cadastro, né? Eu recomendaria para essa pessoa ou familiar que fizesse contato conosco, fosse ali no cartório eleitoral, para a gente poder consultar a situação desse eleitor. Pode ser que ele esteja com título regular para votar nessa eleição, mas caso já tenha ocorrido algum cancelamento desse título, aí não tem como, né, incluir ele agora
2: Reprovar.
1: para a tempo de votar nessa eleição.
2: Muito bem. Estamos aí então, os amigos da quilometragem já que estamos aí dos 84, né? Nós,
1: Exato.
2: então temos aí e dizendo que é um compromisso de civismo e tudo mais. Então, qual é as suas colocações finais, seu Gustavo?
1: É aquela orientação para as pessoas, no domingo da eleição, né? Agora a gente já está nessa fase de falar mais do domingo da eleição mesmo, né? Então as pessoas se dirigem ao seu local de votação, tenham tranquilidade, né? Aguardem na fila se houver o fluxo de votação andar. A gente tem algumas sessões mais numerosas do que as outras aqui no município, tem locais mais tranquilos que a pessoa vai ter. Não vai encontrar assim uma demora maior, mas tem sessões já numerosas ali com mais de 300 eleitores, e a gente sabe que o horário predileto da maioria é o primeiro horário da manhã, já para se liberar daquele compromisso e poder fazer outra coisa. Então, principalmente nessas primeiras horas aí, que o pessoal tenha paciência e aguarde com tranquilidade ali o seu momento, né, a sua hora de votar, e leve o número dos candidatos anotados.
2: Muito bem, atenção para a ordem da votação, né?
1: Estou.
2: Para primeiro digitação é para deputado federal, 4 dígitos.
1: Estou.
2: Segundo, deputado estadual, 5 dígitos. Para senador, primeira vaga, 3 dígitos. Quarto, ação, né? Senador, segunda vaga, 3 dígitos. Quinto para governador, 2 dígitos. E sexto para presidente da República, 2 dígitos, né? É, queremos então levar sua colazinha bem acertadinha para não falsear, se quer votar, né? Tudo mais.
1: Nisto para conseguir percorrer ali todo o caminho, né, da
2: A
1: votação, a
2: sequência, né?
1: sequência dos
2: Não,
1: cargos da
2: não pode
1: votação.
2: estar pulando para cá e para lá.
1: Isto aí.
2: Muito bem, agora é a sua despedida.
1: Agradecer mais uma vez, dizer que estamos à disposição ali no cartório eleitoral para qualquer dúvida aí da população. Ainda pretendemos enviar aí alguns avisos ainda para os meios de comunicação. A gente vê também que o TSE esse ano está com uma campanha bem, eu acho, até esclarecedora, assim, de vários assuntos da eleição, também essa questão da ordem de votação. Então, que as pessoas fiquem atentas e cheguem bem informadas, né, na hora de votar, escolham seus candidatos e façam seu voto lá com tranquilidade no domingo.
2: Obrigado, Servi.
1: Lembrando que possivelmente também teremos o segundo turno, né, no último domingo de outubro, lá no dia 25.
2: Muito bem. Queremos agradecer a presença aqui nos estúdios, no Olho Vivo, o senhor Gustavo Estrela, chefe do cartório eleitoral da 157ª Zona, que é a sede Restinga, e participa aqui também junto os municípios de Paraíso do Sul e Formigueiro. Obrigado, Gustavo.
1: Obrigado,
2: Boa
1: seu Wilson.
2: sorte.
1: Muito obrigado.
2: Aí está então nosso registro importante. 10 horas, 4 minutos, 18 graus é a temperatura.
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13: Vamos para a Câmara de Vereadores, para o boletim sobre a síntese do da sessão de ontem, realizada na Câmara de Restinga Seca. E estamos aí com Francisco Conde. Ele está aí, cumprimentamos e um bom dia. E aí, vamos, Francisco, dar seu recado.
14: Bom dia, Wilson. Bom dia a todos os ouvintes da Rádio Integração. Trago o informativo da sessão ordinária da Câmara de Vereadores de Restinga Seca, realizado na noite de ontem, dia 28 de setembro de 2026. Deram entrada na casa três projetos de lei do Executivo. Projeto de lei ordinária do Executivo número 69, que acrescenta ação no anexo 1º da Lei Municipal número 4.147/2025, que dispõe sobre o plano plurianual do quadriênio 2026-2029. Também o projeto de lei número 70, que autoriza a abertura de crédito especial no orçamento vigente, e o projeto de lei ordinária número 71, que altera a redação da Lei Municipal número 2.349/2007, a qual dispõe sobre o quadro de cargos e funções públicas do município e estabelece o plano de carreira de servidores estatutários. Na sequência, os pedidos de verdade apresentados pelos vereadores. O pedido verbal do vereador André Ratipa e Thiago Melo Foleto solicita ao Poder Executivo a vistoria e manutenção das estradas da região da Vila Rosa, com a limpeza de valetas e colocação de pedras nos trechos alagados. Pedido de informação verbal do vereador André Ratipa requer que o Poder Executivo informe quando serão adquiridos equipamentos e implementos agrícolas destinados às associações de produtores rurais do município, considerando a existência de emenda já paga para essa finalidade. E do vereador Valderioto Paul, dois pedidos. Um que solicita à Secretaria de Obras o reparo do calçamento na rua Ricardo Miller, ao lado da confraria, e a pintura da faixa de segurança para pedestres do local. E o pedido que solicita a pintura da sinalização do retorno velocidade na descida da Felim e com o reposicionamento da placa indicativa para o ponto anterior ao obstáculo. Na ordem do dia, foram votados e aprovados 5 proposições. Projeto de Lei Ordinária número 2/2026, que altera a Lei Municipal número 2349/2007, sobre o quadro de funções de funções públicas e o plano de carreira de servidores estatutários, aprovado por maioria, com 4 votos favoráveis e 2 contrários. Projeto de lei ordinário número 55, que altera a redação da Lei Municipal 2350/2007, plano de carreira do magistério, aprovado por unanimidade. Projeto de lei ordinária do Executivo número 63, que cria a Política Municipal do Direito das Pessoas Deficientes do município de Restinga Seca, aprovado por unanimidade. E o projeto de lei do Executivo número 65, que declara como zona urbana a área especificada, aprovado também por unanimidade. E para finalizar, foi votado o projeto de resolução número 11, de autoria da mesa diretora, que associa a Câmara Municipal de Restinga Seca à União dos Vereadores do Rio Grande do Sul, com contribuição mensal e dá outras providências. Resolução essa aprovada também por unanimidade. E a próxima sessão será realizada no dia 5 de outubro de 2026, às 19 horas, aqui no plenário da Câmara de Vereadores. A comunidade está convidada a participar. Encerramos aqui o informativo da sessão ordinária da Câmara de Vereadores. A Câmara agradece à Rádio Integração pelo espaço e a você, ouvinte, pela audiência. As sessões são abertas ao público e a participação da comunidade fortalece o acompanhamento do trabalho legislativo. Com você, Rafael, com você, Wilson, um bom dia a todos.
13: Bom dia, Francisco Conde, né, o Chico da Câmara, dando o trabalho realizado ontem pelos vereadores.
15: São 10h15, 10 horas 15 minutos no seu rádio, Olho Vivo, nesta manhã de terça-feira, hoje dia 29 de setembro. Estamos aí com informações que seguem, informações destacadas também lá por Formigueiro. O bom dia lá para o Fernando Ramos, que há pouco publicava aí nas suas redes sociais em relação ao trecho ali da Catirina. E ainda com a trafegabilidade dentro da normalidade, apesar do grande volume de chuva registrado, Formigueiro apresenta então poucos estragos em comparação com outros municípios da região. Segundo aqui publicação do Fernando Ramos, na travessa do Grigoleto, há possibilidade de alagamento. Na Sanga da Catirina, ali na 149, o fluxo segue normal, enquanto no Lagoão não há alagamento no momento. Algumas estradas do interior apresentam alguns estragos, mas todas permanecem trafegáveis até o momento. Conforme informações da Secretaria de Obras lá do município de Formigueiro, estas informações publicadas ali pelo Formigueiro Real e as imagens que registramos ontem, viu, só ontem à tardinha, lá da Sanga da Catirina, né? Aquela passagem ali que sempre chama muito a atenção em relação aí aos dias de chuva, quando se tem aí um volume excessivo de chuva, mas tudo dentro da normalidade, dando trafegabilidade normal lá naquele trecho.
13: Então vamos trabalhar e vamos andar, né? Isto mesmo. Então...
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15: São 10 horas, 18 minutos, 10 e 18. Integração no seu rádio, registrando aqui a participação dos ouvintes. O bom dia para o amigo João Dilson Risatti, sempre na sintonia aqui da Rádio Integração. Um abraço aí para o amigo. Atento também sempre à previsão do tempo, as informações, o qual são levadas ao ar aqui na Rádio Integração. Bom dia também para o Ivan Machado, que acompanha aqui também o programa. O amigão Batista, que há pouco aí acompanhava também a entrevista do Gustavo Estrela, e são parceiros aí do futebol, né? O Gustavo aí que também nos seus momentos de lazer também pratica aí o esporte, pratica o futebol e é parceiro amigão lá do amigão Batista também.
13: Aquele futebol pequeno lá, né? Tá.
15: Lá na BB.
13: BB, né?
15: Isso.
13: Não é o futebol de campo, futebol 7. Um abraço hoje de amiga, 10 horas com 19 minutos. Olho Vivo no seu rádio. E a temperatura ainda está nos 18?
15: 19 graus, Wilson. 19 graus é a temperatura. E a gente destaca a participação do presidente do Legislativo, vereador Abel Oliveira dos Santos. Conversamos com ele ontem ao final da sessão. Ele nos traz informações referentes ao que foi aprovado, que foi debatido ontem junto ao Legislativo aqui de Restinga Seca. Vereador Abel, seu bom dia aqui aos ouvintes.
16: Bom dia, Rafael, seu Wilson, toda a equipe da Rádio Integração, as pessoas que nos acompanham de casa. Uma sessão onde tivemos 4 projetos de lei aprovado, iniciativa do Poder Executivo, mais uma resolução da mesa diretora que associa, filia a Câmara de Vereadores de Restinga à União dos Vereadores do Estado do Rio Grande do Sul, né? A UVERGS é um órgão semelhante à FAMURS, aos municípios, né? Já fazia tempo que eles vinham apresentando proposta, até em outras legislaturas também. Entendemos por bem fazer essa associação agora, na anuência de todos os pares, né? Temos agora pela frente a reforma do regimento interno, da lei orgânica, e nós aprovamos então esta associação lá à UVERGS. Tivemos os 4 projetos do Poder Executivo, onde eu destaco o projeto que trata da política municipal a política municipal dos direitos das pessoas com deficiência. É uma sugestão que eu apresentei há alguns anos, reapresentei agora ao prefeito Norton, tivemos a felicidade do acolhimento dessa demanda, veio à casa, né, que diz respeito a todos os direitos das pessoas com deficiência, além do arcabouço que faz parte do Estatuto das Pessoas com Deficiência, ela prevê aqui o diagnóstico, o cadastramento de todas as pessoas que apresentam alguma deficiência em nosso município. Segundo dados do IBGE, nós temos mais de 25% da nossa população, um quarto da população que apresenta alguma deficiência. Então, esta lei, ela prevê o cadastramento dessas pessoas, a criação de um banco de dados que vai subsidiar a elaboração das políticas públicas, enfim, as ações que o município deve determinar, né? Através da coordenadoria municipal para essa demanda, né? Que vai ser o órgão responsável lá na assistência social, onde a gente pode apresentar essas demandas. E também, a partir desse banco de dados, né, a elaboração do Plano Municipal de Acessibilidade e Inclusão, que será elaborado pelo município, né, junto com o Conselho Municipal dos Direitos das Pessoas com Deficiência, e será reavaliado, será alterado naquilo que couber durante 5 anos. Né? Então, estou muito feliz com isso. Eu disse na minha fala, talvez eu tenha cumprido a minha principal missão, que desde que assumi como vereador lá em 2013, né, no primeiro mandato, a gente colocou como pauta prioritária essa pauta das pessoas com deficiência, né? Então, algumas ações a gente já vinha apresentando, e agora nós tivemos a felicidade do acolhimento por parte do prefeito dessa sugestão, que eu considero um marco no nosso município, e eu tenho a esperança que a gente possa agora efetivamente colocar em prática todas as ações que possam melhorar a qualidade de vida dessas pessoas, né? Eu disse para os colegas, eu não canso de repetir isso, que eu tenho obrigação mais do que qualquer um, porque eu sei da demanda, porque eu tenho em casa uma pessoa com deficiência e a gente tem que estar muito atento, e eu tenho essa responsabilidade maior do que todos de lutar e procurar propor iniciativas para melhorar a vida dessas pessoas.
15: Que bom, Abel. Parabéns aí pela iniciativa. E a gente observava também da forma unânime que todos os vereadores assim sinalizavam e comentaram em relação a essa aprovação, em especial a esse trabalho, a essa tua dedicação com esse tema tão especial que deve ser assim tratado ou tão respeitado também junto à nossa comunidade.
16: Exatamente. Eu fico muito grato a todos os meus colegas, né, que embora a gente tem divergências de cunho ideológico, de posições muitas vezes divergentes em vários projetos. Hoje mesmo teve, né, votações onde houve um certo embate, mas a unanimidade dos pares, do acolhimento dessa ideia, do entendimento da importância de tratar esse tema, e eu fico muito agradecido, né, e agradeço demais assim, aos colegas por terem também esse entendimento. Que a gente possa, todos eles, nós temos certeza de todos os vereadores, independente da posição ideológica, que tem o compromisso com essa causa. Isso que nos deixa mais animado. E assim, da mesma forma, o prefeito Norton, né, por ter acolhido, e agora nós esperamos que isso faça eco na administração pública e que todas as secretarias possam também, enfim, fazer a sua ação, a sua parte, para que a gente venha a trazer ações importantes aí para qualificar e melhorar a vida das pessoas com deficiência no nosso município.
15: Abel, agradecemos a tua participação, desejando boa semana e bom trabalho.
16: Muito obrigado, Rafael, obrigado por estar presente conosco, obrigado pela Rádio Integração e sempre estar ao lado da Câmara de Vereadores, divulgando as ações, não só das sessões, mas também de todas as movimentações aqui do Poder Legislativo. Um grande abraço a todos e uma abençoada semana.
15: Este é o vereador Abel Oliveira dos Santos, que é o presidente do Legislativo, participando conosco após a sessão de segunda-feira à noite.
13: Abel, e aí foi o registro da Câmara ontem com o presidente do Legislativo, Abel Oliveira. 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
15: Agora são 10h26, 10h26. Você ligado com a integração nesta manhã. E a gente traz aqui para finalizar, Wilson, também a participação do Duda. O Duda que tem aí os chamados de hoje, para o dia de hoje, para esta terça-feira, chegando aí com as informações da Agência dos Correios aqui de Restinga Seca. Vamos ouvir. Bom dia, Duda.
18: Bom dia, Rafael. Bom dia, Wilson. Tudo tranquilo? Beleza aí. Muita chuva, né, Wilson? Agora não vai alagar mais aí, né? Agora a água vai passar direto. Não vai descer geladeira pela sanga mais. Mas quanto isso, vamos lá, né? Hoje nós temos documentos registrados para as seguintes pessoas: Cláudia Valéria Vitales, Leonice Grigoleto, Éder Bessoff, Maria Radatz, Andrei da Silva Fernandes, Flávia Patrícia de Moraes Lopes, Cauê Ferreira, Alice da Rosa Cavalheiro, Gilberto Silva, Tiago Belé, Kilian Cândido D'Agostinho, Gilmar Dressler Guedes, Sandro Giovanni Plate, Felipe Belé, Caroline Santos, Maurício Cavalheiro Júnior, Hélio Carlos Franco Cavalheiro e Matias Bolzan. Seria o nosso chamado de hoje, meu amigo Rafael e Wilson. Ótima terça-feira e até amanhã.
15: Valeu, valeu, Duda. Até amanhã. Tá aí o recado, a participação do Duda, Correio aqui de Restinga Seca. Leonardo Fontana conosco nos trabalhos de áudio, Norton Ávila e Francisco Bolzan aqui no Olho Vivo. Wilson, nosso abraço então a todos que participaram e estiveram conosco e permaneçam, porque o Martini já vem na sequência com o Integração Regional.
13: E um belo dia hoje de trabalho, de saúde, paz, dia do São Miguel Arcanjo, São Rafael e São Gabriel, os arcanjos, e nosso bom dia, povo amigo dessas comunidades, e a todos nós que sempre estamos aí guarnecidos por eles. Um bom trabalho. E até amanhã, se Deus quiser. E até à tarde, se Deus quiser, com o Viajando.
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Opa, bom dia, chegando na 98.5 FM para comunicar, para levar nossa apresentação, né, o programa Integração Regional para todos os lugares e rodar a boa música de banda e bandinha. Chegamos mais cedo aí para fazer a seleção musical, dar uma pesquisada aí nas canções. O Léo Fontana está na Central Técnica, apresentação de Luiz Carlos Martini, você participando do nosso programa, WhatsApp 3261-1270. E tomara, né, que tenhamos o tempo voltando aí à normalidade, ou seja, com sol, né, enxugando a terra depois de tanta água e tanta chuva. Mas vamos então começar a parte musical do nosso programa, às 10 horas e 32 minutos. Hoje tem bastante música boa. A banda Progresso começa aqui os trabalhos musicais. Tia Bela.

0: Só no embalo das bandinhas da integração, meu amigo. 10 horas 35 minutos.
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7: Senhora, com o programa Integração Regional 98.5 FM. Alô, amigo caminhoneiro. Bom trabalho, pessoal aí dos táxis, né? Do Uber, enfim, dos veículos que transportam os passageiros também. Um abraço, os amigos dos ônibus. Nossa homenagem aos motoristas em geral da caçamba, né? Isso. Da carreta. E por aí vai. 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Muito bem. 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Muito bem, olha a profissão extinta, acho que é o ferreiro, né? Eu que fui ferreiro na minha infância, lá em Jacuí, ajudando lá o meu velho avô, né? Tocar fole, coisa e tal. E bons tempos aí, um aprendizado aí, uma faculdade, né, numa ferraria. A última ferraria aqui de Restinga que eu sabia de existência era do seu Ivo Cons, aqui na, perto da barranca do Rio Vacacaibirim, e que não utilizava bigorna, né, ele batia ferro num pedaço de trilho, né, isso, ele falou que nunca usou bigorna, só tá, o trilho. Ô, Léo, prepara um parabéns pra você aí. Então tá, enquanto isso eu vou registrando aqui a participação da Elisa Zavareza. Um abraço do Elisa, muito obrigado, bom dia, ótima terça-feira, que o tempo deu uma firmada para todos nós aí, para encher os varais de roupa, enfim, dar uma enxugada em tudo, com um lindo sol, ela botou aqui, muito obrigado. A Formigueiro também está pedindo informação da RS 149, já repassei. Heraldo, do Balneário das Touras, Como é que tá a enchente aí, Heraldo? Um abraço pro amigo, também pra Dona Tânia e demais moradores osturenses. Grande, Heraldo. Não sei, eu acho que ele acredita que esteja lá ainda na Associação dos Moradores, né? Trabalhando por ali, né? Então, legal. Valdeir Comaceto, de Santa Maria, mandar a sua frase filosófica. Tem dia que tudo que a gente precisa é lembrar que nem todo cansaço é fraqueza. Às vezes é só sinal de que você está tentando, está insistindo, está fazendo o melhor que consegue com o que tem. Um abraço, bom dia, prezado poeta. Vamos lá com um parabéns a você, Noveli Richter, de aniversário hoje.

0: tocasse ele na rádio uma mensagem para a avó. Feliz aniversário para ela, da Eduarda Richter. Eu amo muito ela, que ela é uma avó excelente, tá bom? E uma música para ela, de vó.
1: Música de vó, né? Um abraço, Eduarda Richter, e parabéns, dona Noveli Richter, que é ouvinte aqui da integração de décadas, né, dona Noveli? Que Deus abençoe a senhora com saúde, com felicidade, recebendo aí o carinho da família, dos amigos, como é o caso aqui da Eduarda, que assinou aqui a homenagem em nome dos demais. Tá bom, Noveli? Deus abençoe, amiga. E vamos seguindo, né? Com a parte musical do nosso programa, são 10h44. Banda Balada e o Sucesso Francês, regravado aqui no Sul, Aline.

0: Muito bem, 10h47, você na melhor companhia, Rádio Integração Restinga Seca.
1: E aí, beleza?
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E compadre, todo mundo aí recebendo nosso abraço, nosso muito obrigado pela companhia. É isso aí, sequência. Eu quero mandar um abraço pra dona Neuza Scott. Um abraço só pra senhora, viu? Hoje nós vamos mandar um abraço pro Vitor, né? Outra hora. Tô brincando. Um abraço, casal amigo, Neuza e Vitório. Que Deus abençoe a família Scott. Muito bem, dona Neuza. Sempre que possível, tá ligado em nossa programação. Vai ficar em casa aí, né? Enquanto a Vitória e os guris, o Vitória vai lá pra joalheria ali na esquina da rua, na Avenida Júlio Castilhos, com a rua Idemão do Bicho. Um abraço, patrão, irmão velho. 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E seguimos aí com um recado aqui. O Heraldo, no momento, segundo ele, nas tunas, o nível da água está 4,72 milímetros acima. Metros, né? Acima do nível mais. Tá tudo tranquilo. Ah, tá, entendi. Então, a água tá acima do nível normal, mas tá tranquilo por enquanto, né? Então, qualquer novidade aí, o Heraldo nos informa aí do Balneário das Tunas, que temos aí bastante habitações, casas, né? Imóveis aí no nosso veterano balneário. Bom dia, Martini, tudo bem? Com o senhor e família, sempre na escuta. Ultimamente não tô conseguindo mandar mensagens, mas sempre ouvindo a programação. É a manifestação via texto WhatsApp do Romildo, nosso amigo da Patrola em Santa Maria. Um abraço, Romildo Lash. Tudo de bom aí, obrigado pela escuta, né, amigão? É isso aí, mantendo as estradas em ordem, né? Fazendo aquelas saídas de água, enfim, aparelhando tudo.

para o usuário ficar contente. Todo mundo aí, um abraço, Romildo, sempre ligado no programa e continua escrevendo aqui, já vou conferir o restante do texto, porque agora vamos com a música. Ah, tá no distrito de Paíns, né? Aí tem o Zauri também, né, aparece por aí de vez em quando, né? Um abraço, Zauri. Aí em Paíns, distrito de Santa Maria. O Kanieski também, né? O músico Kanieski, de vez em quando aparece por aí. Uma cambada, né? Que se reúne por aí em Paíns. E agora, vamos com a música, né? E ele falou que o Macedo tá sumido, nem tanto, né? Pouco ele mandou mensagem, que todos eles nos incomoda, entre aspas, aqui, né? Enviando suas mensagens filosóficas. Não, já apareceu aqui, tá bom, Romildo? Não desgruda, né? Fazer o quê, né? Vamos com a música, então, 98.5 FM. É, trazendo agora mais uma bandinha, 11 horas e 55 minutos.

0: Beleza, 10h58, bom dia a nossos amigos e amigas de todos os lugares ligados e participando do nosso programa e ouvindo aqui a integração regional de segunda a sexta-feira, né? Um abraço a Jussane Bouzan e Vila Rosa, seu Solon. E também a outra Jussane Bouzan aqui da rua Reinaldo Prado, esposa do nosso colega Chico, tá aí fazendo suas lindas. E também ligado em nossa programação, né, amiga? Um abraço. Já já a sequência musical e também daqui a pouco tem informação com o Adricel.
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1: Muito bem, 11 horas e 3 minutos. A gente manda um abraço aqui via rádio para as pessoas, e muitas vezes não tem certeza que estão ouvindo, né? Estão lá, no meio da horta, coisa e tal, e outra atividade. E quando dá o retorno, a gente fica contente, né? E confirma então o nosso alô, a nossa amizade. É o caso aqui da Jussane de Vila Rosa, que está sempre na escuta, mandou aqui uma frase. Muito obrigado. 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Bom dia, dona Romilda Fagundes, como é que tá? Essa jovem senhora, um abraço. A dona Renita Hoffman, esposa do São Valcino, um abraço. Muito obrigado pela companhia. Beata, como é que tá, dona Beata? Um abraço, dona Beatriz. Eu acho que é lá na rua Afonso Peters, se não me engano. E é isso aí, né? Os compadres e cumpadres vai através do rádio, que nosso alô e nossa homenagem. Martini, hoje queremos parabenizar a mãe, avó e sogra Noveli Richter, que completa seus 83 anos de vida. Desejamos a ela saúde, alegrias e vida longa. Um carinho do Wagner, Jaque e Helena. E pedir uma valsa aqui, Isabela. Vou dar uma procurada aqui, tá bom? Mas de qualquer forma já fica registrada aqui a homenagem, tá bom? Pessoal aí, né? O Wagner, Jaque e Helena, homenageando a vovó, né? Nossa amiga Noveli, mais uma homenagem pra ela. Avó e sogra, no caso aí. Essa turma aqui mandou a mensagem. Muito bem, e agora vamos então com a sequência musical do nosso programa 98.5 FM, 11 horas mais 5 minutos. A banda Arpejo.

0: Maravilha, beleza. Programa Integração Regional, com muita gratidão a todos pela audiência, pela companhia. Agora são 11 horas mais 8 minutos.
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0: Cotricel, Henrique Saldanha, bom dia.
8: Bom dia, Martini. Bom dia, ouvintes da Rádio Integração. Vamos chegando aí com o informativo Cotricel para o dia de hoje, comentando as previsões do tempo para os próximos dias. Agora, os institutos de meteorologia, nas últimas atualizações, marcando já hoje para tarde aí uma parada nas chuvas, então, podendo ter ainda alguma coisa de garoa, mas sem mais grandes volumes para o dia de hoje à tarde. E para o dia de amanhã e para quinta, até sexta-feira, aí o tempo ficará firme, então, podendo ter horas mais nublado, horas um pouco de sol, mas sem chuvas, então, de volume para os próximos dias. Já para o final da semana, no sábado, marcando uma nova chuva aí. No sábado e no domingo, alguma coisa ainda. Sobre o tempo, era esse o comentário que tínhamos a fazer. As cotações, então, para o dia de hoje, arroz tipo 1, rendimento 62 por 8, R$ 79,00. Arroz tipo 2, rendimento 62 por 8, R$ 73,70. Soja, preço do dia para vendas até o meio-dia, R$ 141,00. Eram essas informações para hoje. Um grande abraço a todos.
0: Abraço, Henrique. Até a próxima. Informou o Contrição.
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0: Mas é que tal o cardápio para hoje do almoço? Muito bem, dona de casa, com toda aquela experiência, conhecimento, sabedoria, né? Talento, preparando a comida gostosa, cheia dos temperos, né? Cada um ao seu gosto, né? Então, um abraço para vocês aí que estão na cozinha ouvindo o programa. Um abraço para amiga Tina, esse guri maravilhoso aí, seu filhote, né? Ali de Vini, né? De São Miguel. Tomando mate, né? Uma dupla aí. Grande Vini com seu cavanhaque, né? Elegante Vini. E a Tina também, um abraço, muito obrigado pelo carinho de vocês. Vou colocar no ar aqui, Léo. O Vernildo. Vernildo Yanner, né? O nosso amigo Gasolina, que tem uma homenagem para fazer. Fala, amigão.
10: Homenagem aqui para minha esposa Meridiana Santos Oliveira, aniversário hoje, muito amor e carinho, seu esposo Ernildo, que Deus ilumine todos os seus caminhos. Um abraço, Martini.
0: Abraço romântico, tudo é bom, parabéns aí pelo aniversário, nosso desejo também de muita felicidade. Vamos seguindo então o Adão e Dona Rosa do Barro Vermelho, né? O registro de 200 milímetros de 3 dias de chuva, né? E a sapaiada, acho que agora foi pro saco, né, seu Adão? Mas sabe que aguente tanta chuva, né? Acaba morrendo afogado aí, né? Então tá aí, um abraço. E a sequência musical do nosso programa, temos uma homenagem aqui da... Um pedido musical, né, da... Com a música, né, a Valsa Isabela, do Wagner, Jaque, Helena, também a Dudinha, todo mundo aí, Linício, homenageando a vovó Noveli Richter, que hoje está completando seu 83º aniversário, e a música para ela dançar. Não vai exigir muito aí do joelho, coisa e tal, né? É a Valsa Isabela com o grupo Artemis. Roda aí, Léo.

0: Muito bem, 11 horas e 19 minutos. Seguimos com o programa Integração Regional, meu amigo.
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6: Abraço Lobo Alto e a família Langbecker, né? Seu Eldo, dona Lili, a Lenice, também o seu Alvino, dona Lenorita, família Fagundes, também o pessoal do Paraíso, da Vila Paraíso, um abraço, bom dia. 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

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A Aparecida, que interior de Restinga Seca, tem festa marcada para o dia 11 de outubro, a tradicional festa em honra à Nossa Senhora Aparecida, com toda aquela programação, com procissão aqui da cidade, às 7 horas, tem missa campal com transmissão da comunidade, da Rádio Integração, o churrasco e acompanhamentos, e doces, enfim, e muito mais aí, para esse dia, dia 11 de outubro, Aparecida. E nós por aqui vamos seguindo com a boa música da 98.5 FM, sem perder muito tempo. Martina manda um abraço pro José e a avó Norma, que estão escutando o programa. O Rosane Bender, um abraço em Formigueiro. Se não estiver ruim de memória, né, dona Norma, era o Valentim, né, que era nosso vizinho ali de Antão Faria, né, que tinha uma marcenaria muito grande, um galpão enorme. Muito bem. Capinei muita mandioca aí, né, montando o cavalo e puxando a capinadeira pro seu Valentim. Um abraço, dona Norma, também José e a você, Rosane, e os demais amigos aí da nossa terra formigueiro. Que legal, né? Muito bem. Também aproveito para mandar um abraço aqui pro Jarbas aí da Barbearia, na Avenida Júlio Castilhos, Cabelos e Barbas, e com Jarbas. O Aurélio tá por aí, de vez em quando aparece também o Lisandro Batista, né? Então, nossa homenagem. O Gianoni aí, a dona Lúcia, aqui na antiga Cerealista, um abraço. Não sei se o Janone tá por aí ou tá lá na Itaquarembó, né? Mas fica aí a homenagem. Ontem a tia Ione perguntou sobre a chaminé, que idade tem a chaminé. Vamos descobrir aí, vamos dar uma pesquisada, né? Tá ali em Pesito ainda, né? Então um abraço aí e vamos seguindo com a boa música 98.5 FM. Agora são 11 horas e 26 minutos. A nossa seleção musical aponta aí pra mais uma música com a banda Progresso.

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6: Muito bem, a CINS de Restinga Seca está à disposição com a Fernanda atendendo da secretaria, o WhatsApp 999315662, é telefone e WhatsApp, né? Fale diretamente com a Fernanda. Setembro Amarelo nos lembra, né, que dê algo, é muito importante, você não precisa cuidar de tudo sozinha ou sozinho. Tem dias que a gente não está bem, hein? E tudo bem pedindo ajuda, então conte com o Sim sempre à disposição. Então tá aí o atendimento agora, por exemplo, dia 8 de outubro, traumatologista Dr. Ovidio da Silva Maia. Dia 16, urologista Dr. Rafael Rodrigues Lemos. Toda segunda-feira pela manhã, Dr. Valderi Otto Paulo Júnior. Hoje é dia do coração, né, Dr. Valderi? Hoje é dia do coração, comemorado o dia do coração. Isso o Dr. Valderi entende como ninguém. E quartas e quintas, durante o dia, atendimento com a psicóloga Luizara Giacomini. Coleta LabMed na sexta, das 8 às 11h30. E seguimos, né? O seu Eldo, dona Lili, agradece o alô e pediu a música Chora, Chora Carolina. Não sei se dá tempo de localizar aqui no computador, mas sim, vou anotar aqui, tá bom, seu Eldo? Eu sei que tá sempre ligado no programa, né? Se não roda hoje, roda amanhã ou depois de amanhã. Porque uma hora sai, né? Tá bom, amigão? Grande acordeonista aí. 11 horas e 34 minutos. Agora, um abraço também pra Bruna Oliveira, em Santa Maria, pedindo música com os atuais. Hoje tá na seleção, é loirinha linda, né? Um abraço, Bruna. E agora, o Rafael Rodrigo e banda com o Escravo do Amor, 11h35.

0: Muito bem, 11 horas e 38 minutos, hora certa, integração Restinga Seca.
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6: Isso aí, né? Como é que tá o almoço aí? Tranquilo, né? Tudo cozinhando, né? Daqui a pouco será servido. Então, nosso abraço aí às cozinheiras e cozinheiros. Deu uma espiada aí fora, o tempo não abriu ainda, né? Tá meio nublado aí, né? Mas eu acho que vai dar uma melhorada aí, o sol vai aparecer. Inclusive ontem à tarde ele apareceu, deu uma espiada aí, depois deitou o cabelo, sumiu, retomou a chuva, né? Mas ele apareceu ontem. Agora são 11h42, atenção amigo pecuarista, tá convidado pro remate do Santa Rita, que não para, né? Remate o ano todo. E havia um remate marcado para o dia 29 e foi transferido então para o dia 30 de setembro. Então seria hoje, ficou para amanhã, né? Dá para acompanhar aí, é possível. Então dá para acompanhar aí pelos meios que a gente divulga. E mais informações com o Thiago Bota, enfim, Facebook, Instagram, telefone 3233-1126 ou 99613-1587 com o Thiago. São 400 vezes, então, em pista amanhã, quarta-feira. Todo mundo convidado. Rebate geral em São Cepé do Santa Rita. Bueno, um abraço aí para nosso amigo Alcide do Seria B, com muita chuva aí no Barro Vermelho, seu Alcide. Um abraço. Sérgio Abreu e o povo aí do Espigão. Demais moradores do Espigão. Seu Urbano, o homem da leitura, e Dona Rovena, Capim Lomba Alta, também um abraço. Bom dia. O meu amigo Nilson Strom e a Dona Aldorina, no bairro São Luís, também muito obrigado aqui em nossa cidade. E a gente vai seguindo com o programa, né? O seu Iedo Richter, Dona Liane, Camila e companhia do Jacuí. Com a próxima música do Integração Regional, 11h44. Vamos aí então com o toque de bandinha no Integração Regional.

0: Faltam 13 minutos para o meio-dia. 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
1: Muito bem, reta final do programa. Central técnica do Léo Fontana, apresentação de Luiz Carlos Martini. Desejamos que você tenha uma tarde bastante abençoada, né? Que as bênçãos de Deus sejam derramadas sobre você, sua casa e sua família. Tenha uma linda, então, e abençoada tarde, o nosso desejo. E o convite para que permaneçam aqui conosco. Já, já, vem, vamos deixar a última música com os atuais. Depois chegou o pastor Etuíno Couso, ele que entende muito, muito da palavra e tem uma mensagem muito legal, muito importante para você no programa de hoje. Então, fique ligado e ouça com atenção. A gente retorna amanhã. Tá cheio? Ao vivo, hein?

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2: Que a paz de Cristo Jesus esteja no seu lar, junto à sua família, mais um dia que Deus nos providenciou muita chuva na nossa cidade, e não só na nossa cidade, mas em praticamente todo o estado do Rio Grande do Sul. Os rios estão cheios, botando para fora, e nós estamos aqui para falarmos um pouquinho da graça de Deus, das misericórdias de Deus para com as nossas vidas. Graças a Deus que Ele nos concede meios para que hoje a gente possa se afastar de todo o perigo existente. Assim Deus pretende fazer com a sua vida. Talvez você diga: eu me meti em cada enrascada, em cada situações que eu não sei mais o que fazer, como sair destas situações. Eu queria te dizer, meu amigo ouvinte, que só Deus pode te tirar, e Ele te deu uma inteligência para que você use ela, para você poder se sentir livre de todos estes males, que Deus possa alcançar sobre a sua vida, sobre o seu lar, sobre a sua família, de uma forma muito especial, porque Deus quer estar presente em toda a nossa história, porque muitas vezes nós temos algo, aliás, não é muitas vezes, nós temos algo dado-nos por Deus, que é o nosso espírito de vida. O espírito de vida que está em nós pertence a Ele, e muitas vezes nós usamos, estamos nos locomovendo para um lado e para o outro e esquecemos dEle, que é o doador da vida, aquele que fez tanto por nós, que faz tantas coisas boas por cada um de nós, mas às vezes nós não observamos, não estamos nos dando por conta que fomos e somos abençoados por Ele, porque estamos vivos, porque podemos andar, nos locomover de um lado para o outro. E muitas vezes nós somos ingratos para com Deus. Imagina se fosse você que desse alguma coisa importante para um dos teus filhos e de repente os teus filhos fossem ingratos contigo, se você proporcionou algo tão importante na vida deles. E assim Deus nos proporcionou a vida eterna, e a vida eterna está em seu Filho Jesus. E por que não aceitarmos esta vida que nos é dada através de Deus e através do seu Filho Jesus? Por isso eu quero desejar a você hoje muita bênção para a sua vida, e que Deus te abençoe, te guarde, te livre de todo mal, em nome do Pai, do Filho e do Espírito Santo. Amém.
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1: Boa tarde, começando o programa de hoje, terça-feira, 29 de setembro de 2026. Hoje é Dia Mundial do Coração, Dia Mundial do Petróleo, Dia do Selinho, Dia do Paraquedista Militar e aniversário de vários municípios brasileiros. Na Central Técnica, o Léo Fontana, edição Norton Ávila, reportagens, integração, equipe de rádio, apresentação de Luiz Carlos Martini. Hoje, o programa de número 2494. Na edição de hoje, Defesa Civil de Restinga Seca e famílias atingidas por temporais. Em Dona Francisca, tem bloqueio de estrada. A Câmara de Vereadores de Restinga Seca teve sessão ordinária ontem. E também temos aí as eleições aí no próximo domingo. O chefe do cartório eleitoral de Restinga Seca esteve no programa Olho Vivo hoje pela manhã. Tudo isso e muito mais você acompanha no programa desta terça-feira.
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1: Dentro de instantes, na sequência de nossa programação, Hora do Aviso.
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1: Na contrição, o Henrique Saldanha e a informação.
2: Cotações, então, para o dia de hoje, arroz tipo 1, rendimento 62 por 8, R$ 79,00. Arroz tipo 2, rendimento 62 por 8, R$ 73,70. Soja, preço do dia para vendas até o meio-dia, R$ 141,00. Eram essas informações para hoje. Um grande abraço a todos.
1: Ok, 12 horas e 28 minutos. Seguimos com a programação da 98.5 FM.
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1: 12:31.
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1: Rebate de gado, geral em Sansepé transferido. 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Serão 3 dias de uma ampla programação que terá cobertura da Rádio Integração. Rebates, feira de terneiros, exposição de animais, agricultura familiar, exposição, feira do comércio, praça de alimentação e shows. 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Prestigi, 51ª Expofeira Agropecuária de São Cepé, de 9 a 11 de outubro. 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

0: 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Supermercado Controcel, Rua Moisés Cantarelli, 146, Estiga Seca. 12:35, estamos apresentando o Meio Dia de Integração hoje, terça, o programa de número 2494.
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0: Registramos a temperatura de 21 graus. Aqui na Rua Augusto Rossi, 316. Agora, Luiz Fernando Natigal, da Metsul.
2: Nós temos aí o sistema frontal associado à baixa pressão, mantendo a instabilidade nesta terça-feira na região de Restinga Seca. Instabilidade, chuva ao longo do dia, chuva por vezes forte, não é? Risco de se ter temporais, o risco menor hoje, mas não pode ser descartado. É um quadro, já choveu muito na região central, algumas áreas, então tem algumas áreas com volumes realmente muito altos aí na região. Hoje é um dia de volumes elevados de precipitação na região central, que vai se somar aí já aos volumes já registrados. A instabilidade vai hoje, perde força durante a noite, ainda deve ter chuva na madrugada, mas a tendência é que o tempo firme a partir de amanhã. Tá? Amanhã, quarta, quinta e sexta, nós teremos tempo bom aí na região. Então, esse é o último dia de instabilidade e a instabilidade deve perder força da tarde para a noite. As chuvas mais fortes ocorrem hoje, na primeira metade do dia, e da tarde para a noite enfraquecem a instabilidade. Ainda deve ter precipitação até a próxima madrugada, mas ao longo da quarta-feira vamos ter aí um ar mais seco e mais frio, garantindo aí a melhora do tempo. Vai ter queda de temperatura nas noites madrugadas, nas temperaturas mínimas, na quarta-feira ocorrem à noite, deve chegar abaixo, entre 12 e 14 graus a temperatura. Na quinta-feira, as mínimas ocorrem de manhã, devem chegar entre 10 e 12 graus, e na sexta-feira também ocorrem na madrugada, deve chegar em Restinga Seca a 9 graus. Na região, nós vamos ter pontos, muito possivelmente, com 7, 8 graus de temperatura. As áreas mais ao sul, talvez até a temperatura inferior a 7 graus. Então, mas Restinga fica na faixa dos 9 graus na sexta, deve ficar na faixa aí dos 10, 11 na quinta, e na quarta-feira à noite deve ficar nessa faixa aí, como eu disse, de 12 a 14 graus.
0: Muito bem, Luiz Fernando Natigal, da Metsul, e a informação da meteorologia, 12:38.
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0: Espaço do Esporte, Francisco Bolzão, Chico.
3: Final ontem à noite em Paraíso Sul, do torneio Intergrupos de Bolão Série Prata, porque vai ter a fase final da Série Ouro em São Miguel. E ontem à noite, a equipe do Centenário de Agudo ficou em primeiro lugar com 1.346. Em segundo lugar, o 15 de novembro de Vila Rosa, 1.331. Terceiro lugar, Grupo dos Nove de Paraíso do Sul, 1.312. Em quarto lugar, o Esperança de Lomba Alta, 1.258 pinos. No último final de semana, tivemos aí a sexta rodada do Campeonato Municipal de Futebol de Campo, quando a equipe do Móveis Rode venceu o Bodo de Murcília por 1-0 e a equipe do São Miguel e o Operário ficaram no 1-1. Após o apito final do jogo, no sábado à tarde, São Miguel 1 e Operário também 1. Conversamos com o goleiro Tum, da equipe do Operário, falando sobre o empate em 1-1 sábado à tarde.
4: Cara, um baita jogo, né? Um clássico do interior, um futebol bem jogado, né? Parabéns aí pra equipe do São Miguel, sempre vem com um time forte, senão também a gente tá com um time que eu acredito que é um time que dê pra galgar o título, né? Também, infelizmente, eu tive uma falha ali, a bola um pouco leve, o Bento também, acabou me prejudicando, mas...
3: Você prejudicou ali também, né?
4: Me prejudicou, os guris acabaram entrando pra dentro da goleira e eu fui conversar com eles ali, você bom bateu, fui sair, não deu pra chegar, mas graças a Deus a gente conseguiu empatar isso com um resultado de um ponto contra o São Miguel, sempre é um bom resultado, né?
3: Tá aí, tu, goleiro da equipe do Operário, também falando sobre o jogo. o jogador Rodrigo Lima. Esse empate em 1-1 podia ter saído melhor com a vantagem. Errou o pênalti, seu Miguel, né?
5: Verdade. Acho que hoje fomos um pouco abaixo do que nós íamos apresentando nos outros jogos, mas futebol é assim. A gente tentou até o final, tivemos um pênalti a nosso favor, infelizmente não conseguimos converter, e o empate não é o meu resultado também.
3: Tá aí, Rodrigo Lima, zagueiro de São Miguel. Também o técnico Christian da equipe do Operário analisa, né? Bom desempenho da equipe, né? Buscou resultado, saiu atrás e conseguiu um empate contra o São Miguel aí. Pontuação, né?
6: Sim, Chico. Saber que era um jogo difícil, saber da qualidade do time deles, mas a gente sabe também da qualidade do nosso time. Saímos perdendo, tomamos um gol, o Tom levou um azar e tomamos um gol, mas conseguimos buscar o resultado, o empate, quase viremos. E eles também tiveram chance, mas a equipe está de parabéns.
3: Hoje eu vi o lateral esquerdo, muito bom de bola na equipe do Operário também. Se movimenta bem, marca bem, sai pro jogo também, né?
6: Sim, o Kenai foi um baita achado nosso, um baita lateral. Tá indo muito bem esse ano.
3: Isso é bom, né?
6: Isso, sim, muito bom para nós.
3: E o guri daqui da cidade, né?
6: Sim, é da cidade. Também destacar os desfalques que a gente teve, pesado, Thiago Rizzati e o Fon. Fizeram muita falta hoje.
3: Fizeram falta. Tá certo, valeu, Cristian. Foi a técnica da equipe do Operário. O Caticoco deixou gravado mais cedo. Ficou no 1-1, né, com o Operário, né? Ainda nessa fase classificatória, o time talvez não tenha um bom desempenho, mas ficou no 1-1.
7: Boa tarde a todos os ouvintes aí. Cara, é jogo grande. Pra saber que esse é um jogo pegado. As duas equipes são aguerridas, as duas equipes chegam junto. Vão brigar dentro de campo, isso é certo. E deixamos escapar o resultado, mas faz parte, eles fizeram um grande jogo hoje. Acredito que o São Miguel deixou um pouco a desejar também. Mas isso aí, pensar no próximo jogo e vim bem pro próximo.
3: Muito bem, Gato Coco, né? Meio campista da equipe do São Miguel. Goleiro Cícero da equipe do São Miguel, analisa esse empate 1-1 contra o Operário. A fase classificatória está desenvolvendo, mas está indo se afunilando também, né, Cícero?
8: Boa tarde, Chico. Sim, a gente saímos vencendo a partida. Depois, segundo tempo, sofremos um empate, desperdiçamos boas chances de fazer o 2-1, e hoje, infelizmente, aí saímos com um empate, mas a gente tem que ver que a equipe do Operário também é muito qualificada, e hoje a gente fica com um empate, é importante pro restante da sequência do campeonato aí, para chegar bem nos mata-mata agora.
3: Porque hoje ainda a equipe não foi aquele suficiente futebol que jogou no anterior, mas é a competição que tá ainda, funilando, né?
8: Com certeza, cada vez os times vêm querendo mais, né, cara? Porque cada vez que vai afunilando para classificar bem, para depois chegar no mata-mata com a equipe entrosada, e aí no mata-mata não tem favorito, né?
3: Tá certo. Cícero, goleiro da equipe do São Miguel.
0: Ok, Francisco Bolzan, e o Espaço do Esporte agora, 12:43.
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0: Hoje o informativo sobre a responsabilidade do Artêmio Figueiredo.
9: Boa tarde aos ouvintes. No nosso informativo de hoje, vamos passar algumas informações sobre tratos culturais, sobre manejo correto, principalmente da videira. E como tu produzir um cacho de uva sem doenças. Então, como todos sabem, a uva ela é bem sensível às doenças fúngicas, antracnose, ferrugem. Então, vários tipos de fungo que ataca a videira. Então, quem fez o processo de aplicou a calda sulfocálcica no inverno, fez tratamento de inverno correto, quem fez a poda correta, quem preparou sua parreira para que agora no início da brotação, que já estão brotando, elas precisam de agora em diante outro procedimento. E os procedimentos que devem ser feitos a partir de agora, nas parreiras principalmente, é fazer o tratamento e controle dos fungos, mas fazer isso de forma preventiva. Como é feito o tratamento preventivo da videira? Para quem não sabe, ou para quem tem um pouco de noção, se for na região de Caxias, Farroupilha, Bento, Garibaldi, que estão concentradas lá as maiores plantações de uva e de parreirais no nosso estado, vão perceber que eles estão fazendo a partir de agora o tratamento com calda bordalesa. Então a calda bordalesa nada mais é do que a aplicação do sulfato de cobre junto com cal. Então a calda bordalesa é o principal e é o produto mais usado no controle das doenças fúngicas na parreira, é a calda bordalesa. Simples de fazer, não precisa ser comprado, pode ser feito na propriedade. Basta comprar, o produtor comprar lá meio quilo de sulfato de cobre e também um meio quilo de cal virgem. Feito isso, depois é só nos procurar na matéria que a gente vai lá na propriedade e prepara e faz a calda da bordalesa com esses dois produtos. Então não faz o controle da doença, não cuida da sua parreira, aqueles que não querem. E o tratamento deve ser desde agora, início da brotação. Agora, quando está brotando, já começa a fazer as aplicações de semanalmente ou de 10 em 10 dias. E depois, quando chega lá na floração, quando tiver em flor a parreira, aí tem que suspender a aplicação desse produto, da calda bordalesa. Mas até a floração tem que ser aplicado. Depois que passar a floração, a fase de floração, deve voltar a aplicar novamente até perto do processo de maturação do cachinho de uva. Então é importante que, para quem tem parreira, de agora em diante, fazer aplicação de calda bordalesa. Muito simples, barato, é só comprar meio quilo de sulfato de cobre e meio quilo de cal virgem. E nos procure que a gente passe orientações de como se prepara a calda bordalesa. Seria isso, qualquer dúvida nos procure na matéria. Um abraço e até o próximo programa.
0: Muito bem, Artemio Figueiredo, informativo Ebatera. O soldado Luciano Machado, chefe da Defesa Civil do Restinga Seca, destaca os trabalhos realizados ontem no município em prol das famílias atingidas pelos temporais.
10: Ontem nós tivemos, no decorrer do dia, 33 ocorrências decorrentes do mau tempo que sofremos durante a madrugada, né? Entre esse mau tempo, nós tivemos aí registrado 130 milímetros de água, de chuva, 65 rajadas de até 65 quilômetros de vento e queda de granizo. Isso aí nos causou muitos estragos dentro do município. Entre eles, essas 33 ocorrências que nós atendemos. Entre elas, nós tivemos danos em telhados por conta do vendaval e do granizo. E também tivemos questões de árvores caídas, tivemos também questões de propriedades rurais atingidas também por esse mau tempo, né? E continuamos monitorando e atendendo a população de Restinga Seca, por enquanto ainda de forma emergencial, por conta de que o tempo precisa estar firme para nós poder termos uma noção do fim do evento climático e assim conseguir, né, tomar medidas permanentes, né? Por enquanto, nós estamos tendo a medida de entregar lonas, orientar as pessoas, né? Tivemos uma família que nós precisamos orientar a sair de casa por conta de que os estragos eram de tamanhos que não tinha como essa família ficar na sua residência. Então, teve bastante estrago na cidade. Mas nós continuamos orientando, continuamos atendendo a população de forma emergencial.
0: É o Luciano Machado, chefe da Defesa Civil de Restinga Seca. O Alberto Querubini, secretário de Obras de Dona Francisca, faz um relato agora sobre o bloqueio da estrada de desvio da IRS 348, que liga os municípios de Dona Francisca e Agudo, em razão do acúmulo de água da chuva.

0: Isso, pois foi fechado no trevo de acesso à cidade e posteriormente a ponte, para que nenhuma pessoa, nenhum veículo possa tentar cruzar, e para não ficar o pessoal arriscado de ficar empenhado. Falar um pouco também das nossas estradas no interior. As nossas estradas, elas estão trafegáveis. Ontem à tarde eu estive junto com uma equipe da Secretaria de Obras fazendo uma vistoria nos locais. Até pela quantidade de chuva, não tivemos muitos estragos, até porque as nossas estradas estão valeteadas, né? A gente tem feito um trabalho de limpeza de valetas. Tem alguns trechos que não, que ainda a água pula por cima, por bueiro entupido. A gente já desobstruiu vários bueiros, mas como a chuva vem de soco, às vezes desce tranqueira, pau e tranca nos bueiros.
1: Está o Alberto Quirubini, secretário de Obras de Dona Francisca. Foi realizado na noite de ontem mais uma sessão ordinária do Poder Legislativo aqui de Restinga Seca. Como detalhe, o vereador Abel Oliveira dos Santos, que é o presidente da Câmara de Vereadores.
2: Uma sessão onde tivemos quatro projetos de lei aprovado, iniciativa do Poder Executivo, mais uma resolução da mesa diretora que associa, filia a Câmara de Vereadores de Restinga à União dos Vereadores do Estado do Rio Grande do Sul, né? A UVERGS é um órgão semelhante à FAMURS, aos municípios, né? Já fazia tempo que eles vinham apresentando proposta, até em outras legislaturas também. Entendemos por bem fazer essa associação agora, na anuência de todos os pares, né? Temos agora pela frente a reforma do regimento interno, da lei orgânica, e nós aprovamos então esta associação lá à UVERGS. Tivemos os quatro projetos do Poder Executivo, onde eu destaco o projeto que trata da política municipal, dos direitos das pessoas com deficiência. É uma sugestão que eu apresentei há alguns anos, reapresentei agora ao prefeito Norton. Tivemos a felicidade do acolhimento dessa demanda, veio à casa, né, que diz respeito a todos os direitos das pessoas com deficiência, além do arcabouço que faz parte do Estatuto das Pessoas com Deficiência. Ela prevê aqui o diagnóstico, o cadastramento de todas as pessoas apresentando alguma deficiência em nosso município.
1: Palavras do presidente da Câmara de Vereadores de Restinga Seca, Abel Oliveira dos Santos. O Gustavo Estrela, chefe do cartório eleitoral de Restinga Seca, que compreende também os municípios de Palha do Sul e Formigueiro, participou na manhã de hoje do programa Olho Vivo e falou sobre o trabalho que é realizado nestas eleições.
3: Hoje é terça-feira, estamos aí na última semana, praticamente o trabalho do cartório, assim, com tudo pronto, né, organizado. É claro que ainda tem muitos detalhes que a gente tem que ir cuidando e organizando, principalmente distribuição de tarefas ainda, né, até o dia da eleição, e sempre com cuidado, atento a todos os acontecimentos aí, principalmente questão agora dos locais de votação, né, com esse tempo, né, com as chuvas. Estamos atentos aí para chegar no domingo e proporcionar aí para a população a tranquilidade de exercer o seu voto. A eleição municipal, ela envolve mais atribuições aqui para o cartório eleitoral, já de largada, né? A gente tem os registros de candidaturas, então a gente tem que tratar de todo o processo de registro de cada candidato. Tem também a questão depois do horário eleitoral na rádio. E muito mais também questão de fiscalização de propaganda, né? Acontece muito mais incidentes na campanha municipal aí dos nossos três municípios. Essa foi uma eleição que está nessa parte aí de fiscalização de propaganda, está bem mais tranquila. E, claro, não envolve registro de candidatura, então basicamente entre aspas, só a organização da eleição, que é a questão das urnas eletrônicas, da convocação dos mesários, da requisição dos locais de votação. Então, com certeza, a municipal envolve mais o cartório. As pessoas têm que ir no domingo para votar, atentas à ordem de votação, né? Que são seis votos que a pessoa vai ter que fazer na urna eletrônica. São os cargos ali de deputado federal, deputado estadual, aí dois votos para senador, voto para governador e voto para presidente. Então, assim, É difícil.

0: pessoa memorizar o número de todos os candidatos. Então é fundamental que a pessoa tenha escrito anotado num papel.
1: Gustavo Estrela, chefe do cartório eleitoral de Restinga Seca, programa Meio Dia da Integração, hoje edição 2494. Central Técnica Léo Fontana, edição Norton Ávila, reportagens, integração, equipe de rádio e apresentação Luiz Carlos Martini, vem aí, segunda edição de Integração Informa e depois correspondente Rádio Guaíba.
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3: Encerram agora à tarde as inscrições para o curso de Informática e Ferramentas Google para o Trabalho em Restinga Seca. Ofertada pelo SENAC, em parceria com a Secretaria Municipal de Desenvolvimento Social e Habitação, estão disponíveis 20 vagas, sendo uma oportunidade para desenvolver conhecimentos em informática e aprender a utilizar ferramentas digitais importantes para o dia a dia profissional. As inscrições, que são gratuitas, são realizadas na sede do CRAS de Restinga Seca até às 5 horas da tarde de hoje. Já o curso será ministrado entre os dias 5 e 16 de outubro, iniciando às 5 horas da tarde na sede do CRAS. Segue bloqueado o desvio da estrada de chão da RS-348 que interliga os municípios de Agudo e Dona Francisca. O bloqueio se dá em razão do grande volume d'água na estrada, que é o desvio da rodovia. E também está bloqueada a estrada da Gruta Nossa Senhora de Lourdes, no distrito de Vale Vênito, em São João do Polesne, no limite com Silveira Martins, em razão da possibilidade de desmoronamento de parte do trecho. Então está bloqueado o trecho também que liga o município de São João do Polesne até o município de Silveira Martins. A Secretaria de Educação de Nova Palma realizou a impressão e a distribuição do referencial curricular da Rede Municipal de Ensino às escolas Nova Palmense. O material tem como objetivo subsidiar o trabalho pedagógico e contribuir para o planejamento e o desenvolvimento das ações educativas. O documento foi elaborado em parceria com a professora Tatiana Isaia e com o grupo de estudo GESPEB da Universidade Federal de Santa Maria, fortalecendo a aproximação entre a universidade e a educação básica. A entrega da versão impressa representa mais uma etapa do trabalho desenvolvido de forma coletiva para a organização e a qualificação das práticas pedagógicas da rede municipal de ensino. O referencial curricular passa a integrar o cotidiano das escolas de Nova Palma como instrumento de apoio ao planejamento e às ações desenvolvidas junto aos estudantes. Alunos de Silveira Martins participaram de uma oficina de jiu-jitsu que combinou brincadeiras, movimentos e desafios em uma experiência de descoberta, convivência e aprendizagem. Durante a atividade, as crianças puderam conhecer um pouco mais sobre a modalidade, experimentar novos movimentos e interagir com os colegas, sempre respeitando os limites de cada participante. Além da prática esportiva, a oficina também trabalhou valores como respeito, cuidado, confiança, cooperação e superação, mostrando como diferentes experiências podem contribuir para o desenvolvimento das crianças. O jiu-jitsu é uma arte marcial e modalidade esportiva focada principalmente em lutas de curta distância, quedas, posições de controle, imobilizações e finalizações. A Secretaria de Cultura, Turismo e Promoção da Igualdade Racial de Formigueiro está com inscrições abertas para a 5ª Cavalgada do Futuro, que ocorrerá no dia 12 de outubro, com a participação de crianças e adolescentes. As inscrições encerram no dia 5 de outubro e são realizadas na Secretaria Municipal de Cultura, Turismo e Promoção da Igualdade Racial, CTG Carreteiros do Pago e CTG Coxilha Verde. Cavalgada tem como coordenador Paulo Verni Barreto. Pela Rádio Integração, você acompanhou a segunda edição desta terça-feira do Integração Informa. Uma boa tarde a todos.

0: Hora certa, 1h em ponto e a temperatura em Restinga Seca em 21 graus.
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4: Chuva forte causa transtornos a motoristas e acúmulo de água em vias de Porto Alegre.
3: Rádio Guaíba promove debate entre candidatos gaúchos ao Senado na sede da Amhigs.
4: Este é o correspondente Guaíba, editado pelo jornalista Luiz Tosca.
3: A chuva em Porto Alegre na manhã desta terça-feira foi de moderada a intensa, prejudicando a visibilidade, causando transtorno aos motoristas de Porto Alegre. No entanto, ela escoa rapidamente para os córregos e para o Guaíba, com locais pontuais de acúmulo de água, especialmente na região do arquipélago e na zona norte. A capital segue em estado de alerta de risco alto, emitido pela Defesa Civil Municipal, até às 6 da tarde, com chuvas intensas estimadas em 50 milímetros, além de possibilidade de rajadas de vento de até 70 quilômetros por hora.
4: O nível do Guaíba no Cais Mauá é de 1,82 metros, de acordo com o monitoramento da Metsul Meteorologia. A cota de transbordamento é de 3 metros. Já na Ilha da Pintada, a marcação da régua da Defesa Civil Municipal no sul da localidade era de 1,68 metros, sendo que a inundação na área ocorre a partir de 1,95 metros. Na Avenida Nossa Senhora da Boa Viagem, trechos de alagamento histórico continuam inundados com lama e alguma presença de lixo.
3: O município de São Leopoldo permanece no status de alerta devido às instabilidades e à previsão de chuva intensa, trovoadas e ventos fortes, condições que contribuem para a elevação gradual do Rio dos Sinos. Na manhã desta terça-feira, o Sinos aferiu a marca de 4,29 metros, permanecendo alerta para as ruas da Praia e das Camélias. A prefeitura instalou uma bomba para reforçar o sistema de drenagem e escoamento na campina.
4: O município de Almirante Tamandaré do Sul foi atingido por um forte temporal na madrugada desta terça-feira. Conforme informações do Corpo de Bombeiros Voluntários do município, os estragos seguem sendo contabilizados. Foi confirmado o destelhamento de uma escola de educação infantil e do Centro de Referência e Assistência Social. Pouco mais de 2 mil moradores estão sem energia elétrica nesta manhã devido à queda de uma torre de telefonia sobre a rede elétrica, o que provocou a queda de um poste que sustenta o alimentador de toda a cidade. Outra preocupação no município é o nível dos rios. O da Várzea e o Turvo passam próximo às residências na zona rural e seguem sendo monitorados.
3: A tempestade que atingiu a região das Missões e o noroeste do estado na madrugada provocou inúmeros estragos na infraestrutura das cidades, deixando muitas comunidades sem energia elétrica e com dificuldades de comunicação. No município de Giruá, 150 imóveis, entre residências, galpões e prédios públicos, foram danificados pela força dos ventos.
4: Em Cerro Largo, as equipes também seguem contabilizando os estragos causados não somente pelo vendaval, mas pela chuva de granizo que afetou o município por volta das 3 da madrugada. Além das residências, a estrutura de um posto de combustíveis foi arrancada. Escolas tiveram a edificação danificada, além de postos de saúde. As aulas foram suspensas na rede municipal. O bairro Brasília, além da área central, são as mais afetadas. A cidade está sem energia elétrica e enfrenta problemas de comunicação.
5: Está programada para a noite dessa terça-feira, a partir das 9 horas da noite, uma operação para a remoção de um caminhão em uma das alças inacabadas da Nova Ponte do Guaíba. A operação vai contar com PRF, DENIT, CCR e PTC. O bloqueio começa às 9 horas da noite até às 11 horas, parcial de duas faixas sentido capital litoral. Depois, a partir das 11 horas da noite, o bloqueio total da Freeway nos dois sentidos para o içamento do veículo. E após o içamento do veículo, o sentido litoral capital vai ser liberado e o sentido capital litoral permanece com duas faixas restritas até a operação da conclusão do recolhimento de equipamentos. 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Com o trânsito, Dani Pita.
3: O ministro Gilmar Mendes, do Supremo Tribunal Federal, cobrou os presidentes do STF, Edson Fachin, e do Superior Tribunal de Justiça, Luiz Felipe Salomão, para que adotem medidas para coibir irregularidades na expedição de precatórios. No ofício enviado pela manhã, Gilmar disse que as investigações sobre o Banco Master revelaram um modelo de negócios parasitário que drenava recursos públicos e a poupança de milhares de investidores.
6: O decano do Supremo sugeriu que a Corregedoria Nacional de Justiça realize uma correição extraordinária em todos os tribunais regionais federais em casos relacionados ao setor sucroalcooleiro e os da revisão da tabela do SUS para rastrear irregularidades em precatórios. Gilmar ainda cobrou o Banco Central e a Comissão de Valores Mobiliários para que apurem como os créditos de precatórios foram parar em fundos de investimentos e nos balanços de alguns bancos.
7: Previsão do tempo.
8: O tempo segue instável entre a tarde e a noite desta terça-feira em grande parte da metade norte e leste do Rio Grande do Sul. Aparentemente, as projeções indicam que a chuva vai perdendo força e ficando mais fragmentada nessas regiões. E com a formação de um ciclone extratropical, a expectativa é de algumas rajadas de vento, especialmente na metade leste do estado, rajadas de vento que podem ter aí intensidade fraca, moderada, eventualmente alguma situação forte, mais localizada. Da Metsul Meteorologia, Stael Cias.
3: Em Porto Alegre, tempo nublado. Agora na rua Caldas Júnior, 21 graus.
6: O presidente Lula lidera o primeiro turno da corrida presidencial, segundo pesquisa Atlas Bloomberg, divulgada nesta terça-feira. A menos de uma semana para o pleito, ele tem 45,3% das intenções de voto contra 42,2% do senador Flávio Bolsonaro do PL, que aparece na segunda colocação. Brancos e nulos somam 0,9% e indecisos 1,2%.
3: O candidato Renan Santos, do Missão, aparece em terceiro lugar com 5,2% dos votos. Augusto Cury, do Avante, tem 2% e Ronaldo Caiado, do PSD, 1,8%. Os demais pontuaram abaixo de 1%. Romeu Zema, do Novo, marcou 0,9%. Samara Martins, do Unidade Popular, 0,4%, e Rui Costa Pimenta, do PCO, com 0,1%. Clariana Barão, do Democracia Cristã, Edmilson Costa, do PCB, Hertz Dias, do PSTU, e Wilson Grassi, do Democrata, não pontuaram.
6: O candidato do PL, contudo, pontua ligeiramente acima de Lula em um eventual segundo turno. Flávio marca 47,7% contra 47,6% do atual presidente. O placar significa empate técnico. De acordo com a Atlas, Lula ganharia de todos os demais adversários testados no segundo turno.
3: A Atlas utilizou a metodologia de recrutamento digital aleatório para entrevistar 5.005 pessoas com 16 anos ou mais pela internet entre os dias 23 e 28 de setembro. A margem de erro da pesquisa é de 1 ponto percentual para mais ou para menos e o nível de confiança é de 95%. O levantamento custeado com recursos próprios foi registrado no Tribunal Superior Eleitoral sob o protocolo BR-04391-2026.
6: Pesquisa eleitoral divulgada hoje pelo Instituto Real Time Big Data sobre as intenções de voto para o Senado pelo Rio Grande do Sul mostra Marcel Van Hatten do Novo com 23%, seguido por Sanderson do PL com 19% e Manuela Dávida do PSOL com 18%. Paulo Pimenta do PT aparece com 16% e Rigoto do MDB com 12%.
3: A pesquisa foi feita entre os dias 24 e 28 de setembro de 2026 com entrevista de 1.600 eleitores do Rio Grande do Sul. A margem de erro é de 2 pontos percentuais para mais ou para menos e o nível de confiança é de 95%. O levantamento está registrado no TSE com o número RS05412/2026.
6: Os candidatos gaúchos ao Senado estão reunidos para debater propostas para o Estado nesta terça-feira, pela última vez antes das eleições. Promovido pela Rádio Guaíba, Correio do Povo e pela Associação Médica do Rio Grande do Sul, o encontro ocorrerá em instantes no Teatro da Amrigs. Estão confirmados 8 postulares de partidos com representação no Congresso Nacional: Frederico Antunes, do PSD, Germano Rigotto, do MDB, Manuela Dávila, do PSOL, Marcel Van Hatten, do Novo, Milton Cardoso, do PSDB, Paulo Pimenta, do PT, Renato Jaguarão, do Cidadania, e o Biratan Sanderson, do PL.
3: A programação será dividida em 4 blocos, cujas regras serão apresentadas previamente aos participantes. O debate será transmitido na íntegra nos canais oficiais do Correio do Povo, da Rádio Guaíba e da Amrigs.
6: Ouça a terceira edição do Correspondente Guaíba às 6:50.
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0: Olá, olá, boa tarde para você ligado aqui na 98.5 FM. Estamos iniciando no seu rádio, na sua tarde legal, mais um programa Show da Tarde. Nesta terça-feira, dia 29 de setembro, após uma chuvarada, até que enfim o tempo deu uma estabilizada aqui em Restinga Seca. É tempo firme, porém nublado. Estamos com 22 graus na rua Augusto Rossi. Fique com a gente, obrigado pela sua sintonia. Vamos juntos a partir de agora na integração com mais um Show da Tarde. Participe pelo 55-3261-1270. Para começar bem o programa, tá cantando Brilha Som.
1: Simbora!

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Esta é a sua Rádio Integração de Restinga Seca, 98.5 FM, na sua tarde legal de 29 de setembro de 2026. Obrigado pela sua parceria. Vamos juntos! Olha aí, você que está em casa, está na função da cozinha ainda, deixando tudo em ordem, coisa boa. Obrigado pela sua parceria. Amigo das estradas, você que nos leva de carona. Muito bom saber que você está com a gente, amigos da 287, da 392. Esta é a 98.5 FM, sua parceira de todos os dias. Continue com a gente, integração. Vamos juntos com música, um embalo legal aqui na 98.5. 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Uma ótima tarde para você que está trabalhando e curtindo a integração. Vamos juntos, 98.5 FM. 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

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Obrigado pela sua parceria. Continue com a gente. Este é o ritmo legal da sua tarde. E a música chegando, embalando a sua terça-feira. Boa tarde, Noeli Yanner, lá em Manuel Viana, também na sintonia da 98.5. Ela disse que por lá o tempo tá bom, tá joia, né? Pelo menos já tá firme, né? Sem chuva e dando uma trégua a chuva pra gente. Vamos juntos. E o sol querendo aparecer aqui em Restinga Seca, mas ainda tem muitas nuvens, né? 13:26, Leonardo Henrique do Passo da Serraria pede música e vai ouvir Corpo e Alma. Olha aí, a banda Corpo e Alma vai cantar pra você na 98.5 FM nesta tarde legal. Obrigado pela sua parceria. Vamos juntos com música, o embalo da sua tarde.

É o Ritmo Legal, integração de Restinga Seca. É, tá cantando pra você o Corpo e Alma e o DJ Ari SL no programa, na 98.5 FM. Continue com a gente, agora são 13 horas e 27 minutos. Continue com a gente, tarde boa, participe pelo 5532611270. Que ficou?

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1: 13:30.
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2: Agora faltando 24 minutos para as 2 da tarde, 24 para as 2. Obrigado pela sua sintonia, fiel companhia aqui na integração de Restinga Seca. Participe com a gente, vai mandando o teu recado. Juntos nós seguimos na integração.

É um ritmo legal, é Integração 98.5, levando o recado e a música para você. 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É o ritmo bom da sua tarde, Integração, 22 minutinhos para as duas. E você, o que está fazendo nessa tarde boa, curtindo a Integração? Boa tarde, Áurea Munhoz, lá em Formigueiro. Ela pede música dos atuais, oferece para a mãe Beatriz e para a Dani, a prof. Cláudia, no Cerro do Louro. E para a dona Elciara, lá em São Gabriel. Obrigado pela companhia, amiga Áurea Munhoz, em Formigueiro. Daqui a pouco eu trago mais recados no programa. Vamos atender logo já esse pedido da Áurea Munhoz. Os atuais cantando na 98.5 FM.

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Integração de Restinga Seca, 98.5 FM, faltando 7 minutos para as 2 da tarde. Olha aí, amigo, curtindo a Rádio Integração de Restinga Seca, 98.5. Vamos naquele ritmo legal da sua tarde. Esta é a sua Rádio Integração de Restinga Seca, 98.5 FM. Obrigado pela sua parceria, vamos juntos! 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

Essa é a 98.5 FM no seu rádio. Integração agora 5 minutos para as 2. Boa tarde, Fabiano Vieira de Formigueiro. Ele pede música com Paulo Ricardo. 2. Ofereço para Mari Goulart e a todos os ouvintes da rádio mais ouvida da região. Abraço.

Agro, os guri do Agro, seu Lin, ô Fabiano, obrigado pela sua sintonia. Esta é a 98.5 FM, Rádio Integração de Restinga Seca, ritmo legal da sua tarde. Boa tarde, Mike. Aqui quem fala é o Valdemar Saquito e a dona Carmen Ivone, da Boca do Monte. O filho Charles Saqui pede música do Roberto Carlos. Olha aí, estamos ligados a 98.5. Um abraço, tudo é bom pra ti, seu Valdemar, a Carmen Ivone, a turma legal lá de Boca do Monte, Santa Maria. Vamos com a música então, Paulo Ricardo. Continue com a gente, show da tarde, no seu rádio Integração.

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Estamos de volta no seu rádio, levando o recado, a música, a integração de Restinga Seca, 14 horas e 6 minutos. O tempo é firme nesta terça-feira, 29 de setembro. Porém, é claro, muitas nuvens, né? Muitas nuvens aí nessa tarde, o sol tá com dificuldade de aparecer, mas pelo menos não tá chovendo, já é uma grande notícia aí depois de tanta água, né? Estamos com o tempo encoberto, 24 graus na rua Augusto Rossi. 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O Rogério, a Márcia, a turma legal da JV Móveis. Quatorze horas e 10 minutos. Boa tarde, Cleci Bender, em Formigueiro. Ela disse que por lá o tempo tá abrindo, parece que vem o sol, né? Vamos torcer para que ele chegue logo, tirar toda essa umidade de casa, né? Não tá fácil. Um abraço, amiga Cleci Bender. 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Um abraço lá pro Valdemar Saque, a esposa dele, a Carmen Vone, o filho Charles. Um abraço, obrigado pela companhia, o pessoal da Boca do Monte. Pediram. Agora eu fui ver aqui, essa música é de 72, né, que ele pediu. Fica pro Variedades, tá, seu Valdemar Saque. Também temos aqui o recado, a Bruna lá de Santa Maria, que pediu e vai ouvir aqui na Rádio Integração essa música legal do Amado Batista. Aliás, é sofrida essa música, né? Do Amado Batista, Se Não For Por Amor, né, Bruna? Cheia de amor, então. Ela pede essa música, Se Não For Por Amor, do Amado Batista. Tá muito romântica hoje.
Ela disse que oferece essa música para o Valdoeiro Comaceto, que anda muito romântico ultimamente, né? Por que será que ele anda tão romântico? Não sabemos, né, Bruna? Um abraço, obrigado pela companhia. Ela que pediu essa música aí do Amado Batista. Fernanda Souza, aqui também de Restinga Seca, também pedindo música para Variedades. Obrigado pela sintonia. 14 com 12.

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Integração de Restinga Seca agora, 14 horas e 24 minutos. Esta é a 98.5 FM no seu rádio, obrigado pela sua parceria. Hoje que nós estamos na terça-feira, 29 de setembro. Esta é a Rádio Integração de Restinga Seca, sua parceira de todos os dias. Mande seu WhatsApp pelo 5532611270. É um embalo legal aqui na Rádio Integração. 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Obrigado pela sua parceria. 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Lembrando que vamos juntos no ritmo legal aqui da integração. 14:27. Obrigado pela companhia, tantos amigos curtindo a Rádio Integração de Restinga Seca, 98.5 FM. Boa tarde, Geraldo, Balneário das Tunas. Obrigado pela companhia. O pessoal tá só pedindo música por variedades aqui, né? Só os clássicos. Obrigado pela companhia. Pediu Fagner, Romance no Deserto. No Variedades a gente traz pra ti, seu Geraldo. Boa tarde, obrigado pela companhia. O Heraldo, povo das Tunas, obrigado pela sintonia. Boa tarde para Maria Luísa Gás, ligada na 98.5. Ela pede, ouve música do Rick Renner, A Força do Amor. Muito amor nesse coração. Um abraço, Maria Luísa Gás, de Três Vendas.

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Muito bom saber que você está ligado na Rádio Integração de Restinga Seca, 98.5 FM. Uma ótima tarde. Aos amigos que mandam recado, participam da programação da Rádio Integração 98.5, 20 minutos para as 15 horas. Daqui a pouco tem variedades e as músicas que marcaram a época. 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O sol com muito esforço tá conseguindo aparecer aqui em Restinga Seca um pouquinho agora, né? Apesar aí desse tempo encoberto, muitas nuvens. 24 graus na rua Augusto Rossi. 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Esta é a 98.5 FM, 18 para as 3. Boa tarde para você, Cláudio Lacerda de Canoas. Ele pediu música Crush, da Jennifer Page. Um abraço, seu Cláudio Lacerda. A Hilda Cavalheiro. Boa tarde, Mike. Hilda Cavalheiro de São Miguel. Peço música do Bailaço para homenagear o meu genro Miguel Menezes dos Santos, que está de aniversário hoje. Desejo a ele muita saúde, muitos anos de vida. Maravilha, vamos trazer para você então o grupo Bailaço cantando no programa Integração 98.5. Ótima tarde, 17 minutos para as 3. É o ritmo legal, Integração de Restinga Seca.

0: Faltando 10 minutos para as 3 da tarde.
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Integração, 5 minutos faltando para as 3 da tarde. Daqui a pouco já tenho variedades. Obrigado pela sua parceria. Hoje não tem Guaíba Notícias porque a Guaíba segue com o debate entre os candidatos ao Senado aqui pelo Rio Grande do Sul. Ótima tarde, obrigado pela sua companhia, Sirlei Zavarese, também lá em São Miguel, obrigado pela companhia, Sirlei, quem mais? O Vanderlei Barbieri. Boa tarde, Vanderlei Barbieri, mandando o um recado aqui na 98.5. Boa tarde, Michael, para todos, bairro Pontes, em São Cepé, para ele, a Lucimara, que tá lavando roupa. Obrigado pela companhia. Então, hoje o almoço vai sair mais tarde por lá. Vai ser um café da tarde, praticamente, né? Ele pediu banda Rota 3. Amor de Criança, ofereço para todos os amigos e amigas que estão curtindo a programação. Valeu, Vanderlei.

bairro Pontes, em São Sepé. Vamos juntos, música, um embalo legal, integração, daqui a pouco tem variedades, continue com a gente. É o ritmo legal, integração, vai participando, mandando o teu recado, 98.5.

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Agora são 15 horas e 6 minutos. Estamos iniciando no seu rádio aqui pela integração de Restinga Seca, mais um programa Variedades. A partir de agora você vai ouvir apenas as músicas que marcaram época, somente os grandes clássicos na sua rádio Integração. Participe com a gente, mande um recado pelo 5532611270 e juntos vamos recordando grandes clássicos aqui na sua rádio Integração. Hoje, terça-feira, 29 de setembro, temperatura aqui na rua Augusto Rossi, na casa dos 24 graus, né? Muitas nuvens, tempo encoberto, o sol se esforça para aparecer um pouquinho, mas está com bastante nuvens, né? Mas vamos em frente, obrigado pela sua parceria. 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E vamos já de imediato atendendo o pedido que abre o programa de hoje. É lá pro Valdemar Sakit, a dona Carmen Ivone, o filho Charles, o pessoal da Boca do Monte em Santa Maria, que pede ouve de 1972, Roberto Carlos cantando A Janela.

De 1972, você ouviu Roberto Carlos cantando A Janela, o pedido lá do seu Valdemar Saquet da Boca do Monte, em Santa Maria.

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Muito bom saber que você está com a gente, ligado nesta tarde boa aqui na Integração 98.5 FM. Manda teu recado pra gente pelo WhatsApp 55-3261-1270. Daí você vai participar da nossa programação. Isso mesmo, 55-3261-1270. Fique com a gente, mande seu recado, Integração. Olha aí, meu amigo, este é o Variedades, que traz pra você apenas as músicas que marcarão época, somente os grandes clássicos. Daqui a pouco tem mais pedidos no programa. Olha aí, tem homenagem também ali pro seu Chicão, né? Ah, olha aí, tem festa ali na Olaria, do ladinho da Olaria Belé, né? 15 com 15. 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E claro, contando sempre com a sua companhia. 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

programa. O recado do Heraldo, do Balneário das Tunas, que pediu e ouve Fagner cantando de 1987, Romance no Deserto.

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0: programa segue no seu rádio. Lembrando que daqui a pouquinho já tem os fatos do dia 29 de setembro na história. 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Integração, vamos de imediato para os fatos do dia.
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Agora 15 horas e 36 minutos, 24 minutos para as 4 da tarde. Hoje, 29 de setembro, é o dia de número 272 do ano no calendário gregoriano. Faltam 93 dias para acabar o ano de 2026. Hoje, dia 29 de setembro. Nesta terça-feira, a Lua está na fase cheia, com 93% de visibilidade. Essa fase segue até o dia 3 de outubro, quando torna-se Lua Minguante. 29 de setembro é o Dia Mundial do Petróleo. Conhecido como ouro negro, o petróleo é uma mistura natural de hidrocarbonetos formada em bacias de sedimentos ao longo de milhões de anos. A sua origem está relacionada principalmente ao acúmulo e à transformação de matéria orgânica, especialmente organismos que viveram em ambientes aquáticos, submetida durante longos períodos à pressão e à temperatura do subsolo. 29 de setembro também é o Dia do Anunciante, Dia Mundial do Coração, Dia Internacional de Conscientização sobre a Perda e Desperdício de Alimentos. Na história temos alguns fatos que marcam essa data. Em 1991, no dia 29 de setembro, ocorre um golpe de Estado no Haiti. Em 2013, mais de 42 pessoas são mortas por membros do Boko Haram na Faculdade de Agricultura da Nigéria. Personalidades que nasceram nesta data, temos que algumas personalidades são do dia 29 de setembro, como o cantor estadunidense Jerry Lee Lewis. Ele nasceu em 1935. Também a política e economista chilena Michelle Bachelet, em 1951. No dia 29 de setembro de 1956, nascia o ator Marcos Frota. Também no ano de 2000, nasceu o jogador brasileiro Gabriel Menino. E também o jogador Giorgi Mardashvili. Também é do dia 29 de setembro, marcando assim o dia 29 na história. Hoje também completam 8 anos do falecimento da cantora Ângela Maria. Ela morreu no dia 29 de setembro de 2018. 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Daqui a pouquinho tem mais pedidos no programa, vai participando. 5532611270. Agora vou atender um pedido que veio antes ainda, que é da nossa amiga Fernanda Souza, aqui de Restinga Seca. Ela quer ouvir aqui na 98.5 FM e vai ouvir nessa tarde legal de tempo encoberto em Restinga Seca, muitas nuvens, apesar de muito esforço aí do sol. As nuvens continuam, né? 24 graus, 1971, pedido com Erasmo Carlos cantando É Preciso Dar Um Jeito, Meu Amigo.

De 1971, você ouviu o pedido com Erasmo Carlos, é preciso dar um jeito, meu amigo. Integração, 16 minutos para as 4 da tarde.

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Dez minutos faltando para as 16h. Obrigado pela sua companhia. Você que está ligado na Rádio Integração de Restinga Seca. Uma ótima tarde. Hoje que nós estamos no dia 29 de setembro, é terça-feira. É o Ritmo Legal, 98.5 FM. Vamos atendendo o seu recado, o seu pedido no programa. 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

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Vamos juntos, música e um embalo na integração. Boa tarde para quem tá de olho na enchente do Mirim, aproveitando para pôr as roupas em dia. Boa tarde na escuta, na Fazenda do Sobrado. Se possível, roda para mim, Cássia Heller, Malandragem, e a Lisiandra Vargas. Uma ótima tarde a todos, para você também, Lisiandra. Pessoal da Fazenda do Sobrado, aproveitando que hoje, agora de tarde, firmou o tempo, tem um ventinho, né? Já ajuda a secar a roupa, então tem que aproveitar para lavar, né? Não é fácil, a gente sabe que depois tem mais instabilidade prevista, então tem que estar aproveitando esses dias de tempo mais firme, né? Maravilha, depois de muita chuva. Vamos trazer então para Lisiandra, Malandragem, Cássia Heller, 1994.

De 1994, tá aí o pedido então, com a Cássia Eller cantando Malandragem. Foi para Lisiandra Vargas, o pessoal ali da Fazenda do Sobrado. Agora, 2 minutinhos faltando para as 4.

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1: 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Vamos juntos. 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

Integração 98.5 FM, ritmo bom da sua tarde de 29 de setembro. É, estamos na terça-feira. Daqui a pouco tem reflexão do dia, tem muito mais aqui na 98.5. Agora nós vamos trazer a música que vai pro amigo Baldarati, lá de São Cepé, né? Isso mesmo, ele tá curtindo a 98.5, como sempre, né? Fiquei devendo para ele a música do Volte Amor, mas vem hoje aqui, né? Que é a versão do Torneró, essa música, o Volte Amor, do Antônio Marcos, cantando com a Vanusa, né? 1975. Essa música ele oferece para a esposa Ledi. Um abraço, obrigado pela companhia. Tá cantando no programa Volte Amor, 16 horas 2 minutos.

0: De 1975, você ouviu Antônio Marcos cantando Volte Amor.
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0: 24 graus.
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0: O tempo segue encoberto, muitas nuvens. O sol, de fato, não tá querendo mais. Ele tá um pouco... Aliás, ele tá tentando. Mas as nuvens realmente hoje não estão para brincadeira, né? Não querem permitir que ele apareça. Mas fica então o alento aí das donas de casa. Pelo menos o tempo tá firme, né? Já ajuda aí a secar a roupa. Ou pelo menos a casa, tirar um pouco de umidade, já ajuda, né? Pelo menos o tempo firme aí já dá um alento. E sobre justamente donas de casa, que nós vamos falar, ou donos de casa também, nós vamos falar agora no programa Variedades, na reflexão do dia, que traz um ponto interessante, né? Falando sobre as donas de casa. Muito interessante, é uma reflexão. Na verdade, ele é um texto que faz uma reflexão sobre ser dona de casa, uma escolha que deve ser respeitada e valorizada.
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reflexão que hoje fala sobre ser dona de casa, uma escolha que deve ser respeitada e valorizada. Ser dona de casa é um conjunto de tarefas que tem muita complexidade e que demanda muitas habilidades, muitas competências. E como em qualquer profissão, o cuidado com o lar e com a família também apresenta os seus desafios. E por isso todos nós devemos, né, ajudar e respeitar quem fez essa escolha ou não escolheu porque quis ser dona de casa, né? Teve que ser dona de casa, seja para cuidar dos filhos, porque precisava, né, fazer essa função, exercer essa função. Poderiam ser trabalhar em outras áreas, né, mas tiveram funções da vida, né, fizeram com que elas tivessem que ser donas de casa. E diante da importância de uma dona de casa, é importante valorizar, respeitar o trabalho de quem cuida do lar. Porque ser dona de casa deve ser exaltado o que pode e deve ser feito por meio das nossas atitudes, que certamente vão levar muito mais motivação e alegria para quem exerce essa função de dona de casa. Mas como que nós podemos mostrar que valorizamos o trabalho de uma dona de casa? Primeiro, é uma coisa muito simples, mas que faz diferença. Pergunte sempre como ela está. Essa dica parece banal, mas é muito importante, porque infelizmente em muitos lares as donas de casa são quase invisíveis. Como elas não têm um trabalho formal, com reuniões, projetos para entregar, as outras pessoas pensam que elas não têm preocupações, que elas não se cansam. E isso não é verdade. Afinal, que tal começar a enxergar elas além das suas funções? Pergunte como ela está, converse com ela sobre assuntos atuais, tenha um interesse genuíno sobre o que ela sente e o que ela pensa. Uma segunda dica é oferecer ajuda para compartilhar tarefas. A realidade é que se todos vivem na mesma casa, nada mais natural que todos contribuam com as atividades necessárias para manter ela em funcionamento. Seja lavar a louça, arrumar a cama, limpar, fazer compras, entre outras coisas. Mesmo que você tenha um emprego formal fora de casa, ajude quem cuida do seu lar. A sua contribuição será muito útil e vai ser benéfica para todos. Terceiro, demonstre a sua gratidão. Essa talvez seja uma das dicas mais importantes. Jamais pense que a mulher que opta por ser dona de casa não está fazendo mais do que a obrigação dela e que, portanto, você não precisa agradecer. Agradeça sim. Reconheça o esforço que ela faz para dar conta de tudo. Elogie as refeições que prepara. Demonstre a sua admiração. Falar sobre isso é importante porque muitas vezes, com a correria do dia a dia, deixamos de valorizar as coisas boas que temos em casa. Expresse o que sente. Também, outra dica importante é convidá-la para um passeio. Pense bem, as donas de casa passam a maior parte do seu tempo ocupadas com afazeres domésticos, por isso grande parte delas sai de casa apenas quando tem algo a resolver na rua, como ir ao supermercado, buscar filhos e netos na escola. Dessa forma, sempre que tiver oportunidade, convide ela para dar um passeio, ver pessoas diferentes, se divertir, sair daquela rotina. É sempre muito bom e certamente vai ajudar a aproximar vocês. Qualquer coisa simples, até elas amam, quem é dona de casa sabe, né? Como é bom você comer o tempero dos outros, a comida dos outros. A dona de casa enjoa de comer a sua própria comida. Por que não convidar para ir num restaurante, né? Algo que ela não vai ter que cozinhar, né? Só ter esse prazer para a dona de casa já é uma grande coisa. Elas amam comer fora.
ou até um simples café, coisa simples, mas que ela não tem o que fazer. Olha que coisa boa, a dona de casa, que já é dona de casa há muitos anos, ela enjoa muito fácil do seu próprio tempero. Olha que coisa simples que você pode fazer, convidar para um almoço, um lanche, alguma coisa fora, já vai deixar ela muito feliz. Uma quinta dica e muito importante é: ofereça apoio caso ela demonstre vontade de ter uma carreira. É comum que algumas mulheres decidam ficar em casa quando os filhos são pequenos, de modo a se dedicar integralmente à educação deles nos primeiros anos de vida. Contudo, é natural que em algum momento surja a vontade de voltar ao mercado de trabalho ou até mesmo abrir um próprio negócio, fazer algum tipo de artesanato. Caso ela demonstre esse desejo, apoie, ajude a traçar um planejamento para que ela consiga realizar esse objetivo. Isso certamente vai deixá-la muito feliz e confiante. E ela merece isso, porque se dedicou tanto tempo à família e agora talvez seja a hora da família se dedicar a ela, para que ela também possa ter alguma carreira ou exercer alguma profissão que ela deseja. Até mesmo estudar, né? A gente sabe quantas pessoas estudam depois que os filhos já estão criados, aproveitam, né, para retornar ao estudo. Incentive. Também, outro ponto a ser considerado é que a dona de casa não é um trabalho remunerado e cabe a outra pessoa a função de prover o sustento da família. Contudo, ela também precisa de dinheiro, tanto para as compras da casa como para o seu uso pessoal. Assim, é interessante que a família se reúna e defina um valor mensal para que essa mulher que se dedica a cuidar de todos também tenha uma renda para si. Ela merece, não concorda? Pense nisso. O trabalho da dona de casa às vezes é invisível, mas ajudá-la é possível. E o porquê dessa reflexão? Porque o trabalho feminino, dentro de muitas casas, segue acontecendo em silêncio, nos detalhes da rotina, no planejamento invisível e no cuidado que mantém tudo funcionando. Ela acontece nos detalhes, na geladeira sempre abastecida, no uniforme pronto, na roupa organizada, no lanche organizado, na panela que nunca fica vazia. E na maior parte das vezes, esse trabalho tem as mãos e dedicação de uma mulher. Esse esforço tão presente quanto pouco reconhecido merece ser visto e valorizado. Um lar se constrói junto. E reconhecer o que elas fazem é o primeiro passo para dividir tarefas com mais equilíbrio e transformar um lar em um espaço compartilhado leve e acolhedor para todos. Lembre-se, essa conversa ela vai para a cozinha, mas é importante ela seguir para todos os cômodos da casa e todos valorizarem as donas de casa. Reconheça o cuidado que tantas mulheres dedicam ao lar e a você. Esse é um gesto que transforma a rotina.

Agora 16 horas 22 minutos. Daí o recado para hoje do escritor José Roberto Marques. Ser dona de casa, uma escolha que deve ser respeitada e valorizada. FM. Muito interessante a reflexão, né? Pense nisso. Muito legal, né? Reflexão do dia para você ligado aqui na 98.5 FM. Claro que a reflexão, ela fala das mulheres, porque geralmente, na maioria das vezes, é as mulheres que exercem essa função de dona de casa, né? Mas ela se aplica também aos homens que exercem esta função. Dona de casa ou dono de casa. Agora, 16 horas 23 minutos. Erasmo Carlos canta, 1981. Mulher.

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7: 16:30.
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Agora 16h33. Tarde que segue de tempo encoberto em Restinga Seca, muitas nuvens, porém firme nesta tarde de terça-feira, 29 de setembro. Obrigado pela sua companhia, você que está curtindo a integração, está no trabalho. É, os amigos curtindo a 98.5 na 287, na 392, você da... Na 392, isso mesmo, né? E também lá na 290, na Estrada da Produção. Obrigado pela sua parceria. A temperatura diminuiu um pouquinho, bem pouquinho. Estamos com 23 graus. E juntos seguimos aqui na Rádio Integração de Restinga Seca. Um abraço para Noeli Yane. Lá em Manuel Viana, também estava ligado aqui na reflexão do dia que hoje falava, né, sobre o trabalho aí da dona de casa. Ela disse, não paramos nunca, parece que não fazemos nada, é sempre a mesma coisa, mas temos muito valor, verdade, né? Um abraço, amiga Noeli Yanner, em Manuel Viana. Também a Verinha, Vera Lúcia, lá em São Miguel, já te encaminho o texto da reflexão. Verinha, obrigado pela companhia, está ligada aqui no programa Variedades. O Baldarati diz que lá em São Cepé já tem sol e tá quente. Obrigado pela companhia, seu Baldarati. Nilce Silveira, lá em Formigueiro, também está com a gente. Ela gostou muito da reflexão do dia. Um abraço, Nilce.

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Aos amigos que mandam recado, participam da programação da Rádio Integração. Daqui a pouquinho tem Viajando com Wilson, né? Daqui a pouco aqui na programação da tarde. A Cleci Bento, olha só, o sol tá vindo pelo lado de São Cepé, então, já chegou em São Cepé. A Cleci Bender diz que o sol abriu também lá na Terra Fofa. Então só aqui que ele tá meio tá tímido, né? Em Restinga ele já não quis aparecer muito, tem muita nuvem ainda. Mas até o pessoal que tá ligado aí pelo interior, né? O pessoal tá curtindo às vezes um pouquinho de aberturas de sol, mas aqui na cidade aqui realmente a gente tá com um pouquinho mais de nuvens, né? Mas pelo menos tá firme, parou de chover, né? Isso já é uma bênção aí pro pessoal que tava atento aí no nível dos rios, enfim, das águas. Agora são 16 horas e 36 minutos.

Esta é a 98.5 FM no seu rádio. Você vai ouvir esta música que é bem das antigas, né? Vamos trazer para você o Sérgio Reis, ainda guri, cantando Coração de Papel. Jovem Guarda para você, 1966.

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Agora, 20 minutos faltando para as 17 horas, 20 para 5. Obrigado pela sua companhia, você que esteve ligado em mais um programa Variedades. Na sequência, já venho viajando com o Wilson. Continue com a gente. Amanhã, se Deus assim o permitir, o programa Variedades estará de volta. Todos que mandam recado aqui na 98.5. Obrigado pela sua parceria. O pessoal que pediu o texto da reflexão já encaminho aqui no WhatsApp, viu? Demorou um pouquinho para separar, mas eu já mando no WhatsApp a reflexão do dia para o pessoal que pediu. Ali no 3261-1270. Vamos fechando o programa então com esta música que é de 1982. Você vai ouvir The Fevers cantando no programa, ou os Fevers, né? Cantando no programa Mãos ao Alto.

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Muito boa tarde, meus amigos. Boa tarde, região. 16 horas, 46 minutos, 23 graus é a temperatura. Estamos iniciando mais um programa Viajando com Wilson, nesta tarde de terça-feira, dia 29. E que os arcanjos nos protejam. E vamos até ao fim, levando a música, a descontração a todos os amigos que trafegam nas estradas ou estão aí nos seus lares, nos seus afazeres. Estamos juntamente com Michael, né, de Souza. Queremos levar Michael Alexandre Souza, né? Um abraço à galera toda que nos acompanha. E vamos fazer uma boa viagem a partir de agora, né? 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Vamos aí, chamando a Joelma. Gente, a parte musical chegando no seu pedaço. Pombinha Branca, Joelma canta. 16 horas 50 minutos.

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1: 16 horas 54 minutos, 23 graus é a temperatura. Este é o programa Viajando com Wilson nesta terça-feira, dia 29, né? 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Jalete Alvino, hoje dia de Santos, os três arcanjos, que sempre está aí junto com a gente também, dando seu apoio, né, sua proteção. Sejamos amigos e oremos a eles que interceda conosco, né? 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

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Meus amigos, vamos em frente, porque o povo está querendo música. E gente participando, de perto, de longe, não importa de onde. Obrigado pela audiência, galera. Sempre atenta com a gente, né? Olha aí, meus amigos. O Elton Cirulina, em São Miguel, quase em frente ao posto. Um abraço, mano, para vocês todos, para o seu mano, para sua cunhada, família toda aí. Um abraço fraterno, meus amigos. Sempre com aquele sorriso e aquela espontaneidade, Elton. Adalberto Lima, o pé, o homem do táxi aqui da cidade. Isto mesmo, queremos enviar um abraço a ele e desejar o melhor para o seu Adalberto. Temos aí também o recado que nos vem de Gabriel Itamar de Jesus de Agudo. Como é que está, Itamar? Tudo bem? Gilda Leal de Santa Maria. Um abraço, irmãos e amigos de Restinga Seca. Eli Lorena de Porto Alegre. Buenas tardes. Vamos em frente com Viajando. Sandro e Fabiane Correia viajando com Vilso em Bom Retiro. Reinaldo Rode de Dom Pedrito, como é que tem, Gilberto? Choveu por aí bastante também, né? Maurício Matheus da linha Patrícia Paraíso do Sul, opa, na escuta, roda uma música, Leandro e Leonardo. Mas agora vamos em frente, porque o povo está com a gente, né? Queremos cumprimentar a todos e chamar a próxima música para os amigos. É Marinês Siqueira, para quem tem amigos. Vamos lá!

0: Gente amiga, 17 horas, 5 minutos.
1: Confira a temperatura.
0: Estamos aí com 23 graus.
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17h10, estamos aí com 23 graus a temperatura, e aqui viajando com o Wilson Tarde, de terça-feira, dia 29, dia dos arcanjos, né? Arcanjo São Miguel, São Rafael e São Gabriel. Que Deus o proteja. É, e eles estão sempre vigiando perto de cada um, seus, né? Sempre atentos. Muitas pessoas não acreditam, mas seja amigo e peça a eles que protejam. 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Buenas tardes. 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Um abraço! E vamos aí, lembrando que 17 horas com 12 minutos... 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Bem, meus amigos, o tempo anda e o tempo passa. O remate que era para hoje foi para amanhã, né? Depois a gente vai dar os dados, tudo dos bichos bons que estarão em pista amanhã. Um abraço, meu amigo, minha amiga. Vamos aí prosseguindo com o nosso viajando. Hoje temos aniversário da Jussara. É. A Jussara, queremos aí, Moreira, em Três Vendas, tá lá. E a Laís foi fazer uma visita pra mãe e comemorar, comer um pedacinho, mas aquele abraço de mãe pra filha, um abraço, mãe e filha, filha e mãe, é muito legal, faz bem. Então, hoje está aí a Laís, que os arcanjos São Gabriel, São Rafael e o arcanjo poderoso São Miguel proteja a dona Jussara. Saúde,
saúde, vida longa. Um abraço para você, para a Laís que está visitando em Três Vendas. Vai a próxima música, galera. Isto mesmo. Já tem muitos pedidos aqui chegando, né? Que tal, bem legal? É, queremos enviar um abraço lá para toda essa galera. E vamos aí chamando a música que é a pro aniversariante de hoje e para os demais aniversariantes espalhados por esse Rio Grande afora. Os atuais, Alice, canta Alice, os atuais.

Beleza, meus amigos, 17 horas com 19 minutos, temperatura 23 graus. E tarde de terça-feira, deu hoje após o meio-dia, deu uma abertura de sol e depois nublou, né? Mas que nada, mas sem chuva, deu para já secar um pouco, né? E dar outro clima pra gente. Olha, estamos aí com Viajando com o Vila, só aqui a sua rádio. Ô, turma, você está em casa com a família, ou está na estrada, ou estão trafegando por aí, cuidado, boa viagem. 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Gente amiga, não esqueçam de que remate de gado geral em São Cepé. Transferido de hoje para amanhã. Pois ontem estava rolando água e tudo mais, e hoje já melhorou, e amanhã vai dar um belo dia de remate. A pecuarista Santa Rita Remaster matará nesta quarta-feira, dia 30 de setembro, às 14 horas, 400 reses no Parque de Exposições de São Cepé. Irão à venda 100 vacas de invernar prenhas com cria ao pé, 50 novilhos e novilhas, 200 terneiros e terneiras, 50 ovinos para cria ao abate, cadastro antecipado. Informações pelo fone 32-33-11-27, Facebook, Instagram. Acompanhe o Remate ao vivo, o aplicativo Remate, e pelo YouTube do canal aplicativo da TDT Produtora. 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Não esqueça, o remate de gado geral é nesta quarta-feira, amanhã, dia 30, às 14 horas, São Cepé, Santa Rita, Mata Tradição, Tradição e Seriedade. 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Muita coisa vai rolar lá, muitos negócios e muito. São 3 dias de negócios, oportunidades, entretenimento, valorização de quem produz e faz a região crescer. 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Muita coisa vai rolar, né? É isto mesmo. Vai ter shows, vai ter muita oportunidade a todos. Olha, vamos lembrando que no dia 11, festa em honra a Nossa Senhora Aparecida, domingo, dia 11 de outubro, na comunidade de Aparecida, Restinga Seca. Programação: 7 horas, saída da procissão em frente à Igreja Matriz Sagrado Coração de Jesus, rumo à Aparecida. 10 horas, missa campal na comunidade da Aparecida, e transmissão da Rádio Integração.
12 horas almoço com churrasco, galeto, risoto, salada, cuca, os valores de R$50 adulto, 25 crianças de 6 a 12 anos. À tarde, tenda de doces salgados, escolha da boneca. E viva e apresentação do grupo Felicidade. Prestigia a festa em honra Nossa Senhora Aparecida, domingo, dia 11. Ah, lá nas Tunas, hã? Lá na Aparecida, antes das Tunas. Um abraço, galera daí, que estão preparando já? Claro que já estão se alinhando. E você vai participar? Claro que vai. Um abraço. Meus amigos, vamos à música. Galera que nos espera, quer seja em casa ou na tapera, não importa onde, né? Jorge Neubauer, de Camacuã. Boa tarde. Olá, boa tarde. Gerpes Alterman, Paraíso do Sul. Paulo Fernando, boa tarde, amigos. Aqui deu 190 milímetros de chuva. Só não diz aonde que foi. É o Paulo Fernando. 190 aonde? Foi aonde? Bom. A Ingo Kohls, de Diva de Agudo. Boa tarde, Wilson. Na escuta, viajando. Queremos escutar Nilton Nascimento, Borboletas. Maria Luísa Gás, de Três Vendas. Isto mesmo. Escutar Amado Batista, de Diamite. Cara, quer explodir, né? Diamite de Amor. A Bruno Oliveira, isto que é boca a boca, trio Parada Dura, chafa. Maria Cândida, boa tarde, Wilson. Germes Gomes, do Recanto Maestro, o senhor está de parabéns com este programa, nota mil, diz ele. Obrigado, mano. Aí para a turma do Recanto que estão trabalhando. Sandra Correia, boa tarde. E Janes Maria Carvalho de Restinga, boa tarde. Queremos o Sandro e Fabiana Correia viajando com o vírus em Bom Retiro. Essa indiada toda espalhada, que não. É. Queremos cumprimentar Paulo Fernandes. Aliás, Paulo Fernando. É. Novo Cabrais agora botou aqui. É. 190 lá. Bem, meus amigos. Chuva caiu bastante para cá ou para lá, mas todo mundo ganhou bastante chuva. Basta olhar para as várzeas e para os rios, né? Vamos chamando música. Vamos chamando música para entreter essa turma toda. Vamos pela ordem agora, trio Parada Dura. O trio Parada Dura, Bruno Oliveira e Santa Maria, ô Magra! De boca a boca, então? Boca em boca. Boca a boca, boca a boca e vamos lá!

0: Estamos aí com 17 horas 30 minutos.
1: Confira a temperatura.
0: Estamos agora com 22 graus.
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16: Beleza, meus amigos, né? Como a gente tem comercial agora, que o dia vai terminar um eito. Esses comerciais bacanas aí que a turma tem, né? E tudo para melhorar o Brasil. Isto mesmo, que maravilha. Olha, vamos aí. Lembrando que no domingo a votação tem que ser o seguinte: tem um roteiro a observar e cada um deve arrumar a sua colinha num papelzinho e levar junto no bolso, né? Se não tem um santinho pequenininho, tem um númerozinho atirado, porque vai ter seis, é, apertar lá, né? São o seguinte, vai pela ordem, é uma ordem, né? Primeiro, deputado federal, 4 dígitos, 4 números, para deputado, é na sequência. Segundo, para deputado estadual, 5, é o maior número, 5 dígitos. E o terceiro, é o senador, primeira vaga, 3 dígitos. O senador tem 2, né? E o quarto, senador, segunda vaga, 3 dígitos. E o quinto, governador, 2 dígitos. E o sexto, presidente da República, 2 dígitos. É dica importante para você, por senão, votar e fazer essa sequência para ter validade seus votos, tá bom? Valeu? Dica do da cartório eleitoral, da, não é do cartório, mas sim da própria que comanda aí as eleições no país. Valeu, Alaor Materiais de Construção para o Olho Vivo. Ah, não, para nossos amigos do Viajando, né? Falei em nos candidatos, que vai ter tantos números, tudo, até me emocionei, né? Olha, é a primeira vez que eu voto, então vamos em frente. 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Não esqueça, vamos em frente antes que. Como é que é? Escureça. Lá para Jussara Moreira, aniversariante do hoje, está em trezenda aí com seu casaroto, né, Jussara? Um abraço para ela, para Laís, a filha dela, que é secretária. É, lá na administração municipal, junto ao setor de, da cultura e racial, né? Bem legal, atuante, muito ativa, a Laís está lá, foi lá abraçar a mãe, lá em Três Vendas, que está de aniversário hoje, né? Que maravilha, que os arcanjos protejam vocês. Olha, meu amigo, minha amiga Jorge Nagbauro e Camacuê, uma boa tarde. E queremos cumprimentar isto mesmo. Novo Cabrais, 190 milímetros, né, Paulo Fernando? Um abraço. Olha, vamos chamando toque para essa turma toda. Já foi? O Amado Batista, não. Amado Batista, vamos lá para Três Vendas, só não explode tudo aí, viu, Maria Luísa Gás? É, isso. Amado Batista, dinamite de amor. Não, cuidado com o dinamite para não explodir. Vamos lá, boas tardes, turma amiga de toda a região. Um abraço, que aqui viajando vai em frente.

17h44, a temperatura 22 graus. Este é o programa Viajando com Wilson, tarde de terça-feira, dia 29, dia dos arcanjos, né? Hoje, dia 29, temos aí os arcanjos São Miguel, os anjos Gabriel e São Rafael. Hoje é aniversário do Licério Piazza. Licério Piazza, o filho de imigrante italiano, né, do Luigi Piazza, lá de Cortado, mas está estabelecido em Paraíso do Sul com sua família, né, Licério? Um abraço para vocês todos aí pelo seu aniversário, certo? E da Jussara, também dia dos arcanjos aí em Três Vendas, ela que é formigueirense, mas está morando aí com seu casaroto, companheiro de Três Vendas. E a Laís, sua filha, que tanto estima os pais e a família, foi lá passar esses momentos também de hoje, umas horas lá com a mãe, a Jussara, né, Laís? Um abraço. E ela que está em Formigueiro com as suas atividades, empreendedora e também funcionária ou executa o serviço de agregação racial e tudo mais, secretária ligada à cultura de Formigueiro. Um abraço para o mundo inteiro, né? 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Luiz Adriano, que Deus o proteja. Tá bom? Vamos em frente. Olha, meus amigos, vamos lascando de música para essa indiada toda. Uns na estrada. Enquanto temos aí com 22 graus, né? Queremos cumprimentar e desejar o melhor. Está oscilando 21, 23, mas importa que estamos nessa base. E isto mesmo. Olha, queremos enviar um abraço lá para... Isto mesmo. Lá vai e lá vem o seu Ingo Colts. É... Ediva, lá de Agudo. Boa tarde, Agudo. Como é que estamos, Agudo? Na passar nada no Jacuí, dá um chego até lá. Isto mesmo, na escuta do Viajando, queremos escutar Milton Nascimento, Borboletas. E as borboletas com essa chuva toda hoje está melhor. Vamos lá, então.

Estamos apresentando Viajando com o Wilson aqui na 98.5, a sua rádio integração, 47 e dia 2 de dezembro, 48 anos, estamos aí levando o recado. 17 horas, 51 minutos, 22 graus e a temperatura, compadre. E vamos lembrando aí que você é o nosso convidado especial, né? Queremos cumprimentar a todos, desejar o melhor para vocês, tá? E não esqueça, sempre vocês estão no nosso coração, né? Queremos enviar um abraço a vocês. 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Um abraço e boa viagem. 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

Patrícia Paraíso Sul, Leandro Leonardo, ele quer uma música do Leandro Leonardo. Que tal Linha Patrícia, lá no pé do Cerro do Paraíso, né? Que tal? Desceu muita água com essa chuva toda, hein, mano? Olha, tem um recado aqui que vem da Chiquinho Ritter, da São Cepé. Boa tarde aqui em São Cepé, Encruzilhada. Encruzilhada deu 250 milímetros, muita chuva, né? Poxa, deu uns balde de água aí, hein? Puxa, meu irmão. Queremos aí. Rogério Moreira, de Formigueiro, manda um abraço para minha irmã Jussara Moreira, que está de aniversário hoje. Isto, né? Estamos homenageando ela. A Laís já está lá, né? Isto. E o nosso o seu Rogério Moreira, irmão da aniversariante, que está morando em Trezenda. Professora Jussara, tudo é bom? Olha aí, carinho da família toda. Vamos em frente, então, chamando aí, esse rapazada, tá aí no pedaço, Leandro Leonardo, tem? Ei, mano? Ei! Temos um problema aí no ar. Deixa o telefone pra dar coisa, agora vamos atender isso aí, tá? Vamos aí com a música, então, Leandro e Leonardo, chamando no pedaço, pra vocês aí, o Maurício Matheus, da Linha Patrícia Paraíso do Sul. Um abraço a vocês. Vamos lá!

meus amigos, 17 horas com 59 minutos, estamos aí com Viajando, né? 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Um abraço, Carlos Alexandre Fagundes, o Carlos Haroldo, Fagundes e o Neném, um abraço a vocês. Vamos aí, e aguardando um momento já para logo mais ter o Padre Manzotti com a sua mensagem nesta terça-feira. Um toquezito para vocês.

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2: Boa tarde, queridos filhos e filhas. Lembrando dos doentes, dos que se recomendam às nossas orações, inclusive, sinta-se à vontade, www.padrereginaldomanzotti.com.br. Mande as suas intenções. Levaremos ao altar do Senhor. Em nome do Pai, do Filho e do Espírito Santo. Amém. Senhor Jesus, eu quero ser verdadeiramente cristão. E para isso, peço, Senhor, a graça especial e particular de viver como vivestes, de amar como amastes, de sentir como sentistes. Senhor, dai-me pleno conhecimento do que fizestes neste mundo, como agistes diante dos pecadores, das armadilhas. Senhor, que eu possa ter esta presença tão forte em minha vida, que quando eu passar pelos problemas, eu possa agir segundo a Tua vontade. Amado Jesus, eu me recomendo nesta tarde, tirai de mim a lógica humana, do consumismo, do capitalismo, essa lógica do mundo, do ter, do prazer e do poder, e coloque em mim valores que brotam dos teus santos evangelhos. Senhor Jesus, no final desta tarde, eu me recomendo à Santa Mãe de Deus, Nossa Senhora. Me recomendo por intercessão de Santa Teresinha do Menino Jesus. Me recomendo por intercessão dos arcanjos Miguel, Gabriel, Rafael. Ave Maria, cheia de graça, o Senhor é convosco. Bendita sois vós entre as mulheres, e bendito é o fruto do vosso ventre, Jesus. Santa Maria, Mãe de Deus, rogai por nós, pecadores, agora e na hora de nossa morte. Amém. Santa Maria, dai-me viver a palavra de Deus de tal forma que o meu pensar, o meu agir e o meu querer esteja em tudo de acordo com teu Filho Jesus. Mãe, dai-me docilidade à palavra de Deus, e como fruto deste Espírito Santo em mim, eu possa, de fato, ter a Bíblia na mão, palavra de Deus no coração e os pés na missão. Nossa Senhora, dai-me a graça de viver esta palavra de nosso Senhor Jesus Cristo, proclamá-la sim, às vezes, por palavras, mas que na maioria das vezes seja pelo exemplo de minha vida. Nossa Senhora, junto a teu Filho, interceda por nós. Amém.
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4: Muito bem, meus amigos, 18 horas com 5 minutos, 20 e 2 graus, tarde e noite de terça-feira, dia 29. São Miguel Arcanjo, nos protegei e nos defendei dos males, né? Queremos cumprimentar a todos vocês e nós vamos em frente com música, musicando, levando o recado, a informação. Sempre resta um pouco de perfume, quem oferece leva uma rosa na mão e oferece de coração. Abraço, gente amiga. Buenas, compadre. Buenas, comadre. Queremos cumprimentar a todos vocês, né? Ivo Baldarati, de São Cepé, tá com a gente, né? Toca uma música de Pedro Hortaça, Timbre de Galo, e uma ótima terça-feira para vocês e para ti também, e para o povo cepense, todos que nos mandam recado, tá? Seu Ivo Baldarati, lá pro seu Lauro Albstadt, o Chiquinha, a turma toda, essa indiada bonacha, Pedro Hortaça.

0: 18 horas 10 minutos.
1: Confira a temperatura.
0: 22 graus, mano.
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Olha, meus amigos, 18 horas e 14 minutos, 15 já, né? Estamos aí com 22 graus a temperatura. Hoje é terça-feira, dia 29, e amanhã é o último dia do mês, né? Queremos cumprimentar a todos. 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O seu Alvino, dona Jalete, já tiraram o leite, claro, das vacas, já soltaram. Um abraço, tratando do bicharedo, para seguir o dia e agora uma descansada faz bem. E que todos os proteção divina esteja com vocês, tá? 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Vamos aí tocando em frente, porque temos mais recados dessa gente, né? Temos aí, queremos enviar um abraço muito especial para você, meu irmão. Pois estamos aí lembrando que o Vanderlei Lima está aí. O Vanderlei é lá em Lavras do Sul, está com a gente, né, desde cedo. A Noeli Yanner, Manuel Viana, como é que está aí? Tudo bem? Estamos na sintonia, diz ela. Chiquinho Ritter de São Zepé, diz que na encruzilhada de São Zepé, 255 milímetros. Isto mesmo. Queremos enviar um abraço lá para nossos amigos que estão trafegando nas estradas. E vamos aí para lembrar que o Vicente Guerra, boa tarde, Palma. Em Nova Palma. Aqui na Palma, né? Boa tarde, Wilson. Aqui na Palma é o Distrito de Santa Maria, não é Nova Palma? É Palma. Foi possível 172 milímetros e possível giro de Freitas camperiada de amor. Um abraço. O Valduir Comaceto Passo da Capivara, como é que está, índio velho? Sempre na escuta. Um abraço, saúde para você, seu Valduir. Enxugou um pouco hoje a toalha, né? Isto mesmo. Parou um pouco, né? Olha aí, boa tarde, seu Wilson. É a Jussara, aniversariante de hoje. Pelo carinho, hoje cedo, do Rafael Leonardo, já me parabenizaram. Para a família Integração, um forte abraço, gratidão. Construir laços com pessoas de bem, de valores, né? Nadir Fachini. Oi, boa tarde. Gostaria de pedir uma música Porca Véia, lembrança para mim e Delmar Inácio do Passo da Capivara, Santa Maria. Vai essa mesmo então? Vamos lá então. Passo da Capivara. E para toda essa galera que nos escreve, aniversariante e tudo mais, lá para Nadir Fachini, né? Passo da Capivara, juntamente com o Delmar Inácio. Vamos lá. Município Santa Maria, um abraço.

Meus amigos, 18 horas 24 minutos. Temperatura, estamos aí com 22 ainda, né? Caída da noite dessa terça-feira, dia 29. 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Queremos cumprimentar a todos. Abasteça, se alimente e boa viagem. É o que desejam. 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Boa viagem. 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Um abraço. Meus amigos, estamos aí com 18 horas 25 minutos. 18h25, né, compadre? E a comadre tá aí com a gente. Queremos aí o nosso amigo que tá sempre atento, o nosso bom abraço, o Vicente Guerra da Palma, 8º Distrito de Santa Maria. É, choveu 172 milímetros, então vai descer aqui pro Mirim, muita água, né? Tudo isso passa aí do Mirim, né? Queremos aí o Arroio Grande, todo mundo dado um pedaço de Silveira, né? Três Barras, tudo gira. Ele quer Gildo de Freitas, camperiada de amor. Já tá camperiando ou já tá descansando? Vamos lá, Vicente Guerra, para toda a irmandade, né? Queremos cumprimentar a todos os familiares e os amigos do 8º Distrito, é, do Nova, da Palma. E os de Três Barras também, Arroio Grande, mano, como é que tá por aí? E o pessoal lá da Pompeia, lá em cima do cerro, lá na Medianeira Louro. Todos os demais moradores daí. Vamos ao Gildo de Freitas, então. Camperiada de amor.

0: Certa!
1: 18 horas 30 minutos.
2: Confira a temperatura.
1: Estamos aí com a temperatura nesse momento de 22 graus.
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2: 18:35. Lembrando que amanhã temos o remate de gado geral em São Cepé. Isto mesmo, que era para o dia 29, que era para hoje, mas ficou para amanhã, acertadamente, devido ao tempo, os 400 vezes. Aguarde aí. E não esquecendo, já vamos lembrando que temos a 51ª Expofeira chegando aí em São Cepé, dias 9, 10 e 11, a Expofeira.
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2: Meus amigos, não sei quantos minutos temos, porque da vez eu anuncio, já está no fim. É isto. Queremos aí então. É. Vamos em frente? Vamos aí então, chamando mais um toque para essa turma toda que nos acompanha, né? Queremos enviar um abraço lá pro Darcy Bloch. Boa tarde, um abraço, Darcy Bloch. Se não me engano, é na região metropolitana. O Edson Ângelo Del Fabro, lá humano de Arroio Grande. Boa, seu Wilson, sempre na escuta, um abraço. E para todos os demais amigos, o nosso mais uma música então para você. E o nosso tchau para vocês até amanhã, se Deus quiser. Estamos aí, lembrando que você fica aí com o Barreirito, Andorinha, as Andorinhas. Canta Barreirito.

0: 5. Boa noite, o seu Leonardo e também o Mike, a equipe toda, e vocês que participaram, e vocês que estão aí junto com a gente. Fiquem aí, já vem notícias.
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2: Teve início no dia de ontem o curso de cuidadores de idosos e pessoas acamadas em Restinga Seca. A capacitação é gratuita, destinada para pessoas a partir de 18 anos de idade, sem exigência de escolaridade mínima. A formação, que acontece até esta sexta-feira, dia 2, nasceu a partir de uma demanda apresentada pela comunidade. A iniciativa é fruto da união de vários profissionais e instituições que aceitaram o convite da servidora municipal e vereadora Jocelaine Brauner para se somarem a esta proposta e, de forma voluntária e colaborativa, contribuem para realizar a formação. A ação conta com a participação da Secretaria Municipal de Desenvolvimento Social e Habitação e da Secretaria Municipal da Saúde, em parceria com o Hospital de Caridade São Francisco e profissionais voluntários que estão compartilhando conhecimentos e experiências com os participantes. Na primeira noite de formação, foram trabalhados os temas: introdução, o papel do cuidador e também direitos da pessoa idosa, conduzidos pela professora Raquel Ramos e pela advogada Francine Smith. A Secretaria de Educação de Nova Palma realizou a impressão e distribuição do referencial curricular da Rede Municipal de Ensino às escolas Nova Palmense. O material tem como objetivo subsidiar o trabalho pedagógico e contribuir para o planejamento e o desenvolvimento de ações educativas realizadas pelos profissionais da educação. O documento foi elaborado em parceria com a professora Tatiane Isaia e com o grupo de estudos GESPEB da Universidade Federal de Santa Maria. A entrega da versão impressa representa mais uma etapa do trabalho desenvolvido de forma coletiva para a organização e a qualificação das práticas pedagógicas da rede municipal de ensino. O referencial curricular passa a integrar o cotidiano das escolas de Nova Palma como instrumento de apoio ao planejamento e às ações desenvolvidas junto aos estudantes. Mais de 100 pessoas lotaram o plenário da Câmara de Vereadores de Paraíso do Sul na última sexta-feira, durante palestra alusiva à campanha Setembro Amarelo, dedicada à conscientização sobre a importância do cuidado com a saúde emocional e da valorização da vida. Com o tema Conecte-se com Você, o encontro proporcionou um espaço de reflexão, acolhimento e autoconhecimento. A programação contou com a participação dos irmãos Rodrigo e Michael Mendes, de Santa Maria, que conduziram uma ação inserida no projeto Conexão, apresentando reflexões sobre a importância de olhar para si, reconhecer sentimentos, cuidar das emoções e permitir-se transformar de dentro para fora. O evento também contou com a participação da professora e psicanalista Nara Martins, que contribuiu para as reflexões e para o diálogo sobre cuidado com a saúde emocional. Estudantes de Silveira Martins participaram de uma oficina de jiu-jitsu que combinou brincadeiras, movimentos e desafios em uma experiência de descoberta, convivência e aprendizagem. Durante a atividade, as crianças puderam conhecer um pouco mais sobre a modalidade, experimentar novos movimentos e interagir com os colegas, sempre respeitando os limites de cada participante. Além da prática esportiva, a oficina também trabalhou valores como respeito, cuidado, confiança, cooperação e superação. O jiu-jitsu é uma arte marcial e de modalidade esportiva focada principalmente em lutas de curta distância, quedas, posições de controle, imobilizações e finalizações. Entre os dias 5 e 9 de outubro, o município de Faxinal do Soturno realizará a vacinação contra a brucelose bovina. Confira o cronograma. No dia 5 de outubro, em Novo Treviso, linha Formosa e Cerro Comprido. No dia 6, na cidade, na linha São Luís, linha Dona Francisca e linha Nova Palma. no dia 7 de outubro em Sítio dos Melos e Sítio Alto, dia 8 em Val Veronese e Guardamor e no dia 9 de outubro no distrito de Santos Anjos e também na linha Saxônia. A vacinação contra a brucelose bovina é obrigatória a todas as fêmeas entre 3 e 8 meses de idade. O agendamento deve ser realizado na Secretaria da Agricultura de Faxinal do Soturno até o dia 2 de outubro. No Integração Informa, você acompanha agora a previsão do tempo com Luiz Fernando Nartigal, meteorologista da Metsul.
3: Quarta, quinta e sexta, nós teremos tempo bom aí na região, então esse é o último dia de instabilidade e a instabilidade deve perder força da tarde para a noite. As chuvas mais fortes ocorrem hoje, na primeira metade do dia, e da tarde para a noite enfraquece a instabilidade. Ainda deve ter precipitação até a próxima madrugada, mas ao longo da quarta-feira vamos ter aí um ar mais seco e mais frio, garantindo aí a melhora do tempo. Vai ter queda de temperatura nas últimas madrugadas, nas temperaturas mínimas, na quarta-feira ocorrem à noite, deve chegar abaixo entre 12 e 14 graus a temperatura. Na quinta-feira, as mínimas ocorrem de manhã, devem chegar entre 10 e 12 graus, e na sexta-feira também ocorre na madrugada, deve chegar em Restinga Seca a 9 graus. Na região, nós vamos ter pontos, muito possivelmente, com 7, 8 graus de temperatura. As áreas mais ao sul, talvez até temperatura inferior a 7 graus. Então, mas a Restinga fica na faixa dos 9 graus na sexta, deve ficar na faixa dos 10, 11 na quinta, e na quarta-feira à noite deve ficar nessa faixa aí, como eu disse, de 12 a 14 graus.
2: A Secretaria de Cultura, Turismo e Promoção da Igualdade Racial de Formigueiro está com inscrições abertas para a 5ª Cavalgada do Futuro e que ocorrerá no dia 12 de outubro com a participação de crianças e adolescentes. Inscrições encerram no dia 5 de outubro e são realizadas na Secretaria Municipal de Cultura, Turismo e Promoção da Igualdade Racial, no CTG Carreteiros do Pago e também no CTG Coxilha Verde. Cavalgada tem como coordenador Paulo Verni Barreto. Terceira edição desta terça-feira do Integração Informa. Uma boa noite a todos e agora você acompanha mais informações no correspondente da Rádio Guaíba. Até amanhã.
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17: Candidatos ao Senado participam do último debate antes das eleições.
18: Nunes Marques cobra TRS por transporte público gratuito nas eleições.
17: Desemprego registra mínima histórica em agosto.
18: Governo decreta derrubada de mais de 5 mil sites de apostas ilegais.
17: Este é o correspondente Guaíba, editado pelo Departamento de Jornalismo com chefia de reportagem de Tom Zequir.
18: O DEMAI concluiu hoje a reconstrução de 4 trechos do talude do Arroio Dilúvio nas proximidades da Cristiano Fischer. As obras começaram em abril e tiveram investimentos de R$2.600.000. Com isso, 7 trechos do talude já foram reconstruídos desde as cheias de 2023 e 2024, que provocaram desmoronamentos na estrutura. No ano passado, foram recuperados trechos próximos a Silva Só, São Manuel e São Luís.
17: Nas próximas semanas, o DEMAI deve publicar edital para contratar empresa especializada na recuperação de arroios, canais e bacias, incluindo taludes. O novo contrato deverá permitir a reconstrução gradual dos demais trechos que ainda precisam de reparos. Ainda não há prazo definido para o início de novas obras na Avenida Ipiranga.
18: O número de municípios do Rio Grande do Sul que registraram danos humanos ou materiais provocados pelo temporal subiu para 128, conforme o levantamento mais recente da Defesa Civil Estadual. O monitoramento começou a ser feito na última sexta-feira. O balanço aponta 54 mil pessoas afetadas, 7.298 desalojadas, 174 desabrigadas e 4 feridas.
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19: O movimento segue intenso para o motorista que deixa o centro de Porto Alegre pela Castelo Branco, com um ponto de

0: desemprego caiu para 5,3% no trimestre encerrado em agosto, variando 0,3 ponto percentual frente ao trimestre terminado em maio. O índice representa o menor valor para o período desde o início da série histórica do IBGE, iniciada em 2012.
1: A pesquisa mostra que 5 milhões e 800 mil pessoas estavam sem emprego até o mês passado. A população ocupada também atingiu o maior patamar da série histórica, somando 103 milhões e 500 mil pessoas. O grupo registrou alta de 0,8% no trimestre e de 1% no ano.
0: O dólar fechou a terça-feira em queda de 0,16%, cotado a R$ 5,21. O Ibovespa subiu 0,46%, com 183.828 pontos.
1: A Farsul encaminhou hoje documento oficial à Agência Nacional do Petróleo, cobrando intervenção e fiscalização diante da escassez e da alta de preços do óleo diesel no estado. O cenário mais crítico, segundo a entidade, já afeta o calendário produtivo gaúcho, com trabalhos de campo sendo interrompidos no interior.
0: No documento, a entidade aponta limites de cota por produtor, prazos de entrega não garantidos por transportadores, revendedores e retalhistas e um mercado regional desuniforme, em que os preços chegam a superar os R$ 7,70 por litro.
1: O Ministério da Justiça e da Fazenda anunciaram que, de domingo até hoje, foi solicitada a derrubada de 5.209 domínios relacionados a sites de apostas, que agora são proibidos em todo o território brasileiro. Desde o anúncio da medida provisória que determinou a proibição das apostas online na sexta-feira, a operação removeu 300 páginas do Facebook e 90 perfis do Instagram, utilizados para divulgar, promover ou facilitar o acesso a apostas irregulares.
0: O Ministério Público, junto ao Tribunal de Contas da União, protocolou pedido de fiscalização sobre os procedimentos adotados pela União no caso dos precatórios relacionados ao setor sucroalcooleiro. Também pediu a verificação das informações sobre créditos do setor relacionados ao Banco Master.
1: Foram apontados riscos na formação e quantificação de créditos contra a União, na expedição de requisitórios, na negociação de direitos creditórios e na proteção do patrimônio público durante a execução de obrigações judiciais.
2: Previsão do tempo.
3: Nas próximas horas, um ciclone atuando no oceano pode gerar circulação de umidade, trazendo por alguns momentos nebulosidade com chuva passageira entre a Serra Litoral e Grande Porto Alegre. No interior, a tendência é de o tempo firmar. E a quarta-feira começa já com predomínio de ar seco em grande parte das regiões. A temperatura cai um pouco em áreas da metade sul. E a expectativa é de uma tarde amena, com sol e nuvens em todo o estado. Da Metsu Meteorologia, Estael Cias.
0: Em Porto Alegre, tempo nublado. Agora na Rua Calda Júnior, 21 graus.
1: O presidente do Tribunal Superior Eleitoral, Cássio Nunes Marques, cobrou dos presidentes dos 27 tribunais regionais eleitorais providências para garantir o transporte público gratuito no primeiro turno das eleições marcado para o próximo domingo. Em ofício, Nunes Marques orientou os TREs a confirmarem se prefeituras e governos estaduais informaram à Justiça Eleitoral os horários do transporte gratuito.
0: O prazo para o envio dessas informações terminou em 15 de agosto. As regras eleitorais aprovadas pelo TSE obrigam o poder público a oferecer gratuitamente o transporte coletivo urbano e intermunicipal no dia de votação.
1: Os 8 candidatos ao Senado pelo Rio Grande do Sul participaram hoje do debate Rádio Guaíba, Correio do Povo e Ian Riggs, o último antes do pleito. Os concorrentes fizeram perguntas entre si. No segundo bloco, por exemplo, Paulo Pimenta, do PT, questionou Manuela Dávila, do PSOL, utilizando o tempo para criticar a reforma da Previdência realizada pelo ex-presidente Jair Bolsonaro, do PL. A candidata aproveitou para reforçar e estender a crítica para a proposta de Flávio Bolsonaro, também do PL, no mesmo campo. No espaço da réplica e tréplica, os candidatos comentaram sobre legislação acerca dos planos de saúde.
0: Da mesma forma, o Biratã Sanderson, do PL, chamou o Marcel Van Hatten do Novo para tecerem comentários sobre o Supremo Tribunal Federal, em especial ao ministro Flávio Dino, chamando-o de militante.
1: Germano Rigotto, do MDB, seguiu no tópico do STF, comentando sobre a série de decisões voltadas à polêmica envolvendo a padroeira do Brasil. Rigotto selecionou Frederico Antunes, do PSD, para responder. Antunes propôs a redução do tempo de permanência, além da forma para endurecer a fiscalização.

0: A corte.
1: Van Hatten questionou a opinião de Sanderson sobre o projeto de lei que equipara facções e organizações terroristas. O candidato do PL citou a estrutura das organizações, além de novamente citar e criticar o ministro Flávio Dino.
0: Renato Jaguarão, do Cidadania, questionou Milton Cardoso, do PSDB, sobre como avaliou os debates até o momento. Cardoso disse que há candidatos que acham que estão disputando o Grêmio Estudantil.
1: Manuela chamou Pimenta para debater sobre a soberania e interferências nas eleições do Brasil. Frederico Antunes perguntou para Rigoto se o Senado tem o controle fiscal e financeiro necessários para conseguir crescer e desenvolver o Estado. O ex-governador criticou programas que seriam somente eleitoreiros e populistas.
0: Milton Cardoso questionou o Jaguarão sobre o STF. Ele comentou sobre os artigos que planeja revisar para possibilitar o impeachment de ministros do STF a partir do Congresso Nacional.
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então, Bailão da 98. E você aí conosco a partir de agora, nesta terça-feira, dia 29 de setembro. Reta final do mês de setembro, estamos aí na terça-feira. Até as 21 horas, levando aqui o nosso Bailão da 98. Você participa mandando seu recado aqui pro 3261-1270, nosso WhatsApp, 3261-1270.

Vamos lá, trazendo as primeiras de hoje, já carimbando o recado por aqui. Você vai participando, vai chegando, vai mandando o seu recado. Porque no ar, nosso Bailão da 98, 19 horas, 9 minutos, 19 com 9. Os atuais. Fala, amor!

Maravilha, que bailão da 98, corpo e alma, nesse embalo gostoso do corpo e alma aqui também, no nosso bailão desta terça-feira, nesse ritmo gostoso aí do corpo e alma, doce pecado também, chantagem emocional, alô Giano, pancadas e choro, teve aqui DNA do bailão. Teve o sétimo sentido por aqui também, beijo bandido. Mas ela sim. Os atuais, fala amor também. O ritmo do sucesso da música. É só recado sempre por aqui. Deixa eu mandar um abraço aqui aos amigos que estão conosco. Alô, Manu, um abraço pra você aí, formigueiro. Mandou um recado por aqui, tá na companhia. Eu já trago aí pra você sucesso. José já chegou por aqui também, participando conosco. Tem um recado por aqui também, roda uma música aí com Banda Merda, com o Sumesa 14. Ô Juliano Cardoso, um abraço pra você, Silvana. Um abraço aqui também pros nossos amigos lá em Linha Teutônia Agudo. Giovanni Oliveira, um abraço pra ele, pra... A Chiquinha também que tá por lá. E a Fábida, um abraço pra vocês aí. Obrigado aí, o Giovanni, a Fábida, o casal aí em Linha Teutônia Agudo. Deixa eu mandar um abraço aqui lá pra Colônia Borges. Recado sempre por aqui também. Jacarimbo ali, alô Manu. Um abraço também a Manu de Colônia Borges.

0: Simbora, trazendo um recado por aqui. Sempre no 3261-1270 você participa. Alô, meu amigo Cláudio, o homem das rapaduras. Abraço aí, seu Cláudio.
1: Ele sabe bem como
0: ganhar. Recado por aqui também, já mandando recado. Não, Manu. Tem a Manu de Formigão, Manu. Tem duas Manu aqui, né? Tem duas Manu, Manu. A Manu mandou um recado. Ela é de Formigueira. Tem a Manu de Formigueira, a Manu de Colônia Borges. Aqui tem duas Manu agora aqui, ó. Um abraço pra vocês aí. Obrigado pela companhia. Vou trazer o recado aqui. Já registrei as duas Manu. Uma de Formigueira, uma de Restinga, né? Deixa eu mandar aqui o recado. O recado aqui também pro Everton. Boa noite, estamos na área. Se cair é pênalti. Tá certo? Alô, Everton, um abraço aí, Rincão do Mosquito Agudo. Obrigado pela companhia. Um abraço aí pro Everton, Rincão do Mosquito Agudo. Pessoal participando por aqui também, curtindo o nosso Bailão da 98. Um abraço aí pra vocês, obrigado pela companhia. Galera curtindo aqui também, já vou mandar um abraço pro Marcelão. Tá aniversário ontem, Marcelão? Tá aniversário ontem? Um abraço aí, o Marcelão lá em Formigueiro. Ei, maravilha, deve ter festa do hotel hoje, né? É, um abraço aí, Marcelo Alves. Um abração pra vocês aí, obrigado pela companhia em Formigueiro. Galera participando. É, rapaz, aquela festa que dura uma semana, né? Parabéns, viu, Marcelão? Um abraço pra você, viu? Muitas felicidades aí pro amigo. É, quando eu vi ontem, já tinha passado aqui. Mas tô fazendo homenagem hoje aqui pra registrar aqui, viu? Já chegou conosco aqui, um abraço pra ti. E muitas felicidades aí pro amigo, viu? Ei, Marcelão, hoje tá um ano mais, né? Ei, maravilha. Alô, Ari, um abraço, homem da previsão do tempo chegou, trazendo um spoiler. Boa noite, ótimo programa, aquele abraço, amanhã. Amanhã volta o que é o sol e alguns dias de tempo bom. Logo mais, previsão do tempo atualizada, vem só pela frente aí, Ari. É o spoiler dele pra hoje. Eu gosto quando dá aquele spoiler legal, viu? Com solzinho bacana que vem pela frente. É o que nós aguardamos. É, depois da chuva que passou. Nada que um sol não venha, né? Ei, maravilha, um sol radiante. Um recado por aqui, obrigado aqui os amigos, galera participando, 3261-1270.

depois ainda vou rodar pistoleira depois, sem corpiaba com pistoleira ainda pra hoje, viu? Pra galera que gosta da pistoleira, ela vem, ela é perigosa, ela é pistoleira. Oh, maravilha, vou com mais uma aqui antes do intervalo, porque depois do intervalo eu vou atender os pedidos. Aí tem vários pedidos chegando. Você pode deixar o seu pedido aí também, mandar o seu recado. Vou deixar um recadinho aqui, um pedido musical, um abraço pra quem você quiser. Eu registro aqui até as 9 horas, até as 21, estou com vocês na noite. Cuidado, cuidado, é a música que vem, é Musical São Francisco.

0: Cuidado! Aqui, 98.5. Tem um intervalo pra fazer, depois eu volto com mais música, com mais sucessos, com mais participação do ouvinte. 3261-1270, pode mandar seu recado. Quem chegou conosco aqui foi a Eliane Rodrigues de Paraíso do Sul. Um abraço, Eliane, obrigado pela companhia. Galera, continue participando, mande seu recado pro nosso WhatsApp e o canal do ouvinte. Boa noite pra você, 19:34.
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0: Maravilha, em breve já vem essa aqui do Mercosul. Já vou com as músicas, já vou atendendo participação. Aqui é o nosso Bailão da 98. Agora é música, deixa rolar vários sucessos aqui. Vou atender a galera participando depois do intervalo que fizemos. Agora tem aqui o recado na 98.5. Vamos atendendo aqui. Alô, Fernando Aita Zanini, Silveira Martins, roda aí direto ao assunto Banda Modelo, direto ao assunto Banda Modelo. Já vou rodar agora aqui direto ao assunto Banda Modelo, já tá no bloco. Tem mesa 14 também por aqui. Tem mesa 14 chegando já nesse bloco aqui também, vou carimbar o mesa 14. Quem mais aqui na companhia, galera, segue mandando o recadinho. 3261-1270 nosso WhatsApp. É um recado aí pra você através do canal do ouvinte. Vamos com música, já tem por aqui também. Eu tinha um pedido musical, roda aí, Terceira Dimensão. Recado da Eliane, lá de Paraíso do Sul. Um abraço aí, Eliane. Obrigado pela companhia, galera participando e mandando aqui o recado. Já tenho também participação aqui, a Manu de Formigueiro. Mandou um recadinho, roda aí a música. Essa aqui é do Corpo e Alma, viu, Manu? Tá aí na companhia, ela disse que não sabia quem cantava, que eu encontrei do Corpo e Alma essa aqui, com participação nesse sucesso deles. Já tem por aqui também o recado lá pro Juliano de Santa Maria, pediu mesa 14. Essa aqui vai pro Juliano e a Silvana lá em Santa Maria. O meu amigo Giovanni Oliveira mandou um recado de áudio, já tem o recado de áudio dele. E em seguida eu vou trazer o recado de áudio aqui também do José lá do Porto Agudo. Segue aqui participação, recado de áudio. Já vou liberando participações por aqui. Alô, meu amigo Giovanni Oliveira.
1: Buenas, meu amigo Alexandre. Buenas. Tudo certo, tudo firme, tudo tranquilo, de boas. Giovanni de Oliveira e a esposa Fábio de linha Teutônio, interior de Agudo. Roda pra nós aí, banda Corpo e Alma, tudo com ela. Valeu, um abraço.
0: Valeu, um abraço. Depois tem mais uma do Corpo e Alma por aqui. Tem duas do Corpo e Alma, dois pedidos deles. Olha só que maravilha. Corpo e Alma vai rodar aqui nessa noite também, de terça-feira. O recado musical já vem pintando aqui com música. E já vou trazer participação lá pro José lá do Porto Agudo. Alô, José, tá aí na companhia, boa noite.
2: Muito boa noite, meu amigo Alexandre. Carlos Celulini na rádio 98.5, rádio Integração da Rexinga Seca. Aqui é o José da Rosa do Porto Agudo. Roda aí, se você estiver aí, a banda Doce Desejo, Um Brilho no Olhar, tá bom? Eu ofereço para toda a mulherada solteira da região de Agudo, Santa Maria, Cachoeira do Sul, Paraíso do Sul, Rexinga Seca, Sobradinho, São Miguel, Dona Francisca. Ofereço para minha mãe Nolida Rosa, para o meu amigo Juliano de Serviços, para o meu amigo Jardim Mate, para o meu primo Francisco Adair da Silva, que mora na Boa Vista, Paraíso do Sul, para minha tia Joaninha, para o meu amigo Email, pro Cláudio Chifa, mãe, homem da rapadura, pro Cláudio Miro das facas, faca boca, o menino não perde o fio. Pra todos os ouvintes da rádio, pra vocês aí do estúdio, aquele abraço.
0: Valeu, aquele abraço, obrigado pela companhia, nosso amigo aí, o José lá do Porto Agudo. Vamos com música então, já vou trazendo, já que ele pediu que eu vou liberar ela já então. Doce Desejo, Um Brilho no Olhar, pintou pra iniciar o bloco. Já na sequência ainda tem Corpo e Alma, tem Mesa 14. Já vou em seguida com Terceira Dimensão, tem Banda Modelo, tem muito mais por aqui. Quando...

Maravilha! Que bailão da 98 EP. Tô a música da banda Doce Desejo, um brilho no olhar. Que maravilha, hein? Vamos seguir em frente, trazendo músicas e recados. Eu vou carimbar aqui participação também. Já tem mais música. Cor do Punhalma, Três Vícios.

Maravilha! Olha só, pintou por aqui! Agora sim, o mês é 14, no nosso Bailão da 98. Terceira dimensão, vem aí! Pedido musical, tenho eles aqui, ó, ali pedido musical. Terceira dimensão. Depois vou mandar um abraço aqui. Eu tinha recebido um recado e já vou trazer em seguida já o recadinho lá pro meu amigo, o Hélio Lambecker. Alô, Hélio Lambecker da Lobalta. Tá sempre na companhia por aqui. Um abraço aí pro amigo e obrigado pela companhia, ele avisou. O Jorge Sabin, né, que tá sempre na companhia. E um abraço pra vocês aí, logo mais aí depois das 8h30, a hora que o nosso amigo Jorge Sabin aí tá preparando a janta, já tá sentando pra jantar aí também, né, nosso amigo Jorge Sabin, daqui a pouquinho tá nas mexidas das panelas aí, lá na Fazenda Santa Isabel. Um abraço, quero mandar um abraço então pro Hélio Lambecker aí da Lombalta, tá certo, ele avisou, tô sempre ouvindo, um abraço aí pra ele, obrigado pela companhia. O recado por aqui, vamos trazer essa aqui, tinha um pedido do... Isso aqui é das antigas, né? Ih, rapaz, olha aí, pra galera dançar juntinho nesta terça. Galera em casa aí, ó, dançando. Arreda o sofá!

Maravilha! Aqui 98.5! Aqui é 98.5 aí, ó. 99 alguma coisa. O recado, galera que dançou aí. Aproveitou, dançou. Ei, no ritmo! O recado por aqui ainda tem mais corpo e alma pra hoje, ainda, viu? Já recebi mais corpo e alma aqui pra hoje. Vamos trazer mais corpo e alma aqui na nossa programação. Vou trazer um recado aqui. Deixa eu trazer o Rainha Musical, já tenho eles aqui na sequência. Alô, Rainha Musical, alô, Maurício Lima, alô, César. Um abraço pra eles aí também, na companhia. E já tô aqui com o recado também do Rainha Musical, uma delas que eu tenho aqui, já no ponto, né, pra atender. E já tenho também o recado musical através aqui do 3261-1270. Já tem aqui participação, que eu tenho uma do... Já vou rodar em seguida, já na sequência... É o recado aqui para os nossos amigos aí, já vou carimbar o recado aqui com Brilhação, tenho eles aqui também na sequência. Alô, Brilhação, já tem sucesso do Brilha pintando nessa noite de terça-feira. E hoje quem canta aqui é o Louco Apaixonado do Brilhação, esse trabalho novo aqui dele, esse sucesso. O recado por aqui também, através da mensagem e através aqui também, né, do Toque Musical com Aposta. Aposta é o lançamento do Sétimo Sentido. Aposta, lançamento do Sétimo Sentido. Vou trazer em seguida aqui também a música Aposta aí, que é um lançamento deles também neste mês de setembro. Tá certo? Tem vários sucessos por aqui. Pessoal, dá uma conferida aí também no nosso bailão de hoje. Falando em sucesso, falando em lançamento, falando em música boa, eu vou com eles, então, Rainha Musical. Já vou trazer Coração, que... tem como remendar o coração? Não sei, viu? Mas a curizada do Rainha Musical cantam Coração Remendado! Rainha Musical! Alô, 20 horas, 6 minutos. Deixa eu mandar um abraço, segura aí, segura o Rainha Musical, segura aí essa gurizada. Eu quero mandar um abraço aí, alô, Marciano Taura, Marciano em Agudo, um abraço pra ele, um abraço aí pro Taura Marciano, pra toda a sua família, né, um abraço pra vocês aí, obrigado pela companhia, nosso amigo Rotariano, né, o Taura Marciano, né, ele também, esposa dele, que fazem parte aí também do Rotary Clube de Agudo. Um abraço a todos os amigos rotarianos de Agudo aí também, né, um abraço aí aos nossos amigos. E lá em Agudo, o Marciano também tá sempre na companhia por lá, um abraço pra ele aí também, pra toda a sua família, pra esposa dele lá, que era presidente do Rotary Clube, né, e um abraço pra vocês aí. O Marciano também foi presidente do Rotary Clube, né, uma boa gestão aí também, que realizaram aí também, ajudando o município de Agudo e também, né, ajudando a quem precisa, né, como é que se diz, ajudando sem olhar a quem, né, é, o Rotary Clube serve também pra isso, né, um abraço aí pros amigos do Rotary Clube de Agudo. O recado, e o Marciano que tá aí na companhia, mandou um recadinho, né, e ele perguntou, e o Jarli, já chegou? O Jarli tá em casa, acho que preparando a janta, ele não se movimentou ainda, mas deve estar envolvido nas panelas, pelo jeito, viu, Marciano, quando ele não manda recado, é, ele deve estar correndo pro lado e pro outro com uma panela na mão, né, preparando a janta. Ô, Jarli! Ei, maravilha, vou te incomodar aí, pode ficar tranquilo fazendo tua janta, viu? É, não vai queimar aí. Um abraço, Jarli! Ô, Jarli, uma figura lá também. Um abraço pros amigos aí da região. Vamos com música agora sim, já vou trazer eles. Deixa rodar, gurizada do

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0: Maravilha! Aqui 98.5. Deixa eu mandar um abraço aqui aos amigos que estão conosco. Tá aqui o nosso amigo, que eu vou mandar um abraço aqui, o Luciano Hermes, ele que é de Santa Cruz do Sul. Ele tá numa parceria legal aí, além da Banda 10, que ele já acompanha, né? Está nessa parceria com os amigos aí da Banda 10, também tá aí com o Sétimo Sentido. Ei, gurizada, show de bola aí, viu, Luciano? Um abraço pra ele que tá em Santa Maria. Mandou que ela tá em Santa Maria na correria, né? E... ele botou, chegamos aí para a vossa alegria. Estamos em Santa Maria acompanhando a programação da 98. E um abraço aí ao Luciano Hermes, obrigado pela companhia. E um abraço aí para os amigos. Comunica lá, gurizada aí da Banda 10 aí, ó. Tô aguardando o novo trabalho deles, viu, Luciano? Tô aguardando o novo trabalho deles aí. É, um abraço lá, Franci Bandeira, Xande, gurizada aí da Banda 10, que são um sucesso sempre aqui, viu? Um abraço aí para os amigos. Galera participando por aqui, alô, Juliano. Galera aqui também curtindo o nosso bailão da 98. Fala aí, Juliano.
1: 98.5, Juliano de Agudo na escuta, Alexandre. Tá com Alexandre, terceira dimensão, Gerro, bom, tô bem, manda pra toda essa calçada bacana, amigos do 26. Eu falei em Joali, agora há pouco, tava fazendo comida lá, eu acho, Alexandre. Parceiro, tá queimando borracha, queimando pneu, tá uma fumaceira lá, acho que os bombeiros estão lá agora.
0: Imaginei!
1: Achando que é incêndio. Fazer um bicho sapecado, Joali, é bom, né? Um abraço do Jali da Rosa, do Jali Mate, José da Rosa, o seu Vladimir da Saca Agudo, pessoal do Fundo Formigueira, Colônia da Arueira, do Farias, todo rincão do Fundo Formigueira lá, são meus amigos, os conterrâneos aí. Tá bom, Alexandre? E o nosso amigo José da Rosa, não vai dar sinal ainda, José, ainda das eleições, casar, quem sabe até final do ano casa, né? Tem uma na procura de uma namorada pra ti, José. Tem que falar no rádio que é a performance dela, o perfil. Loira, morena, alta, baixa. É, Alexandre. De 18 anos até 50, 60, né, José? Feito, valeu, vamos que vamos.
0: Valeu, Juliano, um abraço, meu.
1: Seu Cláudio Chufa, o homem da rapadura doce, doce como mel. É isso aí, vamos que vamos.
0: Esqueceu o homem, rapaz. Um abraço, Juliano. Quem mais aqui? Eu vou trazer o recado. Depois tem Gerro Bom aqui pro Juliano que pediu. Tu é um Gerro Bom, Juliano, não? É, ele vai dizer que sim. É verdade. A sogra dele liga pra cá e diz: olha, não é bem assim. Deixa eu ver o recado aqui. Já vou trazer música. Alô, Jarlin, ele mandou um recado agora aqui, ó. Alô, Jarlin, aí, Agudo. Tá na companhia, participando por aqui, boa noite!
2: Muito boa noite, Alexandre, boa noite a todos os nossos ouvintes que estão ligadinhos com a nossa programação, o Bailão da 98.5, aqui que nós fala o Jardim de Divulgações. É, e você acertou, eu tô nas panelas e com certeza eu tô fazendo uma coxa de galinha sobre coxa bilanesa, né? É, hoje à noite... vamos comer uma coxinha aí de galinha bilanesa, né? Fica top, né? Demais, né? E ainda, melhor ainda, ligadinho com a 98. É o Bailão da 98. É, e pegando aquela carona gostosa com todos os nossos ouvintes, o pessoal que está ligadinho, participando junto, né? E um abraço especial ao nosso grande amigo, irmão, aí, o Taura Marciano, a esposa dele, a filha dele, essa família... é demais, são bacana, é uma família abençoada, né? Eu digo, são a minha família também. Esse é, pode dizer que é um irmão, é um pai para mim, o Marciano aí. É um cara, a gente tem uma amizade grande e essa família sempre, cada vez, a gente tem o carinho, o orgulho de estar junto com eles em gratidão. É um homem trabalhador, um pessoal que luta dia por dia e a gente sempre está junto aí com a 98 e ele sempre curtindo o Bailão da 98. Nosso amigo Taura Marciano, um abraço aí do Jardim. O nosso amigo Cláudio Miro, aí o homem das facas, aí o nosso amigo Juliano está lá de serviço, né? E o pessoal aí também, o Juliano, né? É pra pôr lá o Juliano, né? Ei, guri! E o nosso amigo José da Rosa, do Porto Agudo, da mãe dele aí, né? Com certeza estão sempre ligadinho com a 98, né? É, o nosso amigo José da Rosa... Alexandre, eu já estava pensando ontem que você estava de férias, ia pegar uma férias para ir lá na casa dele, né? É, ele quando me veja, a primeira coisa, traga o Alexandre pra tomar um chimarrão lá em casa. Eu digo, não, tu tem que comprar um porco, botar engordar pra fazer um churrasco pra nós quando nós vamos lá. Ele vai comprar um porquinho, diz que vai tratar o porquinho lá, a ração, a milho, a mandioca. E depois nós vamos lá comer um churrasco com o José, né, Alexandre? Ô, guri bacana! Alexandre, hoje roda então pra todos os nossos ouvintes aí, toda a região central, você tem o carinho junto conosco, né? É uma alegria de estar junto, levando esse carinho, essa gratidão por todos os nossos ouvintes, participadores que participam dia por dia. Navega coração com o rei do baile, Os Atuais. Um grande abraço a todos, uma ótima noite, que Deus abençoe e até amanhã, quarta-feira, a partir das 19 horas, o Bailão da 98. Um grande abraço e até amanhã.
0: Valeu, Jarlin, um abraço pra você, obrigado pela companhia. Depois vou trazer essa aí com certeza, porque eu tenho uma aqui antes, já que o Taura Marciano também pediu uma dos atuais. Aqui ele pediu o Barco do Amor, que ele quer navegar, o Taura Marciano. Ô, depois do recado aqui, ô Marciano, depois do recado do Jarlin, eu acho que agora vai sair o churrasco, viu? É, acho que agora vai sair aquele churrasco. O recado... Ô, Jarlin, agora acho que vai reunir todo mundo. Deixa eu ver quem mais aqui. E já vou trazer os atuais, já na sequência tem terceiro, ainda tem o Corpo e Alma lá pro Giovanni, que ele pediu uma do Corpo e Alma. E em seguida tem mais outra aqui também dos atuais, porque aqui a gente vai atendendo o pedido até as 21. Vamos navegar nas ondas do mar, navegando nas ondas.

0: Maravilha! Olha aí o Barco do Amor, os atuais aqui no nosso bailão. Alô, terceira dimensão, vem aí, deixa eu mandar um abraço aqui. E já vou carimbar meus amigos que estão na estrada, porque eu já recebi um recado aqui também do nosso amigo Gilberto, Paulo Gilberto. Alô, Paulo Gilberto! Mercado Livre, o homem do Mercado Livre, né? Ei, maravilha, 100% aí, né? Um abraço pra ele. Obrigado pela companhia. Agora sim, né? 100% aí, um abraço, Paulo Gilberto aí. Obrigado pela companhia. Ele tá na estrada, curtindo. Ele mandou aqui, ó, estamos levando você de carona. Um grande abraço, obrigado pela companhia. Um bom retorno pra casa. Ele que faz aí a logística, pessoal do Mercado Livre aí, muito obrigado por estar conosco aqui, ouvindo a 98, pessoal que faz logística aqui na região, né? Atende por aqui também e já, né? Vai de carona aqui com a 98, um abraço aí pro amigo, obrigado pela companhia. O José mandou um recado que ela fez um certinho aí com os porquinhos, né? Vai encordar um porco ou não? Alô, boa noite! Obrigado pela companhia, gostaria de ouvir uma música que hoje... tá de aniversário, oferecer para o esposo Renato, meus filhos e meus amigos, né, um abraço. Ah, Vida de Perfume, um abraço, acho que é a Miguela que mandou um recadinho, agora que eu vi que é a Miguela, foi a isso, a Miguela, um abraço aí pra vocês, Miguela e Renato. O Renato aniversariando hoje, Miguela, parabéns pra ele, viu? Um abraço aí, parabéns pro nosso amigo Renato lá em Agudo. Por isso que eu vi que tinha fumaça pro lado de Agudo lá, então, é da churrasqueira do nosso amigo Renato, que está preparando aí a pecuária, né? Abraço aí, parabéns pra ele aí, viu? O recado, ele quis comprar 3 porquinhos, né? Que dá pra engordar bem. É, então tá bom, né? Então tá bom. Um abraço! E o recado... ah, eu não tinha visto! Eu não tinha visto aqui o meu amigo Luciano Hermes. Vou trazer em seguida aqui um áudio, né? O recado aqui também pra galera aí na companhia, pessoal aqui curtindo. Ah, tá certo, já mandou aqui, ó, em seguida eu vou trazer e vou carimbar teu recado. O recado aqui também do nosso amigo aí, né, rota 100% finalizada, diz o Paulo Gilberto aqui, ó, veio 100% finalizada, né? É, daí é bom demais, né? E depois tem o Vidro de Perfume por aqui, eu tenho Vidro de Perfume, tem Corpo e Alma. Eu recebi um recado lá de Caçapava, vou trazer esse recado aqui, depois eu tenho também o áudio aqui do meu amigo Luciano, né? Que ele mandou um áudio aqui especial aqui também, que a galera aqui repassou pra nós aqui, ó. Vou trazer em seguidinha já esse áudio também pra carimbar o recado aqui no nosso Bailão da 98. Galera, segue aqui participando, né? Segue aqui mandando recado, segue aqui também interagindo conosco. Alô, boa noite!
1: Alô, Alexandre!
0: Tudo bem? Alisson, um abraço!
1: Estamos aqui mais uma vez de novo. Prazer estar nessa audiência de novo aí com vocês da Rádio Integração. Que é o Alisson da Caçapava de novo, colorado. Hein? Manda uma musiquinha pra nós, tá aqui no Barambar do Tcheron aqui. Tá aí a minha família aqui, meus amigos aqui, tudo curtindo a Rádio Integração. Manda uma do Terceira Dimensão. Aí vem uma bem antiga aí pra nós aí, daquele jeitinho, meu irmãozinho. Um abraço, fica com Deus, valeu.
0: Um abraço, Alisson, obrigado pela companhia. Vou ter que incluir aqui, ó, que eu tô no ponto com ela, vou ter que incluir aqui no... no Genro Bom, viu? Tem que incluir aqui no Genro Bom aqui, tá certo? Um abraço aí pro amigo. Quem mais aqui? Já vou trazer o recado. Deixa eu achar o áudio aqui pros nossos amigos aí na companhia. E em seguida tem previsão do tempo chegando por aqui também, né? Em seguida tem previsão do tempo chegando por aqui. Eu quero mandar um abraço, pessoal, lá em Santa Cruz. Deixa eu ver aqui o recado, da onde vem esse recado. Acho que o pessoal mandou erradinho o recado aqui. Mandou errado. O Igor. Ô, Igor, um abraço pra você que tá com a bandeira do... do... essa bandeira acho que é do Santa Cruz, né? É lá do Recife, isso, né? Eu acho que ele mandou errado o recado aqui, viu? Um abraço pra ele aqui, Igor. É, o pessoal do Nordeste aí, né? Norte, Nordeste, um abraço pra vocês aí que estão na companhia. Estão com a companhia por lá. Um abraço aí pro amigo. É verdade, né? Um abraço aqui o nosso amigo, o Cláudio, o homem das rapaduras, gosta do microfone, né? O homem tava lá, ó, o Juliano mandou aqui o recado que ele gosta do microfone, viu? É, tava lá cantando, não? Alô, Getulinho Bisuninho, um abraço pra você, pra Luciane, que é a esposa dele, lá em Camobi. Um abraço pra vocês aí, hoje estão molhando aí o paladar, tá certo? Um abraço pro amigo aí, molhando o paladar, né? E isso é bom também, né? Pra tirar a poeira, né? Ficar bem. Alô, boa noite!
2: Fala, galera! Aqui quem fala é a Franci Bandeira, vocalista da Banda 10. E nós também estamos por aqui na Rádio Integração com o nosso amigo Alexandre Cirolini. Bora ativar o modo bailão!
0: Olha aí, que maravilha! Obrigado, Franci Bandeira! Um abraço pelo carinho! Aí, valeu, Luciano. Um abraço, viu? Um abraço aqui aos amigos que estão aí na companhia. Depois vou trazer o recado para carimbar mais uma da banda 10 aqui. Eu tenho mais uma deles, porque eu tenho o que é a segunda divisão para hoje. Vou carimbar teu recado depois de novo, viu, Francis? O recado por aqui na 98. Ah, meu amigo Wagner Faria, um abraço para ele. Lá da Gustavo Cati Formigueiro, um abraço, Wagner Faria. Eu achei que tava no futebol hoje, mano. Terça-feira ele sempre some pro futebol aí, né? É, para tomar aquela gelada, né? Ei, maravilha. Um abraço aí pros amigos. Boa noite, Elisete, um abraço pra vocês aí, viu, Elisete, um abraço, obrigado pela companhia. O recado musical, vou chegar com mais uma aqui, e depois eu ainda tenho previsão do tempo aqui pra hoje. Vamos ver se o Ari já mandou a previsão do tempo, vou atualizar aqui, porque tá sempre atualizando lá, né, o pessoal que atualiza. Ah, tem previsão do tempo aqui, ó, depois da música eu vou trazer a previsão do tempo antes do intervalo aqui, tá? E não tá no futebol hoje? O Wagner deu risada lá que eu disse que ele tava no futebol, né? É verdade, toma aquela água mineral no jogo, né? Pra hidratar, faz bem pra saúde. É, sei.

Simbora, trazendo um recado por aqui. Vou trazer mais música. Um abraço, Igor. Acho que tu mandou errado, Igor, viu? Um abraço pra ele. É, um abração pro Igor lá, o nosso amigo. Ele tá lá, o pessoal, é no Nordeste aí, né? É no Nordeste? É isso, né? Um abraço aí pro amigo, viu? É, um abraço pra ele. Eu não sei se ele tá ouvindo lá, mas tá tudo certo, viu? Ele mandou aqui pro WhatsApp, nossa, aqui do Rio Grande do Sul, tá bom, né? Viajou pelo Brasil esse WhatsApp aí. O recado, Elisete, já peguei uma música aqui. Elisete, vou mandar uma banda aqui, eu tô nas bandas agora, viu? 100% abraço pra vocês aqui, obrigado pela companhia. Valeu, viu? Obrigado pela companhia dos amigos, galera curtindo. O... aí ali, ó, rapaz, tá bem o homem, né? Viu? Ei, maravilha, né? Um abraço, gurizada. Vou com o Gerrubão primeiro. Depois eu tenho uma pausinha ainda pra fazer. E depois eu sigo até as 21 só com música. Vamos lá, o que que tem hoje aqui o Gerrubão? Essa que eu vou mandar pra dois lados do nosso, da nossa região central do estado. Primeiro lado que eu vou mandar pro lado de agudo aqui pra quem pediu foi o Juliano. Já vou mandar pra ele. É, que diz que é um Gerro bom, será? Vamos deixar assim, né, Juliano? E outro, vou mandar pro outro lado aqui da região central do estado, que é pra Caçapava do Sul, pro meu amigo Alisson, que gosta do Terceirinha. E eu vou trazer aqui o Gerro bom na sequência. Já roda.

0: Maravilha, Gerro Bom aqui na 98. Previsão do tempo vem aí, vou trazer previsão do tempo por aqui, já vou trazer previsão do tempo, já vou carimbar aqui o Ariluca. Alô, Ariluca, previsão do tempo, boa noite!
1: Boa noite, Carlos Alexandre, boa noite, ouvintes. Previsão do tempo atualizada agora há pouco. Então, previsão do tempo agora à noite, o tempo é bom, melhorou o tempo, né? Você foi embora a chuva. Para amanhã, quarta-feira, tempo bom, retorno do sol, mínima de 11 graus e uma máxima de 21 graus. Para quinta-feira, tempo bom, mínima de 10 e uma máxima de 22. Para sexta-feira, segue tempo bom, mínima de 12 e uma máxima de 23 graus. Para sábado, o tempo começa bom, mas muda da tarde para a noite. Então, sábado, muda da tarde para a noite. Sábado, uma mínima de 16 e uma máxima de 26 graus. Devido a esse calorzinho, tem condições para pancadas de chuvas isoladas no sábado à tarde e à noite. Já para o domingo das eleições, o tempo é meio nublado, mas não tem condição para chuva. Então, domingo das eleições, pelos dados de hoje, o tempo não chove. Tivemos acumulado de 155 milímetros de chuva. Tivemos acumulado de 155 milímetros de chuva. Por enquanto, então, não tem risco de temporais, não tem mais nada para 3 dias, então. Quarta, quinta e sexta-feira garantido com tempo bom e sol. Uma excelente noite de terça-feira a todos. Tenham todos uma boa noite.
0: Obrigado, Ari, com a previsão do tempo. Boa noite!
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14: Maravilha, o Bailão da 98. Já vou mandar música por aqui, eu tenho corpo e alma. O recado do Giovanni Oliveira, que mandou aqui o recado e o pedido dele, acabei passando aqui, do Corpo e Alma, tudo com ela. Tenho também Navega Coração aqui também, dos atuais, e tenho pro meu amigo Jorge Sabin. Ô Jorge, não esqueci de ti não, tá aqui ó, Morena Misteriosa com Céu e Cantos, e vai lá também pro nosso amigo Hélio Lambecker na Lombalta. Vamos fazer o seguinte, vou trazendo mais música. Ainda tenho depois programado aqui. Tem Banda 10 aqui em seguida. Tem segunda divisão da Banda 10 aqui pra hoje também, tá certo? Vamos iniciar aqui com o Corpo e Alma então. Mais uma deles. Já vou carimbar o toque, o pedido musical.